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7: Boa noite.
8: 21 horas
9: e 21 minutos.
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1: Boa noite.
2: 21 horas e 22 minutos.
1: Boa noite.
2: 21 horas e 22 minutos.
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0: 21h41.
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0: Boa noite. 21h42.
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0: Boa noite. 21h42.

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0: 22 horas
1: e 14 minutos.
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0: 23 horas
1: e 50 minutos.
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2: 0:03.
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2: 0:03.
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0: 0:08.
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0: 0:08.
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0: 0:08.

0: Zero hora e 12 minutos.
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0: 0:35.
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0: 1:07.
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3: Hora certa.
0: 1:07.
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2: Hora certa.
3: 1:09.
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0: Certa! 1:18.
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0: Hora certa! 1:18.
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1: Hora certa!
2: 1:26.

0: Certa! 1:29.
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0: Hora certa! 1:29.
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0: 1:34.
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3: Hora certa.
0: 1:34.
3: 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Hora certa.
0: 1:34.

0: certa.
1: 1:52.
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0: Hora certa.
1: 1:52.
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0: 2:43.
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0: 2:48.
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1: Madrugada. 2 horas e 59 minutos.

0: 6:15.
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0: Madrugada. 3:16.
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1: Horas e 20 minutos.
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1: Madrugada. 3 horas e 28 minutos.

0: 10:33.
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0: Horas e 34 minutos.
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0: 10:54. Madrugada. 3:54.
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0: 4:43.
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0: Madrugada. 4:43.

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0: pessoa sai.
1: Vamos ver, só sai. É. Você tem que ter cuidado com a sua vida, meu filho, que eu já cortei daqui do gato uma vez. Tem gelo aqui? Tem.
0: Isso é essa, mulher.
1: Pra eu cortar do lado é rapidinho.
0: Eu te mato.
1: Eu corto
0: chega.
1: E todo o gato.
0: Chega, vamos ver.
1: Eu corto e todo.
0: Chega esse negócio.
1: Como é que é assim?
0: Vambora.
1: Vambora?
0: Vambora.
1: Vambora.
0: Vamos, chega. Para com esse negócio. Chega, chega. Vai. Obrigado. Que bom.
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1: Cinco horas e 41 minutos.

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0: 6:24.
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11: 6 horas e 41 minutos.

0: 6:52.
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3: 40 graus. 40 graus.

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5: Observatório Nacional. 6:59:50.
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3: Hora certa.
4: 7:10.
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1: 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Alô, amigos, bom dia, galera, bom dia para todos. Estamos chegando aqui com mais uma edição do nosso Manhã de Sucessos, aqui na sua, na nossa 106.3 São Bento FM, a Rádio Sucesso, a rádio que a cidade ouve. E o nosso programa é o Manhã de Sucesso, que vai ficar com você até as 8 horas da manhã.
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1: E você já está convidado para ficar sintonizado, para ficar ligadinho na São Bento FM, a sua, a nossa Rádio Sucesso. A rádio que a cidade ouve é a São Bento FM. E o nosso programa é o Manhã de Sucesso, que fica com você até as 8 da manhã. E você pode participar já com a gente. O telefone já está liberado, você já pode ligar para nós.
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1: Esse é o telefone do sucesso, é o Disque Música para você participar com a gente. A rádio, você já sabe, você vai ficar ligadinho, sintonizado, sem mudar de frequência, nessa aqui, ó.
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1: É a rádio que a cidade ouve, a São Bento FM. O WhatsApp do programa é o 98789-6117. 98789-6117. É o WhatsApp do nosso programa para você participar com a gente. A equipe do programa, eu mais eu comigo.

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0: 7:20.
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0: Beleza, a gente volta aqui com você. E vamos até lá, onde está Everaldo Costa, o grande Everaldo Costa, rapaz. E hoje tem campeonato. Bom dia, Everaldo.
1: Bom dia, Simão. Bom dia, amigo da São Bento FM, ouvinte. Estão já conectados na São Bento FM desde aqui do aeroporto, né? E hoje temos rodada aí no estádio de Otambelo. É, já valeu pela segunda fase do campeonato São Bento esse. E com isso, hoje tem Santos e São Lourenço, a partir das 15h30. E quem está conectado contigo lá no, aqui também é meu vizinho Zé Coelho, é, Cássia, é, a mãe dele, Dona Rosângela, todo mundo que está ouvindo aqui, muita gente ligadaço aí na São Bento FM, Simão.
0: É isso aí, meu grande Everaldo Costa, é isso aí. A gente está por aqui. E o que é que você manda daí hoje?
1: Pois é, que estou mandando aqui daqui a pouco, né? Tem um, é, o jogaço lá do estádio também, valendo já pela segunda fase é, do Campeonato Mendes, é o mata-mata. Ou melhor, só o mata, né? Que é uma partida única. E quem se empatar, a decisão vai ser decidida em pênalti, a partida. E com isso, né, é um convite a todo o ouvinte da São Bento FM, é um desportista, especialmente aí do bairro de São Lourenço, né, é, povoado, eu nem chamo povoado, já somos uma cidadezinha metropolitana aqui de São Bento, que é o bairro do Alê, de São Roque, e com isso a gente vai estar lá, a equipe toda do Esquadrão de Ouro, com o nosso produtor maior, Isanilson Dias, é, Fernando Abrão, é, comigo mesmo na reportagem, o nosso é, JP do Piseiro lá, modulando o som, e você aí no estúdio aí, recebendo esse São Rafa aí, para mandar para toda a Baixada Maranhense, para todo o povo do Brasil inteiro, ou melhor, do mundo inteiro que nos ouve aí. Tá bom, Simão?
0: É isso aí, meu grande Everaldo. É, é, hoje é São Roque, quem que vai jogar hoje?
1: São Roque e São Lourenço.
0: Ah, São Roque e São Lourenço, né?
1: Isso. Ah,
0: tá certo. E amanhã também tem, né, Veraldo? Amanhã também tem um, amanhã jogo, tem, né? É outro mata-mata,
1: amanhã,
0: né?
1: É, amanhã é outro mata-mata. Tupinambá e Tupi. Dois times do mesmo bairro ali.
0: Do mesmo bairro, rapaz, que mistério, né? Tupinambá e Tupi.
1: Com certeza.
0: Rapaz. Outro mata-mata amanhã, a partir das 15h30 também, né?
1: Com certeza. 15h30 é outro mata-mata lá amanhã pra poder fazer essa. Pra saber quem é que vai pra semifinal, né?
0: Ah, é verdade.
1: E hoje sai o, primeiro semifinalista, e amanhã sai o outro. Aí na outra semana, os outros quatro.
0: Isso. Então,
1: outros dois pra poder fazer a semifinal, pra poder fazer a final.
0: Isso, é isso aí. É isso aí. E a gente está por aqui.
1: Bom, bom dia pra ti aí. Toca uma música bonita aí de Zezé de Camargo Luciano, qualquer uma delas aí, pô. Todo ouvinte aí da São Bento FM, especialmente aí ao Zé Coelho, que tá te ouvindo lá, aqui no aeroporto também, né?
0: Tá certo.
1: É, todo mundo aí.
0: Tá certo.
1: Um abraço, irmão.
0: Até valeu, mais. Everaldo. Um abraço e até mais tarde, viu? Até daqui a pouco. Esse é o Everaldo Costa, diretamente do aeroporto, né? Falando com a gente, ligando, conversando com a gente aqui na São Bento FM.
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0: E a gente vai trazer essa aqui pro nosso amigo Zé Coelho. E a galera que tá ligada, é uma rochazinha aí, eu sei que ele gosta, né? Vamos curtir essa aqui, ó, o Zé Coelho, Everaldo Costa e todos que estão ligados com a gente aí no aeroporto, essa aqui, ó.

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3: hora certa.
4: 7:32.
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6: Hora certa! 7:42.
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0: Beleza, né? Está aí o nosso Manhã de Sucesso hoje, trazendo um pagodezinho pra você. Pagodezinho gostoso aí pra você curtir, né? Pra você ficar de bem, pra você se animar cedo, né? E a gente por aqui com você, levando a música. E eu quero abraçar você ali no São Judas, rapaz. É o meu amigo Nonato Curador. Tá ligado com a gente, tá curtindo a programação. A dona Maria do Carmo, a dona Joana de Zé Vaqueiro e também a dona Eliene, sempre ligadinho com a gente, sempre curtindo aí a São Bento FM. Bom dia! Os amigos ali no supermercado Arão também recebendo o nosso abraço, o nosso carinho. Bom dia! Você também no Três Irmãos de Zequinha. Bom dia! E obrigado, tá? Obrigado mesmo pelo carinho, pela audiência. Continue com a gente, continue na sintonia do sucesso. A sua rádio, a nossa rádio, São Bento FM. Os amigos aí da família Dias, também ligado com a gente. Bom dia, obrigado a todos que fazem a família Dias. Muito obrigado e continue com a gente. Continue na 106.3. Fernando Abrão, o grande narrador Fernando Abrão, ligado também com a gente, curtindo o programa. Boa! É, uma boa aí pra gente curtir. É, o Fernando Abrão também curte aí nessa tarde hoje, né? É, grande Fernando Abrão. Bom dia, Fernando, bom dia. O Everaldo Costa já participou com a gente, já deu o ar da graça também. Grande Everaldo Costa, hoje também vai estar lá no estádio Newton Belo, a partir das 3h30, né? O comentário começa mais cedo hoje, né? Porque hoje é mata-mata lá no estádio Newton Belo, né? Quem ganhar, passa. Quem perder, se despede do campeonato, né? E vai disputar segundo lugar. É isso aí. 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
0: Aí o Bezerra da Silva. Pra quem quer curtir o Bezerra da Silva, vamos curtir esse pagodinho do Bezerra da Silva?

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Aí é um manhã de sucessos pra você aqui na sua, na nossa São Bento FM, a rádio que a cidade ouve. Aí, ó, programação Manhã de Sucesso continua com você. É, e a gente vai tocando sucesso até daqui a pouquinho, né? Até daqui a pouquinho a gente toca sucesso pra você e você sempre curtindo aí a nossa programação, sempre ligado com a gente. Os amigos ali do bairro, outra banda, rapaz, você tá ligado com a gente? Bom dia! A dona Jacineiva, a dona Ivone, dona Fátima, a dona Vera, dona Maria José e a dona Branca, ligado com a gente, bom dia. É, também a Denise e Sueli, é a sereia, né, rapaz, dali do bairro, tá certo, tá aí, bom dia pra vocês e muito obrigado. JJ e companhia no Cantinho da Amizade, aquele abraço e obrigado pelo carinho. E continue com a gente, continue na sintonia do sucesso. Carlos Alberto, Zé Piloto, Ivaldo, Zé Domingos, Pedro Coruja e Luizinho, também no bairro Outra Banda, ligado com a gente. Bom dia! Obrigado aí pelo carinho, obrigado pela audiência. Continue na sintonia do sucesso. A rádio do seu coração, a rádio que a cidade ouve. São Bento FM é só sucesso. São Bento FM toca o seu coração. E a música não para, o sucesso continua. Aí mais um pagodezinho pra você. Hoje a gente tá tocando pagodezinho pra você curtir, pra você ficar de bem com a vida. Um pagodezinho faz bem, né? É gostoso. E é com Bezerra da Silva.

gente, já estamos chegando ao final do programa de hoje. Agradecemos você pelo carinho, pela audiência e convidamos você para voltar a sintonizar amanhã às 7h10, depois da propaganda eleitoral gratuita. Tenham todos um bom dia, fiquem todos com Deus e até amanhã. Fique agora com o programa Tá Ligado com Marli Barros. Tchau, bom dia, até amanhã.

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0: 12 de outubro de 2026.
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0: Hoje é o Dia Nacional do Meteorologista e o Dia Nacional da Pecuária.

bom dia, já estou por aqui. E vamos ficar juntinhos até as 9h30. Com muita música, muita alegria.

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1: Essa próxima é uma das que eu mais gosto, viu? Nosso repertório.
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Um alô todo especial, que eu sei que ele tá me escutando, seu Joedi, lá no bairro Outra Banda. Alô, seu Joedi! Um alô também pra ela, Edenilde, que tá lá no povoado Puleiro. Beijo, Edenilde!

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0: Vamos de mais músicas? E agora com vocês, vou deixar Zé Vaqueiro com a música Tenho Medo.
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2: Voltei, meus amores, estou de volta. Agora vamos curtir aquele forrozinho bem gostoso no clima do limão com mel. Anjo Querubim.

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Eita, coisa boa, só música atrás de música, hein? Agora vamos curtir eles, Leandro e Leonardo. O amor que a gente faz.

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O Tá Ligado já chegou ao finalzinho, mas amanhã nosso encontro está marcado às 8 da manhã. Agora vocês vão ficar com Alta Voltagem, a nossa maravilhosa que já está por aqui, Flávia Diniz. Beijão, se cuida!

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0: E assim que eu chego nesse clima gostoso, desejando pra você um bom dia, vem, vem pro meu balanço. E está no ar a partir de agora o Alta Voltagem, muito prazer. Eu sou a Flávia Diniz e te faço companhia a partir de agora. Antes você curtiu o Tá Ligado com a nossa querida Marli.
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0: E após o Alta Voltagem tem o Rotação com o Marcão Smith. Enquanto isso, vamos ficar juntinhos. Eu e você, você é a Flávia Diniz, o Alta Voltagem, a Rádio São Bento FM. Não esqueça, tá? Que você pode interagir com a gente, pode participar no 988-528944. O programa é todo seu. Estou aqui, ó, só comandando. 988-528944. Qual é a tua pedida do dia? Já tem alô pros ouvintes, já estava mandando mensagem, pensando, acho que eu não vinha trabalhar, né? Ei, John, bom dia! Já estava mandando mensagem. Cheguei! Também o Junior Shoptime já tinha mandado bom dia. É assim que eu pego vocês, no pulo do gato. Agora 9h56. Olha, vou só chamar os meus apoios culturais que já piscaram por aqui e logo em seguida tem muita música boa pra rolar por aqui pela nossa programação, tá? Volto já já, sai daí não! Onde quer que você esteja, bom dia!
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0: De volta agora são 10 horas em ponto, acerta teu relógio. Começando com Lamba Saia, meu pai.

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0: Com certeza, viu? Essa é só pra quem tem 200.
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0: querendo se envolver. De volta agora são 10 horas e 13 minutos.
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0: Gente, por onde anda a Pabllo Vittar, hein? Nunca mais ouvi falar. Mas com certeza tem uns fãs, né, que vivem ligados aí na Pabllo Vittar, seguem no Instagram. Com certeza aí, depois vou até dar uma curiada, já que me deu essa curiosidade, vou espiar daqui a pouco o Instagram da Pabllo Vittar, pra ver por onde ela está. 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

faço regime, não tiro nada. Tentei, aí um tempinho atrás, eu tentei não jantar. Tomei só um copinho de mingau de aveia. Mas como meu organismo já está acostumado a rasgar o bucho de noite, então, quando deu por volta de meia-noite, eu estava passando mal em casa. Porque eu tinha tomado só um copinho de aveia bem cedinho, né? Então não deu certo. Não deu certo. Lá foi eu, tive que fazer alguma coisa pra comer meia-noite. Aí eu dormi tranquila, dormi igual um anjo. Por isso que eu digo pra vocês que não dá pra mim esse negócio de regime, não, gente. O meu organismo já acostumou a comer bastante. Só que eu não sou de comer besteira. Comer doce, essas coisas doces, não gosto de coisas doces, né? Não como besteira, mas eu como uma coxinha de vez em quando, refrigerante não tomo, de vez em quando cerveja também não tomo. Olha, desde julho, ó, desde o meu aniversário que eu não bebo, olha só, desde julho, pra vocês verem, porque eu morro de medo de ressaca, então eu prefiro não beber. Aí eu vou passando, lógico, não é dizer que eu não bebo, mas olha o tempo que eu não bebo. Não sou muito amante da cerveja, tá, gente? Não sou muito amante da bebida, não. Eu gosto mesmo é de comer. Então vamos lá. Voltando pra outra popular. 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E já já eu vou trazer o nome dos ganhadores do sorteio que foi realizado ontem, que foi de um carrinho de bebê e outro item que eu esqueci, me deu um branco. 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
6: De volta agora são 10:24.
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Agora são 10h34, com uma serestinha gostosa, ritmo totalmente São Bentoense, artista da casa, Fábio Rodrigues e Vodaer. Vou falar em Fábio, alô, Cleiton César, bom dia, no Tupi, curtindo a 106.

Olha aí, os proprietários de veículos com IPVA atrasado no Maranhão têm até o dia 30 de outubro para aproveitar os descontos oferecidos pelo Programa de Recuperação de Créditos Fiscais, tá? O Refis 2026. O prazo prorrogado pela Secretaria de Estado da Fazenda, o Cefaz Maranhão, permite a regularização de dívidas, com redução de até 100% nos juros e multas. O benefício é destinado aos contribuintes com débitos do imposto sobre a propriedade de veículos automotores, o IPVA, constituídos até 31 de dezembro de 2025. Quem optar pelo pagamento à vista terá desconto de 100% nos juros e multas. Já os contribuintes que preferirem parcelar a dívida poderão dividir o valor em até 12 vezes, com redução de 60% nas penalidades. A prorrogação do prazo foi estabelecida pela Resolução Administrativa número 19/2026 da Cefaz Maranhão. Segundo a Cefaz, o Refis 2026 busca ampliar as oportunidades de regularização dos débitos tributários e permitir que os contribuintes fiquem em dia com suas obrigações fiscais. A medida também contribui para o fortalecimento da arrecadação estadual, que é destinada a investimentos em serviços públicos. Olha, o valor mínimo de cada parcela, tá? Para quem vai parcelar em até 12 vezes, é de 30 para motocicletas e 100 para demais veículos automotores. E a regularização pode ser feita pelo portal da Secretaria de Estado da Fazenda do Maranhão, onde é possível emitir o documento de arrecadação de receitas estaduais. Os proprietários de veículos também podem procurar uma agência de atendimento da Fazenda Estadual para obter orientações sobre o pagamento ou parcelamento dos débitos. E após o dia 30 de outubro, as condições especiais previstas no programa deixam de estar disponíveis, caso não haja uma nova prorrogação do prazo. Então, fiquem ligados, fiquem atentos. Olha só, vocês que não pagaram ainda, tá? Olha, vocês, tá de boaça pra vocês, tá? De boa, porque quando eu paguei da minha, o IPVA da minha, não tinha desconto, não tinha nada, tive que pagar caro. Tá vendo? Mas se eu tivesse atrasado para me pagar com desconto. Prazo para pagar IPVA atrasado com até 100% de descontos termina no dia 30 de outubro no Maranhão. Então corre para pagar, viu? Poxa, fui querer dar uma de direitinha, pagar no prazo da minha, né? Agora não teve desconto. Rapaz, mulher presa suspeita de tentar matar outra com canivete durante briga na Raposa. A suspeita tem 42 anos. A Receita Federal apreende 3 milhões em celulares, drones e cigarros eletrônicos no Maranhão, mais precisamente em Porto Franco e Estreito.

0: E olha só, a Polícia Militar prende dois dos suspeitos de agredir e atirar contra a policial civil aposentada em Caxias. Lembram que eu falei desse caso ontem? Pois é, a polícia já meteu dois aí atrás das grades. E o comércio de São Luís, tá? Para os meus ouvintes de São Luís. Alô, Raimundo, bom dia! O comércio de São Luís ficará fechado na próxima segunda-feira, dia 19, por causa aí do dia do comércio, ou melhor, do comerciário. A data é destinada ao descanso dos trabalhadores do setor, conforme previsto em convenções coletivas de trabalho. Lojas devem retomar as atividades na terça, dia 20. Ainda tem gente que não gosta de uma serestinha, né? E a Justiça Federal determina transporte escolar contínuo para estudantes indígenas no Maranhão. Concurso da Câmara dos Deputados, tá? Veja formações exigidas para disputar salários acima de 32 mil. São 66 vagas imediatas e 118 para cadastro de reserva, com oportunidades para jornalistas, engenheiros, arquivistas, bibliotecários e outros profissionais. Dois motociclistas morrem após colisão frontal na BR-222 em Buriticupu. E esse foi o nosso Giro de Notícias. Vou tomar uma água e volto já já com o nosso quadro Meu Amigo Pet. Temos também a nossa biografia do dia. E hoje nós vamos falar de um artista que marcou a nossa geração. Eu falo da gente 30 mais, né? Porque ele nos deixou ontem. E ele marcou a nossa geração aí no período carnavalesco, um artista do ritmo axé que nos deixou ontem, e a gente vai falar sobre ele hoje na nossa biografia do dia. Mas antes, Marília Mendonça, só o tempo pra tomar uma aguinha, volto já já.
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0: 10h45. Hoje nós vamos falar de uma das vozes mais marcantes da história do axé music no Brasil. Ernesto de Souza Silva Júnior, mais conhecido pelo nome artístico de Netinho, nasceu em 12 de julho de 1966, na cidade de Santo Antônio de Jesus, no Recôncavo Baiano. Sua trajetória na música começou ainda na juventude, quando se mudou para Salvador para cursar engenharia civil na Universidade Federal da Bahia. No entanto, o talento musical falou mais alto do que a engenharia, e ele passou a se apresentar em bares e festas da capital baiana. Em 88, Netinho assumiu o vocal da banda Beijo, grupo que se tornaria uma das principais referências do movimento do axé. Com um carisma marcante e vocais potentes, ele liderou hits que contagiaram os trios elétricos de Salvador e das rádios de todo o Brasil.
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0: O sucesso estrondoso da banda consolidou o nome de Netinho no cenário nacional da música carnavalesca.
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0: Em 93, Netinho iniciou sua carreira solo com o álbum Um Beijo Pra Você. O projeto foi um grande sucesso comercial, conquistando discos de ouro e platina. O auge de sua carreira solo veio em 96, com o lançamento da canção Mila. A música se tornou um fenômeno astronômico, liderou as paradas de sucesso no Brasil por meses. Foi gravada em diversos idiomas, incluindo espanhol e italiano. Tornou-se um dos maiores hinos da história do axé music. Outros grandes sucessos da sua trajetória solo incluem Preciso de Você, Capricho dos Deuses, Fim de Semana e Menina. A partir de 2013, Netinho enfrentou graves problemas de saúde devido a complicações vasculares e responsabilidade do uso de anabolizantes no passado, o que o levou a passar longos períodos internado em unidades de terapia intensiva, enfrentando derrames cerebrais, AVCs, tonturas crônicas. Após anos de reabilitação e um intenso processo de recuperação da voz e dos movimentos, o cantor demonstrou enorme resiliência, retornando gradualmente aos palcos e projetos musicais com foco na superação pessoal e na conscientização sobre saúde. O falecimento de Netinho, ocorrido nesta terça-feira, dia 13 de outubro, comoveu o meio musical e os fãs do axé music em todo o Brasil. O cantor faleceu aos 60 anos, no Hospital Aliança Star, em Salvador. Netinho lutava contra um linfoma, um tipo raro de câncer no sistema linfático. A doença foi diagnosticada em março de 2025, quando o artista buscou atendimento após sentir fortes dores. E ele passou por sessões de quimioterapia e acompanhamento oncohematológico, tá? O quadro de saúde se agravou devido a complicações do câncer, que evoluíram para falência renal e disfunção múltipla de órgãos. Atendendo a um desejo do próprio cantor, o velório e a cremação foram organizados de maneira reservada. Tá? Por desejo expresso do próprio Netinho, o velório e a cremação serão realizados de forma reservada em uma cerimônia restrita a familiares e amigos próximos. Diversos artistas da música baiana e nacional prestaram homenagens públicas, destacando sua contribuição decisiva para a projeção nacional do axé nos anos 90. Netinho deixa um patrimônio musical marcante com cerca de 15 milhões de cópias vendidas ao longo da carreira, acumulando discos de ouro, platina e diamante. Ele deixa como herdeira sua única filha, a médica Vandressa Ribeiro. E ele que nos deixou ontem, vamos ouvir sucesso de Netinho, Mila.

0: para Belo Horizonte conhecer a mulher que não existe. Que situação! Foi com malas e cuias pra Belo Horizonte. Chegou lá, nem mulher, nem nada. Que loucura! 10h56. E assim, com essa loucura misturada com doideira, eu me despeço de vocês, porque Marcão Smith já está por aqui e eu volto amanhã. Amanhã é dia de TBT, viu? Já sabe. Amanhã a gente recorda músicas que marcaram uma época e uma geração. Até amanhã!
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2: Hora certa.
3: Bom dia. E a hora certa.
4: 11 horas e 3 minutos.
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0: eu volto já já.
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0: Bom dia e a hora certa.
1: 11 horas e 14 minutos.
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0: É o Rotação 106 para você aqui na nossa 106,3, 11 horas e 16 minutos, não é isso, reloginho?
1: Hora certa.
2: Bom dia e a hora certa.
3: 11 horas e 16 minutos.
0: É isso mesmo, 11 horas e 16 minutos. E por aqui a gente vai dar aquele alô da galera, né? A turma que fica ligadinha com a gente todos os dias. Bora lá! Começando.

a turma aí no açougue do supermercado Arão. Aqui no vizinho, bairro Tupi, tem ela, Claudete Manicure, a minha manicure oficial. Tem a dona Maria Viana em família, a turma da Marilu Malharia e Comunicação Visual, Marilene, Micael Silva, Micaela e o gerente Adenilson, o A-Design. Ah, também mandar abraço aí o Tarcísio, né, que tá fazendo parte aí da turma da Marilu Malharia. Na matriz tem a Dulcilene e o Nelson Farias, professor Miltinho, Ney Motorista, dona Ana, dona Trindade, tem a Catita na rua João Alves, dona Gilca, Gigi e Guilherme, toda a turma aí da matriz. Lá no Porto Grande tem o Matoso, Marcos Vinhonhô, tem o Boy, tem o Ronildo aí no comercial, Victor e Vitória. Na Isaquilândia tem o Cacá Pinturas Automotivas, tem o Jocélia Santa aí no comércio do Negão. Lá no Mutirão tem a Anice Campos e o Rodrigo Giliardi, Juazeiro, JP do Piseiro, também o Fernandinho Abrão, José Joel e Dona Francisca, Arnaldo Silva e Dona Ana, toda a turma do bairro Mutirão. No São Cristóvão tem a turma da oficina e marcenaria do meu amigo Camaleão, tem o Alex, tem o Juneco, tem o Wellington Barbie, o Bertoldo. Tem o Elton Barbie, o Bertoldo, tem Josi, Nana, Heitor, professor Barco, Claudinho no Comercial Nunes, a turma do restaurante Sabor Natural, Vanessa, Carlinhos e Marilene. Lá no São Judas tem o Kelsinho Croix, a Kevin Motos, peças de serviço, tem a turma do Bahia, Espaço Relaxo, tem também Hernanes aí da Água de Coco, aí na Felipe Conduru, tem Nonato Curador e Família, Professor Sueiro, Antenor Eletricista e Família, Zogol, Joel Soares, Neto Filho de Filomena, Geraldina e Maciel no Bar da Geraldina, tem Dejânio aí, filho do saudoso de Jamomeu Pretinho, John Mecânico de Motos e sua filhota Cacau, também a Kiki, a Kélcia, Dulce e Kelé na Travessa da Boa Vontade, seu Vicente aí no comércio na Ponte do São Judas, a Lourdes na residência da família Farias e a turma da Farias Contabilidade, seu Zé Marcos na rua 15 de novembro, também a Wanda Barros e família, deixa eu ver aqui, a Volúnia, Ilane e Matheus, a família Costa, tem também dona Diquinha, mãezinha, filho, Léo, Juvan, Nato, Anderson, seu Totó, seu Pereque, toda a turma aí da família Costa, a turma do Boi Tradição e também a Corda Maroca. Lá pro bairro, outra banda tem Jefferson Ney, taxista, e Juan Wellens e família, Jonas Carvalho no Lava Jato do Carioca, seu Antônio Capiroto aí na Orla, seu Dino Pesque Pague Bela Vista, Ronald Doidinho aí no Lava Jato Bacanga, meu amigo Beco Penha e também dona Jaqueline, toda a turma aí do bairro Outra Banda. Lá no Alegre tem a galera da barbearia JV, João, Ronaldo, Alanzinho, Luan. Tem também Elite Películas, meu parceiro Albert, Auto Pinturas, Reforma São Bento, Luzusa, Restaurante Churrascaria do Chicão, seu Chico ali em frente ao ginásio do Alegre, Valcar, Lanternagens, Pinturas e Funilaria dos Amigos Arlindo, Passarinho, Tonho, Francisco, Marquinhos, toda a turma aí da Valcar. No São Benedito tem a dona Lúcia Maria e o João Lobato, tem a dona Dulcinea, mãe da designer Denilson, a Ginuca aí no Clube Girassol, também o Paulo, Netinho, Lourdiane, ainda é Dilson da Banda Sonhos, Eliette, Fernanda, Ana, Cacá, Isabela, Luquiola Costa, dona Regina e dona Joana na Rua do Genipapeiro, dona Bárbara e seu Biné, pai dos meus amigos Sócrates, Carlão, Bibi, Décio, Dolores e Daisilene em São Luís, seu Antônio Brasil, alô, Ró, aí em frente à Praça do São Benedito, ao lado, né, no caso, Heleno, Marinalva, Roque, Maria Nezinho também, dona Janice lá no São Lourenço. Da MA014 e aeroporto tem o Neto Joe e o Rafael Pinturas na Jocá, dona Tertuliana aí no aeroporto, Cristina, Tatá e Matias lá no Bar do Tatá no aeroporto também, o amigo Carlos Pacheco aí, tá aí do Clube Clubão Cidade, né? Aí o Carlos Pacheco, também o Zequinha Bolero, que daqui já tá por aqui, eu conheço como Zequinha Bolero, mas ele tem o nome dele artístico aqui dentro da nossa rádio, tá? Eu volto já aqui, já tô vendo que ele tá por aqui, vamos já conversar aqui. Em outros locais, cidades e estados. Alô, Maxwell, homem da banda Sonic, lá na Cidade Alta, em Palmeirândia. Gilson Martins, aí conhecido como Rodrigo, morador lá do Oiteiro dos Regis. Também tem o Riba, lá no Estilo Bar, no São Jerônimo. Marinheiro, Fatoca, Juju, seu Pedro, dona Domingas.

0: Luiz Mário, lá em Ilha do Meio, Bacurituba, Dona Maria da Paz, o Cerejo, em Bacurituba, e a todos da família Luna, os Lunáticos, lá no Rio Grande do Norte. Bora de música, bora curtir agora ele, Bartô Galeno, porque Bartô é Bartô, e o nome da música é aquela, Essa Cidade é uma Selva Sem Você. Eu volto já já.
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0: hora certa.
1: 11:26.
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0: 106 para você aqui na nossa 106,3. Olha, temos a presença aqui do Everaldo Costa. Everaldo Costa, meu amigo bolero, para quem não conhece, para quem reconhece também. Everaldo Costa é integrante da equipe Esquadrão de Ouro do Rádio, que faz a cobertura aí do campeonato sambentuense aqui pela nossa 106,3. Everaldo, bom dia!
1: Bom dia, Marcão. Bom dia, amigos da Sambento FM, público ouvinte maravilhoso da nossa cidade, né? E aqui estamos aqui, mais uma vez, falando aqui do esporte local da nossa cidade, né? Acabou a fase de classificatória e agora começa a quarta de final, né? E só para conscientizar, Marcão, ficou em primeiro lugar o São Lourenço com 7 pontos, 3 jogos, 2 vitórias e 1 empate. O Tupi, 7 pontos, 3 jogos, 2 vitórias e 1 empate também, mas teve um gol a menos do que o São Lourenço. Terceiro lugar, o São Benedito, não é o São Benedito aqui, o São Benedito está da Zona Rural. Ele teve também 6 pontos, 3 jogos, 2 vitórias e uma derrota, né? Por isso ele também teve um gol de saldo para passear esse segundo. Vila Real é o quarto, Ponte é o quinto, sexto é o Santos, sétimo é o Tupinambá e o oitavo é o São Roque. Aí ficaram permanentes o Atlético São Bento e o time do São Jerônimo, que com 2 pontos ficou ainda, se manteve na Série A do Campeonato Sambentuense. E hoje já começa a fase de mata, não é mata-mata. Mata-mata é quando tem 2 jogos. Hoje é só um jogo eliminatório. São Lourenço e São Roque. É um jogo que, se houver empate no tempo normal, vai ser decidido por penalidade para saber quem avança de fase. E amanhã também tem Tupi, Nambá e Tupi. Também é o mesmo formato, quem vencer avança de fase. E se der empate no tempo normal, vai ser decidido por penalidade máxima.
0: Então hoje já começa a fase do mata, né? Nem mata-mata, é só um jogo. Quem perder já está fora.
1: É só um jogo, é um jogo eliminatório.
0: E quem são os times que ainda se encontram nessa fase?
1: Aí está o São Lourenço.
0: Aqui de São Bento.
1: É o Tupi, São Benedito, lá da Zona Rural, Vila Real, a Ponte, Santos, Tupinambá e São Roque.
0: Todos esses times estão participando a partir de hoje no mata, no caso.
1: No mata, são 2 grupos de 4, certo? Vai ficar depois só 2 grupos de 4 faz 8, aí vai ficar só um grupo de 4 para fazer as semifinais e a final depois.
0: Hoje é só um jogo?
1: Hoje é só um jogo e amanhã é outro jogo.
0: No caso, hoje é quem que joga hoje?
1: Hoje é São Lourenço e São Roque. É um clássico de dois santos fortes, né?
0: É, né? São Lourenço e São Roque, é verdade.
1: Dois santos fortes, e quer dizer o seguinte, São Lourenço é daqui, dali bairro vizinho ali do aeroporto, né? E São Roque eu não considero nem bairro, eu considero já uma cidadezinha metropolitana aqui da nossa região, né?
0: É a região metropolitana aqui, de São Bento.
1: São Bento, e aí eu considero já como uma cidadezinha lá, tudo bacaninha, posto de saúde.
0: Sim, sim.
1: Tem clube de festa por lá, tudo mais, né?
0: Aí amanhã, quem são os dois times de amanhã?
1: E amanhã é Tupi e Tupinambá, quer dizer, dois times só de um bairro, né? Mas com duas diretorias. Vão se duelar amanhã lá no...
0: Ah, no caso tem o Tupi e tem o Tupinambá. Todos os dois aqui do bairro Tupi.
1: Todos os dois do bairro Tupi. Então amanhã tem esse jogo também aqui. Tudo aqui lá no nosso tempo maior do esporte, que é o estádio Nilton Belo, né? E com isso a gente vai estar lá, a equipe Esquadrão de Ouro, hoje, especialmente hoje. A equipe Esquadrão de Ouro tem o comando do nosso diretor-maior, Isanilson Dias. Tem o Fernando Abraão, narrador. Tem eu como... repórter, tem o Rubinho Sá, que é também comentarista, e lá na mesa de som lá tem o nosso JP do Piseiro, que ele fica modulando os médios, graves e agudos para mandar o som melhor aí para a Rádio Sambento FM. E aqui no estúdio é o nosso Simão Ribeiro, ele que nos dá esse prazer de nos colocar aqui no ar do estádio para cá,
0: jogando sinal para toda a turma aí de todos os lugares que curtem a Rádio Sambento FM através dos aplicativos e também através do nosso rádio aqui na casa da antena local, tá bom? É isso aí. Aí o Everaldo Costa trazendo informações sobre o campeonato sambentuense.
1: Dá até mais, viu, Marcos?
0: Pode falar.
1: E sábado já começa a Série B. A Série B começa sábado, certo? Esse jogo que é de hoje é quarta. É o São Lourenço e São Roque. Amanhã, quinta, é o outro jogo. E no sábado já começa a Série B do Campeonato Sambentuense para valer o acesso de duas equipes para o próximo ano estar na Série A. Tá certo? E também, tem muita gente ouvindo aí, Marcão. Tem o Zé Coelho lá no aeroporto também, que é te ouvindo, tá? Mora perto lá de casa. Zé Coelho.
0: Zé Coelho.
1: É, Zé Coelho.
0: Abraço, Zé Coelho. Vou já jogar seu nome aqui na minha relação aqui.
1: Pois é. E também tem muita gente boa que nos ouve aí. Se ele for dizer a luz aqui, a gente não acaba. É o dia todinho. Porque muita gente procura a gente. É pessoal da zona rural, de Sororoca, de Campinho, São Jerônimo. Eu tive no final de semana para ir. Pessoal falando, maior maravilha da Rádio 90 FM. Tá chegando som claro e forte, né? A pessoal que tem acesso à internet, os aplicativos de rádio. É só conectar para ouvir. Beleza? Então é isso, Marcão. Então fica o convite aí a toda a torcida de São Lourenço, do São Roque, nesse grande clássico. Hoje é um jogo decisivo, né? É um jogo que vai mostrar o outro semifinalista, praticamente, né? E acredito que vai dar um bom público lá no estádio Milton Belo. E a nossa equipe vai lá, tá lá toda inteiríssima, fazer essa cobertura aí para toda a torcida aqui de São Bento. Especialmente o nosso público, que é o nosso maior patrimônio aqui de São Bento, da Rádio São Bento FM, né? 106,3. E é isso, vai contar com esse jogão de hoje e nós vamos estar lá a partir das 3 horas da tarde.
0: Pois é, tem jogo hoje e amanhã, a série, no caso, de mata. Perdeu, morreu, como diz, tá fora.
1: Perdeu, vai embora.
0: Esses dois que vão sair do jogo de hoje, de amanhã, já joga sábado?
1: Não, aí não, depois, né? Vai ver a tabela para poder, sim, fazer o sorteio.
0: Entre esse eles. Jogo do sábado...
1: Já é a Série B.
0: Série B, no caso, já vai ter, já tem os times que vão jogar sábado aí,
1: não? Não, ainda não me passaram essa tabela,
0: mas também com
1: certeza,
0: não.
1: Hoje a gente vai falar com o secretário Décio Pinto lá, né? Junto com o Bagabá e o Neto Mendes lá do Alegre, ele vai passar com certeza essas melhores informações. Eu só estou adiantando que com certeza São Bento FM vai estar lá, que foi um projeto que o nosso diretor mostrou pra gente, nos convidou para cá. É um desafio muito grande e a gente acho que se não está fazendo bom, mas também não está muito ruim, né?
0: Não, tá, é bom demais. Eu tenho certeza que o povo está curtindo o trabalho de vocês lá.
1: E com certeza a gente está dando o nosso melhor. E com certeza tudo aquilo que a gente faz com amor, com carinho, a gente faz bem feito, né? E isso é muito importante, a vida da gente, a vida do ser humano. E nós de esportista, né? E fazer todas essas maravilhas, que é mexer com futebol é coisa muito boa, viu?
0: É isso aí. Olha, amanhã, hoje, no caso, a partir das 3 horas da tarde, a equipe Esquadrão de Ouro do Rádio vai estar lá, aí composta por Isanilson Dias, Fernandinho Abrão, nem sei se é Abrão ou se é Abraão, acho que é Abrão.
1: Abrão.
0: Fernandinho Abrão, Everaldo Costa, JP do Piseiro e o outro...
1: é Rubinho Sá.
0: Rubinho Sá. É isso aí, a turma da equipe Esquadrão de Ouro do Rádio vai estar fazendo a cobertura hoje e amanhã, e o sábado já começa a Série B, não
1: é
0: isso?
1: É isso aí. Pois é, então fica o convite aí todo o povo São Bento, toda a torcida, vale o seu apoio, vale você estar lá no estádio. O estádio está maravilhoso, limpinho, muito agradável, viu, Marcão? E a arquibancada coberta, então é muito bom. E tem dado muita gente, os jogos desse campeonato São Bento esse realmente, em termos de público, foi espetacular até agora.
0: É isso aí, Zequinha Bolero, como eu conheço, mas para vocês é Everaldo Costa, aí aqui na nossa Rádio São Bento FM, e está fazendo essa cobertura do Campeonato São Bentoense. Obrigado, Veraldo.
1: Pois é, obrigado, eu te agradeço, Marcão, obrigado pelo espaço aí, cedido aí esse momento aí, nosso aqui na rádio, e parabenizar por todo esse programa maravilhoso aí, e que Deus nos abençoe e nos dê muito sucesso pela frente aí.
0: Valeu, vamos aqui com Rotação 106 para vocês e amanhã, hoje e amanhã tem jogos lá no estádio Newton Belo. Você vai curtir aí a equipe Esquadrão de Ouro.

0: Bora de música, bora com Roberto Carlos cantando debaixo dos caracóis dos meus cabelos. Eu volto já já.
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0: Bom dia e a hora certa.
1: 11:45.
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É o Rotação 106 para você. Por aí você já ficou bem informado aí sobre o Campeonato Sambentuense. É isso aí mesmo, equipe Esquadrão de Ouro do Rádio. Hoje tem São Roque, São Lourenço. Amanhã, quinta-feira, tem Tupinambá e Tupi. E no sábado já começa a segundona, tá? É a segunda aí, como é que chama? Esqueci até o nome agora. Ficou como segundona aqui mesmo. Série B, é isso. 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

0: Bora curtir agora ele, Nelson Gonçalves. Quando eu escuto Nelson Gonçalves, só lembro do meu amigo Pacheco. Pacheco. Denis Pacheco. Bora, a noite do meu bem. Alô, também. Bora.
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11: Hora certa.
12: Bom dia. E a hora certa.
13: 11 horas e 59 minutos.
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3: Hora certa.
5: 12 horas e 10 minutos.
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0: Rotação 106, bora de música. Bora curtir agora Adilson Ramos cantando a música Recordações de Ipacaraí. Eu volto já já.
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7: Hora certa.
8: 12:21.
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É um Rotação 106 pra você aqui na nossa 106,3. Deixa eu fazer propaganda aqui, que senão não vai dar tempo. 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

0: 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Bora de música, bora curtir agora Valfredo Jair cantando a música Noite Fria. Eu volto já já.
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0: 12:29.
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12: Hora certa.
13: 12:41.
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0: Rotação 106. Bora curtir agora Roberto Vilar cantando a música Profissional Papudinho. Rapaz, fazia tempo que eu não escutava essa música. A gente vai ouvir agora aqui juntinhos no Rotação 106. Bora!
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0: 12:46.
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3: Vai se segurando por aí que tem mais. Eu já tô puxei aqui uma sequência aqui na internet aqui, vou já tocar mais um aqui bacana demais. 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Como eu falei, achei uma sequência bacana aqui, a gente vai curtir mais uma agora, é com ele. Ele é Vanderlei Andrade cantando a música O Ladrão. Lembra dessa? Mas credo. Essa bem aí mesmo. Eu volto já já, bora aqui no Rotação 106.
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2: Hora certa.
3: 12:51.
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0: É, um Rotação 106 pra você, chega no finalzinho, 12 horas e 53 minutos, é isso, reloginho.
1: Hora certa.
2: 12 horas e 53 minutos.
0: 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Vou saindo fora, deixando mais uma dessa sequência aqui maravilhosa, aquele Maurício, Marinho, nome da pessoa, o cantor. E a música, você vai conhecer, é Rupinol. Mais uma sequência, mais uma daqui da sequência. Vem aí, Central de Notícias e depois Robert Show, o Homem das Pedras, aqui na programação da nossa 106,3. Tchau, tchau, fiquem com Deus e até amanhã. Fui!
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1: Hora certa!
2: 12 horas e 58 minutos.
3: Olá, eu sou Tereza Cristina e você confere agora comigo alguns dos assuntos que vão ser destaques na edição do Jornal Central desta quarta, 14 de outubro. 70 mandatos são cumpridos no Maranhão e em mais 4 estados em operação de combate ao crime organizado. Maranhense viaja mais de 2 mil quilômetros por amor à mulher criada por inteligência artificial. Passarelas serão construídas em trechos da BR-135. E a nova Câmara dos Deputados terá mais professores, empresários, menos sacerdotes e mais médicos. Esses e outros assuntos em instantes, aqui na sua emissora.
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3: 70 mandados são cumpridos no Maranhão e em mais 4 estados em operação de combate ao crime organizado. Maranhense viaja mais de 2 mil quilômetros por amor à mulher criada por inteligência artificial. Maranhão recebe lanchas policiais para patrulhamento fluvial. Passarelas serão construídas em trechos da BR-135. Aliados confirmam vinda de Lula e Flávio Bolsonaro no Maranhão em menos de 24 horas. Nova Câmara dos Deputados terá mais professores, empresários e médicos. Está no ar a edição do Jornal Central desta quarta-feira, 14 de outubro de 2026.
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3: O Maranhão permanece sob o alerta amarelo de perigo potencial para baixa umidade relativa do ar nesta quarta-feira. O aviso abrange 71 municípios, onde a umidade pode variar entre 30% e 20% e é válido até a meia-noite. Entre as cidades sob o alerta estão Balsas, Caxias, Codó, Timon, Barra do Corda, Grajaú, Presidente Dutra, Chapadinha, Imperatriz e outros municípios do interior maranhense. Em São Luís, a previsão é de sol com algumas nuvens, sem chuva e temperatura máxima de 32 graus. Em Imperatriz, o calor será mais intenso, com máxima de 36, sem previsão de chuva. O caso de um maranhense que viajou mais de 2 mil quilômetros para encontrar uma mulher criada por inteligência artificial viralizou nas redes sociais nas últimas horas. O repórter Jauber Pereira conta essa história pra gente.
5: Um pedreiro de 49 anos, natural da cidade Imperatriz, do sul do Maranhão, viajou mais de 2 mil quilômetros de distância até Belo Horizonte, em Minas Gerais, para encontrar uma mulher por quem acreditava estar apaixonado. Mas ao chegar à capital mineira no domingo, descobriu que a personagem, conhecida como Jesse, com quem interagia pelas redes sociais, foi criada por uma inteligência artificial.
6: Eu quero muito sustentar você, eu quero que você venha para minha fazenda e nunca mais trabalhe na sua vida, porque eu aqui vou te sustentar.
7: É a Jéssica, né? Pelo Kawaii, pelo Facebook, né? Então assim, eu quero mandar uma mensagem para ela, se ela chegar essa mensagem para ela, entrar em contato comigo, que eu tô aqui em Minas Gerais.
8: Sem cortar o senhor, desculpa, mas essa Jéssica que o senhor tá falando, ela não existe, ela é de inteligência artificial, o senhor me mostrou o vídeo aqui, a gente viu, e agora só nessa situação, como é que vai fazer? Ela não existe.
7: Diz que isso aí não existe, né? Então pra que tu tem um aplicativo desse, né? Desse aí não era nem pra existir, né? Tantas pessoas que me mandam mensagem aí, é muito comentário que recebe aí demais aí.
8: O senhor não desconfiou que era inteligência artificial? O senhor não desconfiou de nada? E o senhor veio aqui?
7: A gente assim, os outros dizem assim, não, tu não faz isso não, mas a gente tem que, entendeu? Aí assim, por isso que eu vim assim atrás dela, né? Atrás da Jéssica, né? Porque os comentários que ela mandava pra mim aí, então assim, eu tô aqui, eu sou homem de caráter, sou homem de respeito, não tomo gosto com ninguém, não sou uma pessoa muito humilde, não gosto do meu negócio direito, não gosto de molecada, entendeu? Meu negócio assim.
5: A história foi divulgada pela rádio Itatiaia. Sem dinheiro para retornar ao Maranhão, Edmar Rocha Martins conseguiu uma passagem por meio do serviço de acolhimento ao imigrante da Prefeitura de Belo Horizonte. Nessa terça-feira, ele embarcou para Araguatins, no Tocantins, sua terra natal. Segundo o pedreiro, a morte da sua mãe e a solidão teriam contribuído para a decisão de deixar Imperatriz e buscar uma nova vida longe do Maranhão. O caso chama atenção para os riscos de interações virtuais com personagens criados por inteligência artificial que podem simular reconhecimentos e levar usuários a acreditar que estão conversando com pessoas reais. Central de Notícias Brasil, Jauber Pereira.
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3: 70 mandados estão sendo cumpridos no Maranhão e em mais 4 estados numa força-tarefa de combate ao crime organizado. Repórter Roberto Ramos.
9: A Polícia Civil do Estado do Maranhão deflagrou, na manhã desta quarta-feira, a Operação VIPS, voltada à repressão e desarticulação de organizações criminosas ligadas ao tráfico de entorpecentes e à lavagem de dinheiro. Coordenada pela Delegacia de Repressão ao Narcotráfico de Imperatriz, a ofensiva mobiliza um efetivo de 162 policiais civis para dar cumprimento a 42 mandados de busca e apreensão e 32 mandados de prisão preventiva. As ordens judiciais estão sendo executadas simultaneamente em municípios do Maranhão e em cidades localizadas nos estados do Pará, Amazonas, Rondônia e Mato Grosso. A operação conta com apoio estratégico e operacional da Força Estadual Integrada de Segurança Pública, da Guarda Municipal e do Centro Tático Aéreo, reforçando a integração entre os órgãos de segurança no combate ao crime organizado de alcance interestadual. Os investigados são apontados pelas equipes policiais pelos crimes de tráfico de drogas, associação para o tráfico e lavagem de capitais. As guarnições e equipes da Polícia Civil permanecem em campo para o cumprimento das determinações judiciais. O balanço de prisões e materiais apreendidos deve ser divulgado pela Secretaria de Estado da Segurança Pública após a consolidação dos dados oficiais. Central de Notícias Brasil, Roberto Ramos.
3: A seguir, Segurança Pública esclarece sobre o recolhimento de viaturas no Maranhão.
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2: Horas e 6 minutos.
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3: Ocorrências violentas em São Luís mobilizam equipes do ICRIM e do Instituto Médico Legal. Os detalhes com o repórter Jonas Mendes.
11: Olá, amigos. Voltamos com a unidade móvel Central de Notícias Brasil, falando diretamente aqui da permanência do ICRIM e do Instituto Médico Legal de São Luís, que registrou nas últimas 24 horas a entrada de um corpo vítima de arma de fogo procedente do Socorrão 1, identificado como sendo Edson Neves. Também registrou a entrada de um cadáver que foi encontrado na comunidade Parque dos Nobres. Também registrou o corpo de uma vítima de arma de fogo em decorrência de um homicídio que aconteceu no residencial João Alberto. Próximo à Igreja Universal, o fato aconteceu. Outro corpo que deu entrada foi de uma vítima de acidente de trânsito procedente do Socorrão 1, identificado como sendo o corpo de Cícero da Conceição. Repórter Jonas Mendes, para você.
3: E um homem que estava desaparecido foi encontrado morto em região de Igarapé. Os detalhes com o repórter Batista Peixoto.
12: Um homem identificado como José Inácio Andrade, de 43 anos, foi encontrado morto às margens do rio Pericumã, nesta cidade e município de Pinheiro. Segundo informações do 8º Batalhão de Bombeiros Militar do Maranhão, O desaparecimento foi comunicado pelo irmão da vítima, que procurou a corporação após registrar um boletim de ocorrência na Polícia Civil. O familiar relatou que José Inácio usava tornozeleira eletrônica e estaria jurado de morte. Ele também informou aos bombeiros que havia recebido informações de terceiros de que o irmão teria sido assassinado e que o corpo estaria em uma região de campo. Diante das informações, o corpo de bombeiros entrou em contato com a Polícia Civil para organizar as buscas com apoio da Polícia Militar. No entanto, antes do início das buscas, o irmão da vítima compareceu ao quartel dos bombeiros e informou que havia encontrado José Inácio, já sem vida, próximo ao Igarapé, que faz parte do Rio Pericumã e na região do bairro Ilha de Leonor. Ainda não é possível afirmar se José Inácio morreu por afogamento ou se foi vítima de um crime. Segundo a polícia, a vítima era conhecida por suspeita de tráfico de drogas e que esta já era a segunda vez que sofria uma tentativa de homicídio, onde foi atingida por disparos de arma de fogo na perna. Porém, ele não quis dar detalhes do ocorrido. De Pinheiro, na Baixada Maranhense, Batista Peixoto.
13: O recolhimento de viaturas da Segurança Pública do Maranhão, que gerou questionamentos nas redes sociais sobre a retirada dos veículos de circulação, foi explicado pela secretária de Segurança Pública, Coronel Augusta Andrade. A secretária explicou que o Estado utiliza veículos próprios e locados e que o recolhimento está relacionado ao encerramento de contratos de locação e à substituição dos automóveis.
14: Nossa frota é composta por veículos próprios e locados. Com o encerramento de um dos contratos, esses veículos estão passando por procedimentos regulares, vistorias, retirada dos rádios e devolução à empresa. É importante deixar claro que esses veículos estão em fase de substituição. Não se trata de um desmonte da frota.
13: Ainda segundo a Coronel Augusto Andrade, mais de 1.150 viaturas foram entregues às Forças de Segurança do Estado desde 2022. E a Polícia Militar do Maranhão recebeu lanchas para o patrulhamento fluvial. Repórter Taliana Luz.
15: O Maranhão recebeu duas lanchas para reforçar as operações de segurança pública da Polícia Militar. As embarcações foram entregues nesta terça-feira por meio de uma parceria entre os governos estadual e federal. As lanchas serão utilizadas no patrulhamento de rios, do litoral e de áreas costeiras com o objetivo de ampliar o combate ao tráfico de drogas, ao contrabando, ao crime organizado e aos crimes ambientais. Os equipamentos também vão auxiliar na abordagem de embarcações suspeitas e em operações realizadas em regiões de difícil acesso. Uma das embarcações tem 100 metros de comprimento, motor de 200 cavalos de potência e capacidade para 5 pessoas. Ela será utilizada principalmente em ações de fiscalização e patrulhamento em áreas fluviais de menor profundidade. A segunda lancha, chamada Bravo 01, tem aproximadamente 11 metros e 60 centímetros de comprimento e motorização de 880 cavalos de potência. A embarcação pode transportar até 11 policiais e conta com equipamentos como GPS, radar, sonar, câmeras de visão noturna e térmica, além de proteção balística. Segundo o governo do Maranhão, as duas lanchas têm características diferentes e complementares, o que permitirá à Polícia Militar atuar tanto em ações preventivas quanto em operações de maior complexidade. O reforço busca ampliar a presença policial nas áreas fluviais e costeiras do estado e fortalecer o enfrentamento à criminalidade nessas regiões. Central de Notícias Brasil, Taliana Luz.
13: No próximo bloco, duas passarelas serão construídas em trechos da BR-135. E ainda, Lula e Flávio Bolsonaro no Maranhão em menos de 24 horas.
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2: 13 horas e 14 minutos.
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13: A Receita Federal apreendeu cerca de 3 milhões de reais em mercadorias estrangeiras nas cidades de Imperatriz, Porto Franco e Estreito durante uma operação realizada entre os dias 28 de setembro e 9 de outubro. Desse total, 1 milhão e 600 mil reais correspondem a celulares, incluindo unidades do novo iPhone 18 Pro Max. Também foram apreendidos tablets, drones, cigarros eletrônicos e perfumes. Segundo o órgão, a ação busca combater a entrada irregular de produtos no país e proteger o comércio legalizado.
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13: Nova Câmara dos Deputados terá mais professores, empresários e médicos. De Brasília, nosso correspondente Paulo Otarã.
17: Das 513 cadeiras de deputado federal eleitos neste ano, apenas 109 serão ocupadas por mulheres. O número equivale a pouco mais de 21% do colegiado. Eleitos que se identificam como negros ficarão com 26,4% das vagas. Indígenas somente com 3, duas a menos do que na legislatura atual. Uma pesquisa publicada na semana passada com base no perfil dos novos eleitos aponta que haverá menos policiais e sacerdotes e mais empresários e médicos. Em 2022 foram eleitos 15 policiais, número que caiu para 13. Dos dois sacerdotes parlamentares da Câmara, um não renovou o mandato. Agora a Câmara terá apenas 2. Identificados como empresários, serão 61 cadeiras. Hoje são 47. E aumentou também o número de parlamentares médicos. A bancada da saúde passa de 18 para 30 parlamentares, quase o dobro. Esses números poderiam ser melhor estratificados. O cientista político e professor Carlos Augusto Melo Machado disse que em torno de 40% dos eleitos preferiu se declarar apenas como deputado, deixando de revelar a sua atividade laboral até então. Mas o perfil dos ocupantes deste novo mandato como deputado federal vai continuar ainda muito distante da maioria da população que representa.
18: Parece ainda ser um congresso distante. Se olharmos, por exemplo, quem se declarou como trabalhador rural, com dono de casa, tivemos uma dona de casa declarada e apenas um trabalhador rural declarado também, segundo esses perfis.
17: Este novo colegiado da Câmara terá, no entanto, 8 docentes de ensino superior e 5 do ensino médio, um contraste com a realidade atual até o fim desta legislatura, que elegeu 6 professores universitários e 3 do nível básico. Dos novatos na política brasileira, 27 eleitos eram vereadores, um aumento pequeno de 5 cadeiras nesse segmento, já que na eleição de 2022, 22 vereadores se tornaram deputados federais. De Brasília, Paulo Otarã.
13: O presidente Lula e o senador Flávio Bolsonaro têm agendas políticas previstas para São Luís em dias seguidos, com atividades anunciadas para os dias 20 e 21 de outubro. A visita de Lula na terça-feira foi anunciada pelo vice-governador Felipe Camarão. Os detalhes da programação ainda não foram divulgados. A visita

0: O texto que garante 2 dias de folgas por semana para os trabalhadores com carteira assinada foi discutido em sua 4ª sessão no plenário do Senado nesta terça-feira. Para ser votada em primeiro turno, uma PEC precisa passar por 5 sessões de debate antes da deliberação. A última sessão do primeiro turno está prevista para esta quarta-feira e a proposta deve ser votada logo em seguida, conforme definiu o presidente do Senado, Davi Alcolumbre. A líder do governo, senadora Tereza Leitão, do PT, apresentou um requerimento de calendário especial para acelerar a tramitação no segundo turno. Se aprovado o requerimento, o plenário pode decidir já votar a proposta em segundo turno ainda nesta quarta-feira. A proposta de emenda à Constituição para o fim da jornada 6x1 foi aprovada pela Câmara dos Deputados em maio. A matéria prevê que a carga horária máxima de trabalho passe de 44 para 40 horas semanais em um período de transição de 14 meses. O texto estabelece que os 2 dias de repouso semanal ocorram sem redução salarial. A proposta também mantém a jornada de até 8 horas diárias, com a possibilidade de compensação de horas e de redução da jornada por acordo ou convenção coletiva de trabalho. Para aprovar a proposta, será preciso o apoio de 49 dos 81 senadores em cada um dos 2 turnos de votação. Da Rádio Nacional em Brasília, Gésio Passos.
1: O DENIT formalizou a contratação para a construção de 2 passarelas de pedestres da BR-135 em São Luís. As estruturas serão instaladas no trecho entre os acessos ao aeroporto do Tirirical e ao Maracanã. Uma das passarelas ficará na altura da Vila Itamar, nas proximidades da sede da Polícia Rodoviária Federal. A outra será construída na região do Maracanã, perto do retorno de acesso ao posto Maracanã, nas imediações do Distrito Industrial. A seguir, Justiça Eleitoral discute acesso à cabine de votação e regras no segundo turno.
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6: 13 horas e 25 minutos.
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9: O Tribunal Regional Eleitoral do Maranhão realiza entre os dias 14 e 22 de outubro as audiências de geração de mídias, carga e lacre das urnas eletrônicas para esse segundo turno das eleições. Em São Luís, a geração de mídias das 6 zonas eleitorais ocorre já nesta quarta no Fórum Eleitoral. Já a carga e o lacre das urnas na capital seguem cronograma entre os dias 16 e 21 de outubro. As audiências são públicas e podem ser acompanhadas por qualquer interessado. E a Justiça Eleitoral discute acesso à cabine de votação e regras no segundo turno. Gabriel Correia.
10: Ampliar o acesso de pessoas com mobilidade reduzida, atenção à previsão do tempo e proibição de aparelhos na cabine de votação. Esses foram alguns dos temas tratados em reunião da Justiça Eleitoral para garantir que o segundo turno aconteça dentro da normalidade. Presidentes e representantes de 24 tribunais regionais eleitorais se reuniram com o presidente do TSE, ministro Cássio Nunes, nesta terça-feira. O presidente do TSE enfatizou o programa Seu Voto Importa, que oferece transporte de graça até os locais de votação a eleitoras e eleitores com deficiência ou mobilidade reduzida. Ele propôs duplicar o número de atendimentos. O serviço contempla quem vive em áreas remotas a pelo menos 2 quilômetros do local de votação, além de populações indígenas, quilombolas e ribeirinhas. O programa é executado a pedido feito para cada TRE, mas depende da disponibilidade de veículos. O resultado da solicitação é informado em até 48 horas antes da eleição. Na reunião nessa terça-feira, o ministro também chamou a atenção para as condições meteorológicas no dia da votação, com atenção aos estados da região sul por causa das chuvas intensas e da região norte, onde a estiagem pode dificultar a navegação. No primeiro turno, tempestades causaram falta de energia no Paraná, Rio Grande do Sul, Santa Catarina e São Paulo. As baterias das urnas garantiram a votação. Cássio Nunes também reforçou as regras sobre equipamentos eletrônicos que registram imagens e comprometem o sigilo do voto na cabine de votação. Quem se recusar a entregar o aparelho para a mesa de sessão não será autorizado a votar. A ocorrência fica registrada em ata e, se necessário, a força policial pode ser acionada. Da Rádio Nacional em São Luís, Gabriel Correa.
8: Serviços e utilidade pública.
9: Proprietários de veículos com IPVA atrasado no Maranhão têm até o dia 30 de outubro para regularizar as dívidas com descontos em juros e multas. Quem pagar a dívida à vista terá 100% de desconto. Já o pagamento parcelado pode ser feito em até 12 vezes, com redução de 60% nas penalidades. Conciliação Itinerante leva a ação para 4 municípios maranhenses.
11: O programa Conciliação Itinerante do Tribunal de Justiça do Maranhão vai atender os moradores das cidades de Garapé Grande, Porção de Pedras, Lago da Pedra e Pio 12, entre os dias 19 e 23 deste mês. A iniciativa oferece serviços gratuitos para a resolução de conflitos e a realização de acordos. Coordenado pelo Núcleo Permanente de Métodos Consensuais de solução de conflitos, o mutirão busca ampliar o acesso à justiça e facilitar a solução de demandas de forma rápida e consensual, tanto para casos que ainda não chegaram à justiça, quanto para processos em andamento. Os serviços são divórcio consensual, reconhecimento e dissolução de união estável, reconhecimento espontâneo de paternidade, coleta de DNA para investigação de paternidade, além de acordos sobre pensão alimentícia, regulamentação de guarda e renegociação de dívidas. O agendamento para os serviços pode ser feito através do WhatsApp no número 98 2055 2283, ou pelo formulário eletrônico do Tribunal de Justiça do Maranhão. Também será possível solicitar o atendimento de forma presencial nos locais do mutirão, quando o cidadão poderá ser atendido em seguida, conforme a organização da ação. Programação. Em Garapé Grande, a ação acontece no dia 19, próxima segunda-feira, das 8 às 19 horas, na Praça Mariano Costa, sem número, no centro da cidade. Em Poção de Pedras, acontecerá no dia 20, terça-feira, das 8 às 19 horas, no Centro Educacional Professor Augusto Inácio Pinheiro, próximo à Praça da Família. Já na cidade de Lago da Pedra, a ação será nos dias 21 e 22, quarta e quinta-feira da outra semana, nos horários das 8 às 17 horas, no Fórum Desembargador Joaquim Ramos Figueiras, na rua Hilário Salles Neto, número 177A, Centro. Enquanto que em Pio 12, a ação será no dia 23, sexta-feira, das 8 às 19 horas, na Praça Central, sem número, no centro da cidade. Central de Notícias Brasil, Jauber Pereira.
9: A Suzano está com inscrições abertas para os programas de estágio superior e técnico, com oportunidades para estudantes de diferentes áreas. No Maranhão, as vagas de estágio superior são para os municípios de Imperatriz e Açailândia. As oportunidades abrangem áreas como sustentabilidade, comunicação e marketing, logística, suprimentos, setor industrial, jurídico e gestão de pessoas. O processo seletivo é totalmente online. As inscrições podem ser feitas até o dia 2 de novembro no site suzano.com.br. O Jornal Central é uma produção do Departamento de Jornalismo da Central de Notícias Brasil. A técnica é de James Chaves e a apresentação de Tereza Cristina. Estarei de volta amanhã, neste mesmo horário, aqui na sua emissora. Obrigada pela sua companhia e até amanhã.
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6: 13 horas e 32 minutos.
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Olá, moçada, muito boa tarde. Estamos chegando aqui na Samba FM com mais uma edição do Robert Show. A partir de agora está no ar para você curtir o que é de melhor do som jamaicano, melhor do reggae, aqui pela sua 106 São Bento FM. Você vai ligando para mim pelo 988-528944. Pedir a sua pedra, mandar seu alô para quem você quiser, tá bom? Mostra da coisa, programação no Centro Comercial de São Bento, nos bairros, na zona rural, nas cidades vizinhas, acompanhando. Muito obrigado pelo carinho da sua audiência. Você também curtindo a programação pelo aplicativo, qualquer lugar do Maranhão, do Brasil, curtindo nossa programação, valeu pelo carinho da sua sintonia. Todo mundo ligadinho aqui no Robert Show. 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Olha, a turma continua a programação, oferecimento da Jacaré Pintura. 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

0: tá convidando você para participar aqui neste sábado. Tem aniversário da Iane, de 15 anos, né? Aniversário de 15 anos da garota Iane, lá no povoado São Raimundo, próximo ao Belém. O animação total da Rádio Olha Estão Moleque, fazendo um agito para toda a rapaziada e a turma não pode perder. Tá bom? Organização Tatuzinho e Família, povoado São Raimundo, Belém. Aniversário da Iane, de 15 anos, temos churrasco liberado à tarde para toda a galera. Aí você é nosso convidado todo especial, tá bom? Pra você que neste domingo também, dia 18, aniversário do nosso amigo Fifico, lá no povoado Tucum, residência da Másia. Vamos lá, tempo da manhã, partida de futebol. Ao meio-dia tem almoço liberado pra toda a galera. E a partir das 15 horas, churrasco liberado. Também tem a radiola RL Som, onde diz Super Choque, de Coelho Russo, passando a sequência pra toda a galera. Então, dia 18, neste domingo, lá no povoado Tucum, São Pedro, residência da Másia, aniversário do nosso amigo Fifico. 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Passando a continuar a programação, ligadinho com a gente no oferecimento da Casa das Rações Agrocampos. 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Vou tocar uma sequência pra você aqui do Robert Show, na Super FM.
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0: Mega Turma de volta aqui na CBT FM. Sucessos pra galera. Luna Loira, Ellen, aqui no Robert Show. A turma curtindo a programação, muito obrigado pelo carinho da sua audiência. Reforçando pra você, convidando toda a galera a participar, que vem aí o aniversário do DJ Fabiano Ruz, tá bom? No próximo dia 31, né? A galera não pode perder, 31 de outubro. Vai ser um sábado especial ali mesmo no... projeto Santa Vitória. Desse do DJ Fabiano Russo. Vamos por lá, temos a Radiola Super Black Sammy, com o DJ Fabiano Russo, Cobbs in Black, equipe MK Discos, com o Maestro Caeba, tocando diretas do vinil, além de churrasco liberado. Organização do DJ Fabiano Russo e Thaís, rodando você não pode perder, dia 31 de outubro. 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Só quero convidar você para participar que vem aniversário do Robert de Pedra, dia 15 de novembro, domingão especial, povoado Centrinho em São Bento, próximo ao coração, a MBSU de 14. Próximo para você participar, tem a Rádio Leston Black animando a galera. Tudo isso começa bem cedinho para a turma. Temos aqui o Tiragô especial, à tarde, churrasco liberado para toda a galera. Tá bom? E ainda temos aí. Temos aí a participação também de vários DJs da nossa sequência pra galera, com o patrocínio de Luther Frios, Didi de Rufino, também André Noel, Luiz Nascimento, Pamoreia São Luís, Jacaré Pinturas e C Construções, apoio Depósito de Bebidas São Pedro e Amigos do Roots, voltando dia 15 de novembro. Eu trazendo ao festejo de Santa Luzia, encerramento do festejo de Santa Luzia, dias 20 e 21 de novembro, dia 20, Rádio La Bielisson, dia 21 continua com a Bielisson durante o dia pra galera, a partir das 6 da manhã, café da manhã, às 9 horas, a partir de futebol, ao meio-dia tem almoço, à tarde haverá churrasco liberado, às 18 horas, procissão e chegada de várias caravanas, lembrando que à tarde será esta ao vivo, a partir das 14 horas, com Fábio Rodrigues e Banda Eros, fazendo melhor do ao vivo pra galera, tá bom? Você é nosso convidado especial. Animação da Radiola Aire FM, VIP Lion, Ouro Mil, fazendo a festa pra toda a turma, organização Raimunda Baixinho, na Redenção Raimundo de Bichinho, por voto do Cum, organização Alcineia, Vanderlei e família. 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Passando a continuar a programação, 13 horas e 53 minutinhos.
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9: 14 horas em ponto.
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0: legal o som, legal, Andressinha. Pra você curtir aqui a versão da cantora Joyce Jackson. Versão com a Joyce Miller, aqui no Robert Show, você ligado aí com a gente, curtindo nossa programação, muito obrigado pelo carinho da audiência. 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Na programação, lembra que nesse final de semana, dia 17, tem a aniversário da garota Iane, aniversário de 15 anos. Fala povoado Belém, povoado São Raimundo Belém, tá bom? À tarde haverá churrasco liberado pra toda a galera. A animação que fica por conta da Rádio Alistair Black, a Toma Surpreendente. E ainda você não pode perder. A organização Tatuzinho em Família. Já fecha você na casa do seu Tatuzinho, tá bom? Dia 17, neste domingo, neste sábado, né, 7 de outubro, e a galera já tá convidada especial. Lembra que neste domingo tem aniversário do chegado Fifico, domingo, dia 18 de outubro, aniversário do grande Fifico aí com a rapaziada curtindo a redência da Masa, com a animação da Radiola RL São, com o DJ Super Choque, fazendo a festa com a galera de Cui Roots. Bola com voto Tucum São Bento, vai levar as partidas de futebol, almoço liberado para toda a galera e churrasco para toda a turma. A organização Fifico e Família. Galera, ligadinho, curtindo a programação, valeu pelo carinho da audiência, curtindo a sequência do Robert Show. 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Shoptime Júnior, tá ligadinho, curtindo nossa programação, valeu!
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0: do Botelho, som de Homem Boy, né? Melodiana, aqui na Samba de FM, você curtiu nossa programação, tá bom? Que vem um probleminha técnico aqui, mas já tá resolvido, tá voltando na programação normal, tá bom? Com o Robert Show aqui na sua CDC, até às 15 horas, rolando o melhor do som jamaicano, o melhor do reggae, pra você aqui na sua rádio, São Bento FM. Então, vamos curtir nossa programação, vamos aí pros apoio cultural, daqui a pouquinho estamos de volta.
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0: 11:35.
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0: Seu nome é Danielson, você ligadinho com a gente, meu da Heineken, que é o vocal do Vini Taylor. E você ligadinho com a gente, continua o programa 14h44. Galera, continua a programação aqui da São Bento FM, Robert Show, até as 15 horas, tocando o melhor do som jamaicano pra você. Alô, turma, lembrando você que neste final de semana, galera, continua a programação deste sábado, tem aniversário de 15 anos da garota Yane, lá no povoado São Raimundo Belém, desse grande Tatuzinho. Por lá tem um agente especial da Rádio Alistair Black, e você, claro, está convidado especial. Organização Tatuzinho e Família, contando você, não pode perder neste sábado, e rolando aquele churrasco liberado à tarde pra galera. Obrigado, que é aniversário do nosso amigo Fifico, no povoado Tucum, desse Damásia, com a animação da Radiola RL Som, com o DJ Super Choque de Coelho Russo, Nico Pedra. Primeira partida de futebol pela manhã, almoço ao meio-dia, tarde, churrasco liberado. Organização Fifico e Família. 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Galera, continua a programação, vem dia 15 de novembro, aniversário do Robert Pedra, povoado Centrinho em São Bento, próximo ao coração. Por lá temos o agente especial da Rádio Alistair Black, temos Tiragosto, ele está também liberado para você. Tudo isso está começando a partir de bem cedinho para a galera, tá bom? E à tarde, churrasco liberado, povoado Centrinho em São Bento, aí você dele já está convidado, tá bom? Dia 15 de novembro. Vem também o tradicional festejo de Santa Luzia, povoado Boleiro São Bento, meu povoado Tucum. A residência Dona Raimunda de Bichinho. Olha, começa dia 20 e 21, tem encerramento do festejo. Dia 20, Rádio La BL Som. Dia 21, durante o dia, BL Som continua. E a partir das 6 horas tem café da manhã, às 9 horas, partida de futebol. Meio-dia, temos aí churrasco pra galera. A tarde, Tesseresta ao vivo com o Fábio Rodrigues Mandaeros. Temos aí churrasco pra toda a galera. E também às 18 horas, produção e chegada às caravanas. E a animação da Radiola Aigre FM, VIP Lion, Ouro Mil. Organização Alcineia, Vanderlei e Família. 14h48, galera, curtindo a programação aqui na São Bento FM, o Robert Show. 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

Também mostrando a finalzinha do programa, agradecendo a você pela sua audiência, mostrando a curtir nosso programação aqui da São Bento FM, Robert Show, até as 15 rolando o melhor das pedras pra galera, tá bom? E você ligadinho com a gente, valeu pelo carinho da audiência. Galera, também agradecendo você pela sua audiência, tá bom? Forte abraço, uma ótima tarde, voltamos amanhã com a graça do nosso bom Deus, aqui no Robert Show, valeu?

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4: Hora certa!
5: 15 horas e 4 minutos. São 5.

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E a pergunta é, será que as trilhas sonoras, galera, vão continuar? Será que as trilhas sonoras vão ser as mesmas? Eu quero dizer assim, ó, porque vem aí Avenida Brasil 2, em janeiro, né, galera? Tá vindo Avenida Brasil 2, no dia 27 de janeiro, já tá vindo. Será que as trilhas sonoras vão continuar? Poderia continuar, né, gente? Essa é aí, galera, é o tema, né, ó, trilha sonora, né, galera, da Avenida Brasil. É o tema da Nina e Jorginho. 15 e 8, uma boa tarde. Boa tarde pra você que tá.

Vamos aqui falar dessas festas, né, galera, que tá chegando festa, é festejo. É o baile do Dieguinho, tá chegando no dia 27 de dezembro em Sororoca. Tradicional festejo do Divino Espírito Santo no bar da Dona Joana. É no povoado Conceição, nos dias 13 e 14 de novembro. É no dia 13, quinta-feira, nós temos Toque do Divino. No dia 14, sexta-feira, Radiola Stone Black e Banda Revelação de Cara Nova. E aquele delicioso café da manhã, almoço e aquela janta deliciosa, né, gente? Para os que estiverem presente, churrasco liberado de um boi, 6 pix de R$50 e um sorteio de uma panela elétrica. É o tradicional festejo do Divino Espírito Santo no bar da Dona Joana, no povoado Conceição. Aniversário do Eduardo, do nosso amigo Eduardo. É no bar do Teira. É ali, galera, ali, gente. No Jaguarima, Bacurituba. É no dia 31 de outubro e 1º de novembro. Radiola FM Black Lion, a magnífica da cidade. Banda Revelação.

No dia 22 e no dia 23 de dezembro, lá no Puleiro, galera, nós temos aí, galera, o festejo, né? Gente, de Santa Vitória, galera, ali no Clube Santa Vitória. É no Puleiro, gente, com a Radiola Super Mega Itamaraty. Nós temos várias atrações, Fábio Rodrigues e Banda Eros. Galera, Radiola Stone Black, Super Mega Itamaraty, FM Elson e também o Grupo Sonhos. Isso mesmo, gente. É no dia 22 e 23 de dezembro, no Puleiro.

perder, essa que não vou perder, né, gente? Que é o levantamento do mastro, né, gente? O levantamento do mastro dos festejos de Nossa Senhora da Conceição, galera. A partir das 17 horas, no dia 28 de novembro, né? Começa a partir das 8 horas da manhã, galera, com radiola, com seresta, bira e banda alto astral, FM Elson, também, né? O churrasco de um boi de 150 quilos. Galera, duas partidas de futebol também ali no povoado Tucu, na residência de Rock. É no dia 28 de novembro. Boa tarde pra você que tá de rádio ligado. Lava Jato do Grau. Nosso amigo Veveco aqui próximo. A Infaway.

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de Gatinha Manhosa novamente. Volta, Edson Lima. É ele que tá cantando, gente. O Edson Lima, né, que foi um dos melhores vocalistas de banda de forró do mundo, pra mim, né? Edson Lima, Batista Lima. Ah, será que eles são irmãos? Será que eles são parentes, primos? Será, gente? 15h25, 15 horas e 25 minutinhos. Olha, aqui na melhor sintonia. Uma boa tarde pra você que tá de rádio ligado. Oi, Nana Hickman, boa tarde. Você é doida? Sim, sou, meu amor. Eu sou doida, sim. Porque quando eu nasci, ao invés de um médico bater na minha bunda, ele bateu na minha cabeça. Eu fiquei louca. Nasci com problema. 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

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É ali, galera, ó, na matriz. Lady Gaga e Bruno Mars.

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1: Alô, Fernandinho, boa tarde.
2: Boa tarde, Nana Hickman. Boa tarde, os ouvintes da Rádio São Bento FM. Nós já falamos nesse momento aqui do estádio Newton Belo, onde daqui a pouquinho teremos o jogo São Roque e São Lourenço, valendo pelas quartas de finais do Campeonato São Bentoense 2026. Tudo bem aí, Nana Hickman?
1: Tudo ótimo. São Roque e São Lourenço, daqui a pouquinho, a partir das quatro.
2: Às 10 para 4, nós estamos entrando no ar em definitivo aqui do estádio Nelson Belo. Deixa eu só dar uma chamadinha aqui no meu repórter, Everaldo Costa. Alô, Everaldo Costa. Boa tarde, Everaldo Costa. Alô, Everaldo. A Everaldo não está com o fone no ouvido. Tudo bem, era só para fazer esse pequeno teste. Daqui a pouquinho nós estaremos de volta. Tudo bem, Nana?
1: Tudo ótimo. Só na expectativa aqui, só aguardando vocês.
2: Valeu, obrigado.
1: São Roque e São Lourenço, galera. Daqui a pouquinho, aqui no estádio Newton Belo e com transmissão ao vivo pela São Bento FM.
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Olha só, gente, no dia 19 nós temos cardiologista e também ecocardiograma. No dia 21, pediatra e endocrinologista. No dia 22, gastro. E no dia 23 também. No dia 28, dermatologista. No dia 29, nós temos urologista. Galera, só lembrando, né, que no dia 21 também, vamos, no dia 21 vamos ter geriatra, no dia 22 e no dia 23 também vamos ter geriatra.

0: Obrigado, gente!
1: Oi, Fernandinho, boa tarde! Alô?
2: Boa tarde! Boa tarde, Nana Eka! Boa tarde, público da Rádio São Bento FM! Alô, alô, amigos do esporte! Está começando mais uma grande jornada esportiva aqui na Rádio São Bento FM! A emoção que fala mais alto! Direto do estádio Nilton Melo, palco de grandes decisões! Vamos juntos acompanhar mais uma grande jornada esportiva! Mais ondas no rádio! Alô, Everaldo Costa. Aí, Everaldo, estamos ao vivo aqui do Estado do Estado de Governo para mais de 900 a casa esportiva. Nós vamos acabar a remorada aqui, a mais a condição que vocês viverão mais emoções da maior paixão por rodar o futebol. Futebol sério com mais de credibilidade no cenário como de padrão de ouro no rádio da Rádio São Pedro. É futebol, é paixão, é muito mais emoção. Aqui na Rádio São Bento, é a alegria, é a vida. Você é ligadinho na Rádio São Bento, aqui na Rádio, galera. Muito obrigado pela verdade da sua audiência. É você ligado na Rádio, como você liga. Oi? É você ligado na Rádio São Bento, aquele abraço.
3: E tem um chiado do meu filho. Quem?
2: Mas é.
3: Peraí, de valeu.
2: Oi? Boa tarde, Geraldo Costa.
4: Boa tarde,
2: galera. Aqui, ó.

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2: Oi. Bora lá. Agora sai, Fernandinho, boa tarde.
3: Boa tarde, público ouvinte da Rádio São Bento, estamos de volta. Chamar o nosso repórter Everaldo Costa. Olá, Everaldo.
4: Boa tarde, Fernando. Boa tarde, amigos da São Bento FM, amigos aqui do Estádio do Belo. Hoje, grande clássico, São Roque e São Lourenço, correndo pelas quartas de final do Campeonato São Bento esse, né? O time já está em campo, bate bola aqui no gramado de jogo, no tapete verde, aqui dentro do Estádio do Belo. Então as equipes já estão batendo bola aqui, Fernando. Já te chamo.
3: Pois é, daqui a pouquinho uma volta do nosso repórter Beraldo Costa lá embaixo na beira do gramado. Fernando, ao vivo aqui do estádio. Fala aí, Beraldo.
4: Pois é, a escalação já está pronta, o time já está escalado, todos os times já batendo bola aqui no campo de jogo. O time do São Roque já está escalado pelo técnico Éder, veste camisas vermelhas com calças pretas, calção preto, Leão Preto, já está escalado pelo técnico Éder. 12, Carlos Brito. 13, Dudu. 4, Léo Moral. 3, Rodrigo. E meia dúzia, Ticarico. 5, Paulinho. 17, Tibiri. 7, Quadrado. 10, Andrei. E 11, Adson. E número 9, Willis. 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
3: Vamos aí, logo a escalação do São Lourenço.
4: São Lourenço, já está escalado pelo seu técnico Glauco, já está todo aqui na sua direita, né? Leão azul, calções tradicionais, Argentina, né? Calção branco, já está escalado e numerado pelo seu técnico Glauco. Ronaldo é o goleiro número 1, 15, Cabelinho, 20, Rômulo, 4, David e meia dúzia, João Vitor, ou melhor, 21, João Vitor, 8, Maurício, 10, Paulo Vitor, 14, Ramon, 17, Rodriguinho, 7, Creitinho, 18, Maxwell, informando, Mix Padaria de São Castro, Fernando.
3: E quem apita o jogo, Everaldo Costa?
4: O árbitro hoje é Hinaldo Cunha, é assistente número 1, é Ivan Campos, e assistente número 2, Paulo César, esse é o trio de arbitragem. E daqui a pouco a bola vai rolar aqui no estádio Nilton Belo. As equipes já estão se posicionando aqui em campo, certo? Já estão aqui no gramado batendo bola. Deixa eu ver se eu trago a palavrinha aqui de alguns jogadores aqui do time do São Roque, por exemplo, o São Lourenço. São Lourenço aqui. Fala aqui primeiro com o Grão. Grande jogo. São Lourenço já está nas oitavas, né? E hoje é um jogo decisivo. Parabéns, boa tarde.
5: A expectativa é que tenhamos um bom jogo e que vença quem merecer. Estamos preparados.
4: Pois é, aqui é a palavra do treinador do time do São Lourenço, o Cléo. Deixa eu ver aqui se eu pego aqui a palavra aqui de alguém da comissão técnica aqui do time do São Roque, né? Para explicar esse jogo de hoje. É um jogo valendo muito, mata-mata. Aqui com o treinador, aqui, o treinador do Éder. Grande jogo de mata-mata e as equipes aqui no campo de jogo. Como é que o São Roque hoje se encontra para essa partida? São Bento FM, boa tarde.
6: Boa tarde. Nossa equipe está bem concentrada, né? Bem postada para esse jogo. São duas belas equipes, tanto a de São Roque como a de São Lourenço. E a gente vai fazer uma excelente partida, né? E Deus abençoar a gente estar com essa classificação.
4: Olha, passando aqui pelo microfone da São Bento FM, pelo técnico do time do São Roque, Éder. Pois é, Fernando. As equipes já estão aqui nas últimas orações aí. O ato, aquele momento do protocolo antes da partida, né? 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Eu devolvo o som para a cabine 106,3, aonde está o narrador que agita o coração da galera. É com você, Fernando.
3: Acelerando o coração do meu povão. 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Você ligado na Rádio São Bento FM, aquele abraço, galera. Muito obrigado pelo carinho da sua audiência. Estamos ao vivo para o grande jogão de bola. É São Roque e São Lourenço valendo uma vaga nas semifinais do Campeonato São Bentoense. Você vai acompanhar tudo isso aqui com o Esquadrão de Ouro do Rádio. Fala aí, Everaldo Costa.
4: Pois é, Fernando. A equipe do time do São Roque está à sua direita, à sua esquerda, vai atacar para o gol, que é a direção da Praça do Tupi. Consequentemente, o time do São Roque é o Argentina Cover, vai atacar para o gol, que é a direção da Praça Carlos Reis. E o nome do Rádio São Bentoense, de toda a equipe, Esquadrão de Ouro, a bola vai rolar, Fernando.
3: Tudo pronto, a bola está no centro do gramado. O árbitro confere ali os últimos detalhes para dar o início ao grande espetáculo futebolístico nas ondas do rádio, galera. Você vai viver 90 minutos de pura emoção com o timão da Rádio São Bento FM, jogando bola junto com você. O árbitro ainda por ali confere alguma coisa. Agora, se Deus vai autorizar. Está preparado, autoriza o árbitro. Tem bola rolando no Nelton Belo. A saída de bola já foi dada. Ela vai ficar dominada por ali com a equipe do São Roque, que tenta sair jogando, mas já foi desarmada. Ela cai com o jogador da equipe do São Lourenço. A atenção vem para o campo do ataque. Chega primeiro o jogador da equipe do São Roque. Ele afasta. A bola fica dominada. Vem trabalhando por aqui. Vou ter um toquinho aqui atrás. Jogou na frente. A bola saiu pela linha de lado. 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Você ligado na Rádio São Bento FM, galera. Muito obrigado pelo carinho da sua audiência. 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Você não perde nada, você ligadinho na Rádio São Bento FM, aquele abraço. Olha a bola vindo rodando aqui com o time do São Lourenço. Quem trabalha por aqui é o camisa de número 8, que é Maurício. Maurício já passou pra frente. Fala aí, Everaldo.
4: Era só pra corrigir aí, ó. Mudou pra última hora. É, o lateral esquerdo, Liedson, do São Lourenço, em lugar do Ramon. E o Luiz Augusto, 16, em lugar do número 17. Ok?
3: Pois é. Daqui a pouco confirma aí, vamos ver aqui, vamos parar aqui para ver logo então. É difícil.
4: Pois é, é de Edson, em lugar do Ramon, 14.
3: O 14 não tá no jogo, não.
4: Não tá não. Quem tá é o Edson.
3: No lugar dele, quem?
4: Liedson.
3: Isso. Qual é o número da camisa dele, Veraldo?
4: 6.
3: Camisa 6. Liedson.
4: Luiz Gustavo, 16, em lugar do Rodriguinho, número 7.
3: Ah, peraí.
4: Luiz Gustavo.
3: Gustavo. No lugar de quem?
4: De Rodriguinho.
3: Não, você quer Keizinho. Rodriguinho. É o Rodriguinho, no caso, camisa 17, né, não, Veraldo? Que não tá.
4: Isso.
3: Pois é. Vamos lá, agora parou para acertar, mas agora vai dar tudo certo. Por aqui já é a bola a favor do equipe do São Roque, que vai sair jogando aqui pelo meio de campo. Ela cai dominada com o camisa de número 10, que é Andrei. Andrei vai tocar do outro lado, por ali. Abriu a jogada do lado esquerdo. Prepara a jogada. Volta mais atrás aqui com o Almir, camisa 5. Devolveu novamente aqui pelo setor de meio de campo. Avançou camisa 17, vai embora trabalhando o Tibiri. Tibiri virou o jogo do lado esquerdo. Atenção, Capricha devolveu novamente. Vai tocar para frente, vai chegar por ali. Ela fica dominada com a equipe do São Roque ainda. que tenta sair jogando, ficaram pedindo falta, abriu, bateu e ela passou pela linha de fundo. Jogada perigosa aí, Everaldo Costa.
4: Foi bem, chegava o Cristo Rocha pelo lado esquerdo, a bola bateu, passou perto, apareceu pela linha de fundo, é o destinado que vai ser cobrado, permanece 0-0 para cada mister lanche, Fernando.
3: Escanteio que vai ser cobrado pelo lado direito, para ali o camisa de número 10, que é o Andrei, se prepara para fazer a cobrança do esquinado quando estou jogado 3 minutos aqui no primeiro tempo. Olha a bola levantada na área, afasta a zaga, ela cai dominada com a equipe do São Roque, atenção, Barossu tirou dentro da grande área, por ali vai chutar. O árbitro está parando e marcando o impedimento, não é não, Everaldo Costa?
4: Pois é, na cobrança que tem, né? A bola sobrou ali, mas o atacante do time do São Roque voltava da figura A para a figura B. Impedimento bem marcado pela arbitragem. Permanece 0-0 para cá do posto Petro, Fernando.
3: 0-0, galera. 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Olha a equipe do São Roque chegando, bateu! Ela passou pela linha de fundo com muito perigo, Everaldo.
4: Pois é, chegava. E de Adson, pelo olho, acertou uma porrada. O goleiro fez belíssima defesa, jogou para a linha de fundo. O chegado que vai ser cobrado, andei na bola. Tudo igual, 0-0.
3: Já foi cobrado, olha a equipe do São Roque novamente no ataque, bola cruzada na área, saiu o goleiro da equipe do São Lourenço, afasta, o perigo não passa, ela fica dominando aqui com o jogador de camisa 96, que é Ticharito, tocava pra frente, mas ela vai cair com o jogador David da equipe do São Lourenço, que manda pra frente, chega por ali o jogador quadrado com a camisa 7, manda pela linha de lado, aqui Rádio São Bento FM, alegria presente em sua vida, o jogo é bom, o comecinho de jogo aqui no estádio Newton Belo, você ligado na Rádio São Bento FM, aquele abraço todo dia, toda vez que você liga o rádio, a Rádio São Bento FM também se liga em você. Olha a equipe do São Lourenço chegando aqui pelo setor esquerdo, ela cai com a camisa de número 6, ele vai embora carregando aqui jogador que é o Lady Liebson, já tocou, voltou aqui, ela fica dominada aqui com a equipe do São Lourenço, novamente para Liebson, vai caminhando por ali, foi atropelado com falta, o árbitro está parando e marcando. É falta a favor da equipe do São Lourenço. 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Alô, galera da Rádio São Bento FM, muito obrigado pelo carinho da sua audiência. É uma falta a favor da equipe do São Lourenço aqui pela meia esquerda, mais próximo aqui da linha lateral da... a linha lateral, lado esquerdo, se para tudo preparado para ali para fazer a cobrança. O bolso da camisa de número 16 da equipe do São Lourenço. Ele vai levantar na área. Atenção, está preparado. Está um homem na barreira. Se preparando para fazer o levantamento na área. Todo mundo, a confusão na área armada. Atenção, armou, bola levantada na área. Basta a defesa da equipe do São Roque. Opa! Deu uma furada o zagueirão ali da equipe do São Roque, mas se recupera. A bola vai cair novamente com o São Lourenço, que está jogando. Camisa de número 8 é Maurício. Ele toca a bola curtinho para ali com seu companheiro. Tocou e recebeu. Vem embora o São Lourenço para o campo de ataque. Atenção, entrou na área. Por ali, camisa 10, sobrou camisa 7, mas a bola vai sair pela linha de fundo em escanteio a favor da equipe do São Lourenço. Everaldo Costa,
4: chegava o São Lourenço ali pelo lado direito, atrás com esse bom jogador, João Vitor, né? Ele foi, bateu a bola, bateu na zaga, sempre na linha de fundo, esqueceu, já ser cobrado 0-0.
3: 0-0, galera, olha a bola sobrada por aqui, escanteio já foi cobrado, caiu, fica dominada com o jogador da equipe da camisa do número 16 da equipe do São Lourenço, ele vai para ali, atenção, olha na camisa 20, tocou na frente, vai entrar na área, saiu o goleiro do São Roque, o Carlos, pratica a defesa e já sai jogando. Você ligado na Rádio São Bento FM, muito obrigado, galera, pelo carinho da sua audiência. Agora em São Bento são 4 horas e mais 10 minutos. Galera, é hora de se ligar no tempo e no placar. São jogados 7 minutos de jogo aqui no primeiro tempo. 0-0, galera. Olha a bola rolada pela direita. Ele vem trabalhando aqui, por aqui pelo setor de meio de campo, para cair com o time do São Roque. Está jogando. Afastou por ali novamente a equipe do São Roque. Carrega a camisa de número 13. Vem dominando. é o jogador Dudu, mas já tá parado. Parou por aí, Everaldo.
4: É sim, na dominada de bola do Dudu, né? Foi errado com falta, falta já cobrado, permanece 0-0. Zé Ivan, todos conectados contigo lá no povoado Sororoca.
3: Um abraço a essa galera ligada na Rádio São Bento FM, aquele abraço. Muito obrigado pelo carinho da audiência. Todo mundo ligado na Rádio São Bento FM. Você ligado na Rádio São Bento FM, onde você estiver, o seu Rui aí no bairro do Mutirão. Também o Jack ligadinho no bairro do Mutirão. Todo alô, Ailton Rodrigues, ligado na Rádio São Bento FM aí no bairro do Mutirão. Olha a bola por ali, mas já tem impedimento. 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Olha a bola descendo por aqui com a equipe São Lourenço, mas já foi afastado. Afasta, ela vai sair pela linha de lado. 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Olha, chegando a equipe do São Lourenço novamente, mas já foi desarmado. 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Fala aí, Everaldo.
4: Quem tá te ouvindo, cara, é o Fernando, é o teu xará lá no posto Petro, no atendimento. Também Fernando Cidei, ali a travessa da Carla Lotérica, próximo aí o supermercado Três Irmãos aqui, todos conectados na São Bento FM.
3: Agora aí São Bento, são 4:13. Galera, é hora de se ligar no tempo e no placar. Dez minutos jogados aqui no primeiro tempo. Campeonato São Bento esse 2026. Aqui estádio Newton Belo. 0-0, galera. É as quartas e finais do Campeonato São Bento esse 2026. E aqui na cabine da Rádio São Bento FM também temos a presença de nosso amigo Kaká, grande atleta do passado, marcando presença aqui na cabine da Rádio São Bento FM, acompanhando o futebol ao vivo pela Rádio São Bento FM. Olha a bola rodada com o time do São Lourenço, ele mete bola pela direita, vai caminhando por ali, vai trabalhando ainda ele, camisa de número 15, e vai dominando por lá. É o jogador que é Cabelinho, ele girou do outro lado, mas ela cai aqui, fica dominada novamente com a equipe do São Lourenço. Camisa de número 8, Maurício, ele mete lá na frente, atenção pelo lado esquerdo, chega por ali o camisa de número 18, que é Maxwell. Ele girou do primeiro, mas já foi desarmado. A bola fica dominada com a equipe do São Roque, que tenta sair jogando, mas a bola saiu pela linha de lado. Alô, galera ligado na Rádio São Bento FM. Alô, Preto aí no Grajaú. Alô, Zé Pretinho aqui perto do estádio. Alô, Jaelso aí no Nazaré, município de Palmeirândia, acompanhando o futebol através dos aplicativos Rádios Net. A rádio está sempre pertinho de você. Daqui a pouquinho você tem um encontro marcado com o programa do Simão Ribeiro. Feedback aqui na Rádio São Bento FM. Olha a bola rodada aqui com o time do São Lourenço. Atenção, vai cruzar na área. Afasta a defesa. Ela vai cair dominada com o Quadrado pela equipe do São Roque. Quadrado, tá parado o jogo por aí, Everaldo?
4: Pois é, Fernando. Isso aí é o time do São Roque, mas o jogador do time do São Lourenço cometeu uma carga faltosa. Falta em favor do time do São Roque, do campo de defesa, que vai passando em 0-0. Só lembrar, Fernando, que se houver empate no tempo normal, a decisão vai ser em tempo normal de penalidade máxima, viu, Fernando?
3: E Everaldo, agora que deixa eu só me confirmar, esse 16 é o Luiz Gustavo, né?
4: O 16 é do é Luiz Gustavo, isso, Luiz Gustavo.
3: Pois é, tudo bem, eu não tinha tomado nota aqui do número dele aqui. Mas a bola volta a rolar por aqui no estádio de São Belo, vai ficar dominado com o goleiro Carlos. Você ligado na Rádio São Bento FM, aquele abraço, galera. Muito obrigado pelo carinho da sua sintonia. Alô, seu Alfredo aí no bairro do Mutirão, alô, seu Rui. Alô, Joel Pena aqui no estádio Newton Belo. Alô, Aguinaldo, ligado. Também meu amigo Corta Reza, todo mundo ligadinho na Rádio São Bento FM. Você não perde nem o lance. A bola está parada por aí, é falta, Everaldo.
4: Pois é, Fernando, é falta. Falta aqui no Sidney Jorge, porque no seu defesa, que vai ser batido, permanece 0-0.
3: 0-0, galera. Comecinho de jogo. São jogados 14 minutos do primeiro tempo. A bola rolada com a equipe do São Roque. Ele balançou por ali. Atenção, carregou a camisa de número 10, que é o Andrei. Andrei jogou lá na frente. Ela vai cair por aqui no comando do ataque. Mas fica dominada agora com a equipe do São Lourenço, que toca pelo setor esquerdo. Na lateral esquerda, vai embora Luiz Gustavo. Atenção, vai caminhando. Puxou, saiu da marcação do primeiro. Mas a bola saiu. É só lateral, é a favor da equipe do São Roque. 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Galera, em São Bento são 4 horas e mais 17 minutos. Galera, é tempo, é hora de se ligar no tempo e no placar. Quinze minutos jogados no primeiro tempo, aqui, estádio Newton Belo, Campeonato São Bentoense, primeira divisão, 0-0, galera, a bola recebe, trabalhando aqui com a equipe do São Lourenço. Fala aí, Everaldo.
4: É, Pedro, só para corrigir aí, quem tá lá na zaga do time do São Roque é o Gabriel Tapera, número 15. Não é o Rodrigo, não, Gabriel Tapera, viu, mudou aí.
3: O goleiro?
4: O zagueiro. O zagueiro. Gabriel Tapera. É o 15.
3: Gabriel. Mudou tudo, é verdade.
4: Gabriel Tapera.
3: Gabriel Tapera, eu não tenho
4: que tomar aqui.
3: Não é Rodrigo, não. É
4: qual o 15 do São Roque.
3: É, Everaldo?
4: Oi.
3: Qual é o número dele?
4: É 15.
3: Então, portanto, o número 15 é para essa escalação. Gabriel.
4: Gabriel Tapera.
3: De Maria.
4: E o Rodrigo está no banco de reserva.
3: É, Gabriel, faz tudo errado. Gabriel Gabriel Tapera, né?
4: Isso.
3: Pois é. Vamos lá, galera. É complicado. Você muda na cima da hora e aí tem que é difícil. Olha, a bola rolada aqui com o time do São Roque, bateu o aniversário, ela vai sobrar novamente agora com a equipe do São Roque, ainda fica dominada pelo meio de campo, vem dominando, caiu com a camisa de número 13, que é Dudu carrega aqui, meteu na frente aqui, ela chega primeiro, a defesa da equipe do São Lourenço, camisa do número 4, David, afasta ela, fica dominada, vai cair aqui com o camisa de número 10 da equipe do São Lourenço, que é Paulo Vitor. Paulo Vitor vai meter a bola aqui ainda pelo da ponta esquerda. Era para Luiz Gustavo, ela saiu pela linha de lado. É a favor, não, mas teve desvio. É a favor da equipe do São Roque. Você ligado na Rádio São Bento FM, muito obrigado, galera. Não, aqui você não perde nem o lance. Olha a bola rolando aqui com o time do São Roque, mas já foi desarmado, chega o camisa do jogador da camisa de número 6, que é Lielson. Ele afasta, a atenção caiu novamente com Maurício, camisa

0: Tibiri vai carregando, caindo camisa de número 10, que é Andrei. Andrei vira o jogo novamente para Tibiri. Tibiri recebe pelo setor direito. Novamente, ele devolve para Paulo Vitor. Atenção, a bola vai chegar aqui no camisa 13, que é Dudu. Dudu cruzou na área no comando do ataque. Atenção, balançou por ali. Vai sobrar para aqui no São Roque, que bateu e ela passou pela linha de fundo. É só tiro de meta, Veraldo Costa, a favor da equipe do São Lourenço.
1: Pois é, Fernando, a sobra de bola é com o jogador Almi, entregou muito mal a bola fica sem perigo, linha de fundo, tiro de volta que vai ser cobrado, permanece 0-0. Quem está conectado contigo lá no bairro do Porto é o grande Zico. Um abraço aí, Zico. Tamo junto.
0: Obrigado, você ligado na Rádio São Bento FM, você no bairro São Lourenço, também no Porto Grande, outra banda. Todo mundo ouvindo a São Bento FM, a galera do esporte, quando por aqui tem uma falta a favor da equipe do São Roque. 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Olha a bola rolada com a equipe do São Lourenço aqui pelo setor de direito, campo de ataque. Mas já foi desarmado. A bola cai dominada novamente agora com a equipe do São Roque. Vai caminhando, camisa 10, que é Andrei. Andrei tocou na frente, mas ela vai ficar dominada com o goleirão Ronaldo da equipe do São Lourenço. 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Olha a bola chegada por ali, cruzada na área. O goleiro meteu pela linha de fundo, Everaldo. Escanteio, me conta aí, Everaldo Costa.
1: Pois é, chegava aqui o seu Roque, o Adson, ele cruzou, o goleiro fez uma belíssima defesa, de mão trocada, a bola saiu pela linha de fundo, tiro finado que vai ser cobrado, permanece 0-0, placar do posto Petro e Mix Padaria de São Castro.
0: 20 minutos jogados aqui no primeiro tempo. É escanteio a favor da equipe do São Roque pelo lado esquerdo. Quem se prepara por ali para fazer a cobrança é o Andrei. 0-0, galera. A bola vai ser levantada na área. Ele preferiu tocar curtinho e jogar de saída. Atenção agora. Cruzou na área. Vai subir por ali o jogador da equipe do São Roque. Ficou pedindo pênalti, mas o árbitro está marcando a pena. Escanteio, Everaldo Costa.
1: É sim. É na cabeçada do Tibiri. A bola desviou do zagueiro do time São Lourenço, seguiu pra ele de fundo, esquinado que vai ser cobrado, tudo igual, 0-0, pra cá aqui do estádio Nilton Belo.
0: Escanteio a favor da equipe do São Roque. Olha a bola levantada na área, afasta a equipe do São Lourenço, manda pra frente, mas ela vai cair dominada novamente com a equipe do São Roque. É o camisa 11, Anderson. Atenção, tentava sair jogando, virou na frente do camisa de número 9, que é o William. William cruzou na área, cabeçada foi dada, mas ela saiu pela linha de fundo. Alô, galera, você está ligado na Rádio São Bento FM, aquele abraço, galera. Agora em São Bento já são 4:24. Vinte e dois minutos jogados aqui no primeiro tempo. Jogo parado por ali, o que que aconteceu aí, Everaldo?
1: É parada, pá, reidratação, é o tempo técnico, é o famoso Cooling Break, Fernando. Fernando, quem está conectado contigo lá no bairro do Mutirão é o Noel Pinheiro e também lá em São Luís, Jadson Mondego, Marcelo, lá em Cuiabá, Mato Grosso, e também Aronaldo e Bento Bolero, lá em São Paulo. Estão todo mundo ligado na São Bento FM.
0: Valeu, Everaldo Costa. 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
0: 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Fala aí, Everaldo.
1: Ô, Fernando. Ô, Fernando.
0: Oi, Everaldo.
1: Pô, é por aqui. O jeito da imprensa aqui é melhorado. Grande jogo, você prestigiando aqui também, fazendo cobertura aí pro YouTube, né? É, pessoal da prefeitura fazendo presente. E o que você tá achando da partida? Boa tarde.
2: Uma boa partida aqui. Duas grandes equipes, São Lourenço e também São Roque, nas quartas de final, valendo a classificação para a próxima fase. E é importante hoje que os nossos atletas estão valorizados, contando com uma estrutura pela Prefeitura de São Bento. Então, isso é bom ver o resgate do esporte aqui no nosso município. E também a presença da torcida, que a gente sabe que São Bento gosta do esporte, ama o esporte, por isso está aqui hoje prestigiando também. Alô, Zequinha.
1: Pois é, Fernando, passando aqui no microfone aqui da 106.3, aqui é o Emiliano Dourado, marcando para esse aqui no estádio muito bem. Abraço, Emiliano.
0: Pois é, esse é o nosso repórter Geraldo Costa, conversando aí com o nosso Emiliano Dourado, também aqui na cabine da Rádio São Bento FM, a presença do grande Cacá, grande jogador do passado, marcando presença.
1: Fernando,
0: Cacá de esportista nato. Fala aí, Geraldo.
1: Olha, nesse momento, Fernando, melhorou muito a presença do público aqui do seu lado esquerdo, né? Chegando muita gente agora no estádio Nilton Belo. Hoje, uma quarta-feira, dia de trabalho, dia de serviços utilitários, né? E então a torcida marcando muita presença aqui hoje no estádio Nilton Belo.
0: Pois é, Geraldo Costa. Agora em São Bento já são 4:27. Galera, é hora de se ligar no tempo e no placar. 25 minutos jogados no primeiro tempo. 0-0 aqui no estádio Nilton Belo. Olha a bola rodando com a equipe do São Roque. Ele trabalha aqui pelo setor de meio de campo. Fica a dominar aqui com camisa de número 17, que é Tibiri. Tibiri toca lá na frente. Ela cai com camisa 10, que é Andrei. Andrei recebeu, balançou na frente do primeiro. Vai virar pelo setor de meio de campo. Caiu camisa 7, que é Quadrado. Quadrado vai virar o jogo do outro lado. Atenção, a bola vai ser chutou para a área. Sobrou, escapou para bater. E desafinou na hora. Everaldo errou, camisa 9. William.
1: Pois é, Fernando. No cruzamento, o Luiz dominou bonito, né? Mas na virada, pegou marcado. Agora o goleiro fez belíssima defesa. Permanece 0-0. Placar da Mister Lanche, Fernando.
0: Essa é a Rádio São Bento FM jogando junto com você. Alô, você ligado na Rádio São Bento FM. Olha, chegando por ali a equipe do Tom Rock, mas ela fica dominada com David pela equipe do São Lourenço, que sai jogando. Aí embora a equipe do São Lourenço, carrega aqui, ela vai cair novamente aqui pelo setor de meio de campo. Tem por aqui o jogador da camisa do número 6, que é Titiarito. Titiarito ainda recebe o primeiro combate, foi assediado por ali. Ainda Titiarito pediu falta. O árbitro manda seguir, vai embora, Tom Rock. Camisa 10, Paulo Vitor, foi desarmado. Ela fica dominada aqui com o jogador que é Quadrado pela equipe. Vem dominando com o jogador que é Quensinho pela equipe do São Lourenço. Já foi desarmado novamente. Ela cai com o jogador da camisa de número 17, que era da equipe São Roque. Na frente do árbitro, teve falta aí, Everaldo Costa.
1: É sim, na retomada de bola aqui do São Roque, né? No time do São Lourenço, ali o jogador número 18. Ele, o Marcel, cometeu a carga faltosa, é falta do Circo Central, que favorece o time do São Roque, que vai empatando em 0-0. Só lembrar, Fernando, que se houver empate, vai ser decidido por penalidade máxima.
0: É nos pênaltis que vai ser decidido se ficar empate. Olha a bola com a equipe do São Roque. O árbitro parou e marcou uma falta a favor da equipe do São Roque, Everaldo Costa.
1: É sim, né? Batida, rápida falta. Ele foi um jogador muito rápido do time do São Roque, é o Andrei. Ele conduziu a redonda, mas foi atropelado com falta. É falta frontal contra o gol Ronaldo. É falta que favorece o time do São Roque. A igreja é formada. Já vem chumbo grosso aí, Fernando.
0: É uma falta a favor da equipe do São Roque, a dois passos do paraíso, perto da grande área, mas pelo setor, mas pelo lado direito, por ali tem o camisa de número 6, que é Titiarito, se prepara para fazer a cobrança, tem mais dois jogadores aí, né? Não, Averaldo? Camisa 10 também, Paulo Andrei, na equipe do São Roque,
1: tem se prepara Andrei, para fazer a cobrança. Tem o Paulinho e o Titiarito. O Titiarito mega mais para a esquerda, né? É uma falta que favorece o time do São Roque. A igreja está formada e a bola vai ser cobrada, Fernando.
0: Seis homens formando a barreira. Está preparado por aqui o camisa de número 6, que é Chicharito. Foi autorizado. Partiu, bateu por baixo da defesa da barreira. Saiu o goleiro Ronaldo da equipe do São Lourenço. Fica com ela dominada. E sai jogando. Embora a equipe do São Lourenço trabalhando aqui pela lateral de esquerda. Ele já chegou no meio de campo. Na sua intermediária, lançou agora na frente. A bola fica dominada novamente com o Paulo Vitor pela equipe do São Lourenço. Mas tem falta a favor da equipe do São Lourenço, Everaldo Costa.
1: É assim, da passagem do time do São Lourenço, deixou ali a perna o zagueiro do time do São Roque. É falta que favorece ao time do São Lourenço já no seu campo de ataque, que vai passando em 0-0. Quem está conectado contigo lá em Sororoca é Marília Doca, Zé Ivan, Marília, então, todo mundo ligado na São Bento FM.
0: Você ligado na Rádio São Bento FM, aquele abraço, galera. Por aqui tem a saída de bola, ele marcou aí, o que foi que ele marcou aí, Everaldo?
1: Marcou só lateral. Lateral favorece o time do São Lourenço. É. Também quem está ligado contigo é Anastácio Campo, lá no bairro do Aeroporto.
0: Alô, seu Anastácio, aquele abraço. Alô, galera ligada na Rádio São Bento FM. Muito obrigado pelo carinho da sua audiência. Vocês ligados na Rádio São Bento, aquele abraço. Olha o São Lourenço chegando, entrou na área. Afasta a defesa da equipe do São Roque. Era uma bola perigosa. O camisa de número 15, Gabriel Tapera, mandou pela linha de fundo, Veraldo Costa.
1: Pois é, na trocadinha de figura do time do São Lourenço, pelo lado esquerdo, né? Ou melhor, pelo lado direito, a bola foi batida, o zagueiro bateu pela linha de fundo, tirando o perigo, é esquinado, está sendo cobrado pelo time do São Lourenço, que vai empatando em 0-0, em favor aqui do time do estádio Nilton Melo.
0: Escanteio pelo lado direito a favor da equipe do São Lourenço. Vai levantar na área. Por ali, confusão na área. Cabeça não foi dada, mas ela passou pela linha de fundo. É só tiro de meta para a equipe do São Roque. 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Agora são 4 horas e 33 minutos. Galera, é hora de se ligar no tempo e no placar. Trinta minutos jogados aqui no primeiro tempo. 0-0. O estádio Nilton Belo. Campeonato São Bentoense, primeira divisão. 0-0, galera. 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Por aqui tem lateral a favor da equipe do São Roque. Lado direito, campo de ataque. Tenta sair jogando para o Itibiri, mas já foi desarmado. Vem carregando agora a equipe do São Lourenço. Tenta sair para o campo de ataque, mas foi desarmado. A bola cai com o jogador da 17, que é Itibiri. Oi. Ah, estamos de volta de novamente. Olha a bola chegando por ali com a equipe do São Roque. Atenção, preparou para bater e ela passou pela linha de fundo. É só tiro de meta a favor da equipe do São Lourenço. Alô, galera, muito obrigado pelo carinho da sua audiência. Olha a bola rolando com a equipe do São Lourenço, ele toca errado. Ela vai ficar dominada com a equipe do São Roque. Titiarito, camisa 17, atenção, vai embora, carregou. Balançou na frente do primeiro, ainda ele saiu com ela dominada por ali. O árbitro está parando e marcando uma falta a favor da equipe do São Roque. É você ligado na Rádio São Bento FM. Aquele abraço, galera. Alô, seu Alfredo aí no mutirão. Alô, seu Rui. Alô, Jack. Alô, Ayrton Rodrigues. Tá ouvindo e ligadinho na Rádio São Bento FM.
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0: Todo mundo de rádio ligado, é você bem informado. Aqui na Rádio São Bento FM, aquele abraço. Daqui a pouquinho você tem um encontro marcado com o Simão Ribeiro e o programa Feedback. Olha a bola rolando aqui com a equipe do São Lourenço pelo setor esquerdo. Ela cai com a camisa 7, que é Quencinho. Atenção, balançou, puxou pro meio. Ah, preparou, armou para fazer o cruzamento. Tentou sair jogando só. Recebeu e ia receber de volta. Ela sobrou pra camisa 10, que bateu o Paulo Vitor. Mas chegou a parte a defesa da equipe do São Roque, que já puxa, tenta puxar contra-ataque com o jogador que é Tibiri. Tibiri vai embora, ele virou o jogo lá do outro lado para a equipe do quadrado do São Roque. Aí carregando ali, camisa 5, é o jogador Almir, vai embora pelo setor esquerdo, mas chega primeiro o jogador da equipe do São Lourenço, sai jogando, caiu com camisa de número 2, ele vem trabalhando aqui do lado pelo setor de ataque, vai virar aqui no meio de campo, ainda ele, camisa de número 18, que é Maxwell. Maxwell já virou pro seu companheiro, tenta receber de volta, mas chega primeiro o jogador da equipe do São Roque, o perigo não passa, a bola é levantada aqui pelo lado esquerdo, vai cair com o São Lourenço, tentou bater, bate na defesa do São Roque, vai cair dominada novamente com a equipe do São Roque, mas ela vai ficar dominada agora novamente aqui com a equipe do São Lourenço, que tenta sair jogando pelo lado direito. Atenção, vai embora, camisa de número 10, Paulo Vitor. Paulo Vitor recebeu, devolveu no seu companheiro, ela vai cair com o camisa do 8, que é Maurício. Maurício tocou curtinho, camisa de número Luiz Gustavo, vem trabalhando, atenção ainda ele, vai virar aqui pelo lado esquerdo, camisa 7, que é Keizinho. Atenção, prepara a jogada, cruzou no comando do ataque, tentava receber de volta, mas a bola fica dominada com a equipe do São Roque. Vem embora trabalhando agora o jogador que é Tibiri. Tibiri já sai jogando com ela, já virou o jogo ainda, ele carregando pelo setor, pelo só intermediária, cruzou agora a linha que divide o gramado, ela caiu com o camisa 5, que é Almir, vai virar o jogo do lado pela linha esquerda. Atenção, prepara a jogada, um toquezinho atrás, e dominando a equipe do São Roque, ele vai virar o jogo aqui pelo lado direito. Quem recebe por aqui é o camisa de número 13, vai embora por ali, o Arthur está parando e marcando uma falta, era Dudu que recebeu a falta, Beraldo Costa.
1: É assim, o Dudu chegava, né? É, cometeu a falta do São Lourenço, é falta, de todos os lados da cobrança. E Fernando, o jogo foi estudado, né? As duas equipes não deu saída total para o ataque, mas pelo meio campo, o jogo mais credenciado ali pela intermediária. E por isso, está permanecendo em 0-0.
0: 0-0 aqui no estádio Newton Belo, mas o jogo. Opa, falta por aí, vem cartão aí, qual é a cor do cartão, Everaldo? É amarelo?
1: Amarelou pro camisa número 7 do São Roque, ou melhor, do São Lourenço, é o Quentinho, por falta em cima do camisa 10, Andrei, ele tá sentindo ali ao solo, jogo momentaneamente paralisado, permanece tudo igual, 0-0, na casa Mister Lanche e Mix Padaria.
0: 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Por aqui tem falta a favor da equipe do São Roque, camisa de número 10. É Andrei que se prepara para fazer o levantamento. Ele tocou curtinho, ela caiu com o Tibiri. Tibiri deixou mais atrás aqui, caiu com o jogador da camisa número 15, que é Gabriel Tapera. Ele vai virar o jogo lá do aqui, devolveu no goleiro. O goleiro tenta sair jogando por ali, fica olhando. 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Olha a bola trabalhada aqui com a equipe do São Lourenço, camisa de número 10, que vem carregando é o Paulo Vitor. Ele vai com ela dominada, mas ela já saiu por ali pela linha de lado. É manual a favor da equipe do São Lourenço. Alô, galera, ligado na Rádio São Bento FM. Alô, Preto aí no Grajaú. Alô, Zé Pretinho, aqui pertinho do estádio. Tá curtindo o somzão da São Bento FM. Quando chegava a equipe de São Lourenço, armou, bateu e ela passou pela linha de fundo. É só tiro de meta, Veraldo Costa.
1: Chegada do time São Lourenço, esse camisa 16, Luiz Gustavo, ele bateu forte, agora sem esse perigo, linha de fundo que vai ser cobrado. Querendo que está ligado na São Bento FM, é o Zé Coelho lá do aeroporto, o Davi, Cadó e o Quentinho, todos ligados na São Bento FM.
0: Olha a chegada da equipe do São Lourenço, a batida e ele passou pela linha de fundo. É escanteio, Everaldo Costa. Não, só tiro de meta.
1: Na batida. Tem batida esse jogador, Paulo Vitor, né? Ele pegou forte, na bola passou com muito perigo, raspou a trave, pegou de fundo, tiro de meta que vai ser cobrado. 0-0 para cada estádio, Nilton Melo.
0: Um abraço aí ao Zé Coelho, também a Rosângela, todo mundo ligado na Rádio São Bento FM, aquele abraço. Alô, seu Rui aí no bairro do Montirama, alô Jack, alô Jaelson no povoado Nazaré, Palmeirândia, curtindo a Rádio São Bento FM. Alô, Selmo, tá curtindo também através dos aplicativos Rádios Net, isso é caminhoneiro, tá na estrada, mas tá ligado. Alô, Luzinete também ouvindo a Rádio São Bento FM, aquele abraço, muito obrigado pelo carinho da audiência. Quando tem volta aí, tem cartão amarelo para o jogador da equipe do São Roque, é o Andrei Everaldo.
1: É sim, o Andrei, tá 10, recebeu o cartão amarelo, é o segundo jogo, um para cada lado.
0: 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Agora em São Bento são exatamente 4 horas e 42 minutos. Galera, é hora de se ligar no tempo e no placar. Quarenta minutos jogados no primeiro tempo. Aqui está o Nelson Melo, Campeonato São Bentoense, primeira divisão. 0-0, galera! Por aqui também marcando presença aqui na cabine da Rádio São Bento FM, nosso amigo Kaká, grande jogador, atleta do passado, desportista, ligadinho ao lado assistindo o jogo. E tá gostando do jogo, não, Kaká? Jogo é bom, aqui está de Nelson Melo, mas o jogo é bom mesmo. Jogo é bom, as duas equipes são boas, essas duas equipes. São Lourenço e São Roque, bom jogo até o momento. Muito bom jogo, por aqui tem lateral a favor da equipe do São Roque, que já foi cobrado. Ela vai cair aqui com a camisa de número 9, que é o William. O William tenta sair jogando, atenção, saiu da marcação do primeiro, entrou na área, virou para bater, mas afasta a defesa. Era jogada perigosa, ela vai cair novamente aqui com a equipe do São Roque, que fica com ela dominada, vai embora o camisa de número 7, que é quadrado. Quadrado vai virar o jogo lá do outro, a cabeçada vai ser dada por ali, afasta a defesa do São Lourenço, vai sair jogando. 0-0 aqui no estádio Nilson Belo.
1: Fernando,
0: olha aí, olha, Veraldo.
1: Estamos aqui com o Júlio. Júlio, grande jogo. Se houver empate, é pênalti, né?
4: É, se houver um empate, alguém tem que passar então a disputa será nos pênaltis. Entendeu?
1: O que você está achando do jogo aí?
4: Rapaz, é um jogo equilibrado entre as duas equipes. É, cada uma das equipes já tiveram a oportunidade de marcar o seu gol, mas por enquanto o placar continua 0-0. E é isso aí, está sendo um jogo muito, muito bem estudado.
1: Pois é, Fernando. Esse aí é o Júnior, aqui da...
0: Olha a chegada do São Lourenço! Quase, quase, quase! Era o gol, uma bola que veio da direita! Mas o jogador da equipe do São Lourenço se bateu aí, bateu com o goleiro do São Roque, mas ele perdeu o gol, Everaldo.
1: Pois é, a bola muito rápida, né? A jogada é muita velocidade, a bola foi cruzada, a bola veio com muita velocidade e com isso o jogador do time do São Lourenço chocou com o goleiro Carlos Brito do São Roque, jogo momentaneamente paralisado. E como o Júnior dizia, esse é o Júnior de Silveiro, que ele é um dos organizadores aqui do campeonato, e por isso o jogo está parado. É, o goleiro do time do São Roque está sendo recebido, permanece 0-0.
0: 0-0 aqui no estádio Nilton Belo, quando tem tiro, só tiro de meta para a equipe do São Roque bater. 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Olha a bola rolando aqui com a equipe do São Lourenço. Vem trabalhando a bola pelo setor esquerdo, campo de ataque. Aí embora o camisa 16, que é Luiz Gustavo. Ela vai ficar dominada agora com o jogador Keizinho. Vai virar do outro lado, recebeu o camisa de número 8, que é Maurício. Maurício vai virar o jogo. Atenção ainda, que recebeu de volta pela meia direita, tocou aqui, vai tocando novamente, vai devolver camisa de número 21, que é João Vitor, mas tem falta a favor da equipe do São Roque, Everaldo.
1: É falta camisa 16, Luiz Gustavo, em cima do camisa 10, do time do São Roque, falta no por São Roque, no seu campo de defesa, por enquanto 0-0, pra cada Mr. Lanche.
0: 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Você ligado na Rádio São Bento FM, tem jogador no chão aí, por aqui. Everaldo, quem é que tá no chão aí?
1: É o Tiberi, já se levantou, já vai fazer a cobrança. Falta que favorece o time do São Roque. Permanece tudo igual, 0-0, pra cá, está São Bento FM.
0: Quaracuacuá, galera! 44 minutos, como diria o nosso grande Luciano Silva, o mineiro Gogó de Aço, famoso narrador esportivo da 680, a Rádio Difusora de São Luís do Maranhão, que fez grande sucesso aqui no estado do Maranhão. 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Olha a bola rodada por aqui com a equipe do São Lourenço. Ele vem trabalhando pela meia direita. Volta aqui um pouquinho, dá uma voltinha aqui. Ela recebe o camisa de número 8, que é Maurício. Maurício ainda, ele com a bola virou do outro na direita. Recebeu aqui o camisa 16, que é Luiz Gustavo. Vem embora a equipe do São Lourenço novamente. Ela vai cair aqui com o Paulo Vitor. Jogou aqui, virou o jogo, camisa de número 7. Da equipe que é Keizinho do São Lourenço, virou jogo, ela cai dominada novamente com Maurício, atenção, prepara a jogada, calcula, vai virar do outro lado, camisa do número 4, que é David, armou e bateu e ela passou pela linha de fundo. É só tiro de meta, Everaldo Costa.
1: Pois é, rodava o time do São Lourenço aqui na toda extensão da grande área, a bola subiu pro número 8, Maurício, ele pegou um torpedo, a bola sai da linha de fundo, já batido 0-0, Cachardo, Nick Padaria do Seu Castro.
0: 45 minutos, o árbitro determina final de primeiro tempo, Everaldo.
1: Final de primeiro tempo aqui no estádio Newton Belo, né? Por enquanto está dando 0-0, São Roque e São Lourenço, é o clássico Sansão aqui da nossa cidade, né? Com isso, o resultado aí que permanecer vai ter problemas de penalidade no final da partida. Pois é, Fernando? Continua aí, daqui a pouco eu te chamo aí.
0: Vamos lá, Everaldo, vê se consegue falar com um de cada aí. 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Alô, você ligado na Rádio São Bento FM, muito obrigado pelo carinho da sua audiência.
1: Ô, Fernando.
0: Aqui, aí, Everaldo.
1: Fernando, aqui com o volante Tibiri. Tibiri, grande jogo da partida, o time do São Roque tá chegando mais que o PT. Tá faltando o quê? O São Roque abriu pra cá, São Bento FM.
5: defensivamente estamos bem ali. Estamos atacando bem também, estamos conseguindo chegar, tivemos algumas finalizações, né? Dá mérito ao goleiro deles, que teve duas grandes defesas, né? No mais, a gente tem um pouquinho mais de capricho, já vemos que o Ronaldo está numa grande tarde, né? Então é caprichar um pouquinho mais para que na próxima finalização a gente consiga converter em gol.
1: Pois é. Aqui passei pelo microfone aqui da Sabina Fene, Tibiri, obrigado. Aqui está. Essa aí é a palavra do Tibiri aqui, do time do São Roque, né? O solante aí, jogador astro, lá da cidade de São Luís, joga pelo Moto, passou pelo Maranhão Atlético e na última temporada esteve no PAC Futebol Clube, Fernando.
0: Esse é o nosso repórter Veraldo Costa, sempre atento aí no gramado, papeando com os jogadores da equipe do São Roque.
1: Ô Fernando, aqui,
0: fala aí, Veraldo.
1: Fernando, aqui com o Romulo, o zagueiraço aí do time do São Lourenço. Romulo, grande partida. O que fazer o São Lourenço para abrir o placar, que por duas vezes chegou ali, né? O goleiro lá do time do São Roque fez uma belíssima defesa. Boa tarde também, defende.
6: Primeiramente, boa tarde. Também agradecer a Deus, né, por ele ter nos dado saúde para fazer o que a gente gosta. No comecinho ali, o São Roque começou melhor, né, e a gente teve algumas dúvidas ali na marcação, mas conseguimos consertar do meio para o fim do primeiro tempo e tivemos algumas oportunidades. Mas é isso, futebol, e são duas equipes muito equilibradas e a gente vai ter que estar mantendo essa concentração para que no segundo tempo a gente venha fazer um bom resultado.
1: O que fazer para segurar esse resultado e melhor buscar o placar aí para levar para as finais do campeonato do Brasil?
6: Manter a concentração, né? E quando chegar no último terço lá, finalizar da melhor forma para que a gente possa ter um resultado positivo.
1: Pois é, Fernando. Eu sou paciente do microfone da CBTN, o Romulo Zagueiraço, capitão da equipe do time do São Lourenço. E em nome, esperando, se as equipes quiserem mexer, né? O técnico do São Roque, se ele quiser mexer, ele tem 19, Ian, 22, Abuda. Abuda é aquele que jogou no Sampaio há uns anos, viu? Tá por aqui. 21, Luiz, 16, David, 27, Nielson, 14, Leonardo e 3, Rodrigo. Agora sim, tá escalado pra jogar. O time do São Lourenço, se o técnico Grau quiser mexer, ele tem 14, Ramon, 20, número 2, Ricardo, 5, Ismael, 19, RD, 9, Jean, 17, Rodriguinho e 13, Nailson. 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E no campo de jogo, o Devolvo Som, lá pra cabine 106,3, onde está o narrador que agita o coração da galera. É com você, Fernando.
0: Acelerando o coração do meu povão aqui pelo Esquadrão de Ouro do Rádio da Rádio São Bento FM. 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E agora, meus amigos, nós vamos devolver o nosso som durante esse intervalo lá para nosso estúdio, onde está o nosso Simão Ribeiro. Daqui a pouquinho estaremos de volta. Alô, alô, Simão Ribeiro.
7: Boa tarde, Fernando. Agora a gente vai no apoio cultural e volta já já, diretamente com vocês aí do estádio Newton Belo. Vamos para o apoio cultural.
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2: Beleza, a gente volta pro estádio Newton Belo, onde está ele, Fernando Abrão. É com você, Fernando. Oi, Fernando, é com você.
3: Olha,

0: A equipe do São Roque, a bola rolando, ele chegou pela esquerda, pela direita, cruzamento. E mandou pro fundo do gol. O camisa de número 6, Tcharito.
1: William,
0: camisa de número 9, Everaldo. Aqui nós estávamos parados e voltamos em cima do gol. Fala aí, Everaldo Costa.
2: Pois é, jogada rápida do time do São Roque. Achou esse William, ele bateu forte, a bola beijou a trave e foi morrer no fundo do gol do time do São Lourenço, do goleiro Ronaldo, que nada pôde fazer. Agora, São Roque na frente, tem 1, São Lourenço 0, placar mista, Leite, Fernando.
0: É, pois é, no comecinho de jogo, já estamos com 5 minutos de bola rolando. A equipe do São Roque vai vencendo pelo placar de 1-0 aqui no estádio Nilton Belo, galera. Agora em São Bento são 5 horas e mais 4 minutos. Galera, é hora de se ligar no tempo e no placar. Cinco minutos jogados aqui no segundo tempo, no placar da São Bento FM, 1 para a equipe do São Roque, 0 para a equipe do São Lourenço. Estamos de volta, olha a bola chegada por aqui com o goleiro da equipe do São Roque, que é o Carlos. Ele já fez a defesa, vai sair jogando aqui pelo lado esquerdo, caiu com o Caniza 6, que é Tcharito tenta sair jogando, mas já foi desarmado pelo jogador da equipe do São Lourenço. Fica por ali, ela fica dominada com a equipe do São Lourenço, que manda pra frente, chega ali na cabeçada, o jogador da equipe do São Roque, embora com o jogador que é exatamente o Andrei trabalha pelo setor esquerdo, saiu da marcação do primeiro, cruzou na área, afasta a defesa, manda pela linha, fundo, escanteio, Geraldo Costa.
2: Pois é, o São Roque, tem um que é mais um, com esse jogador aí, o Andrei, né, ele foi pra jogada, cruzou o rasteiro, a bola bateu na zaga, sabe, ali de fundo, é escanteio em favor do São Roque, o próprio Andrei na cobrança. Permanece 1-0, São Roque, pra cá aqui do estádio, Nilton Belo.
0: É o Andrei que se prepara para fazer a cobrança do escanteio pelo lado esquerdo. Quando nesse momento tem a alteração aí na equipe do São Lourenço, entrou o jogador da camisa de número 17, Rodriguinho Everaldo.
2: É sim, saiu o jogador que é o número 18, entrou Rodriguinho.
0: Olha o escanteio cobrado, saiu o goleiro Ronaldo da equipe do São Lourenço, pratica defesa, já manda lá pro ataque, atenção, ela vai ficar dominada com o jogador do São Lourenço, que chegou quase, mas o goleiro saiu, fez a defesa, Geraldo Costa.
2: Na quebrada de bola do goleiro do time do São Roque, né, foi buscar ali, rapidinho ali o time do São Roque, o jogador do São Lourenço, ele ficou sentido ali ao chão, jogo parado nesse momento para 7 dias do jogador, permanece 1-0 São Roque, fechada São Bento FM.
0: Veraldo, quem foi que saiu aí no São Lourenço, Veraldo?
2: Maxwell 18 e entrou Rodriguinho 17.
0: Certo, esse é o nosso repórter Veraldo Costa, que não perde nenhum lance. Você ligadinho na Rádio São Bento FM, aquele abraço, galera. Muito obrigado pelo carinho da sua audiência. Fala aí, Veraldo.
2: Quem está aqui no estádio Antonello é o batalhão da Polícia Militar, a Guarda Municipal, fazendo toda a segurança totalíssima ao nosso torcedor hoje em tarde aqui no estádio Antonello.
0: E urgentíssima, não é não, Veraldo Costa?
2: Com certeza.
0: Alô, você ligado na Rádio São Bento FM, aquele abraço. 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Olha a equipe do São Roque trabalhando aqui pelo setor esquerdo. Olha o jogador que Andrei balançou na frente do primeiro, atenção, cruzou no comando do ataque, vai afastar aqui. equipe do São Lourenço. Perigo não passa, ela vai ficar dominada por aqui ainda com a equipe agora do São Lourenço. Aí ele afastou com a sua defesa, agora tenta por ali, bateu no adversário e ela saiu pela linha de fundo. É só tiro de meta para a equipe do São Lourenço. 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É você ligado na Rádio São Bento FM aqui, Campeonato São Bentoense 2026, agora no placar da São Bento FM. Um para a equipe do São Roque. Esse resultado vai se classificando. 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Olha a bola rolada por aqui, ela vai cair com o time, o jogador da equipe do São Roque. Ficou pedindo falta para ali, foi puxado pela camisa, o árbitro está parando e marcando falta a favor da equipe do São Roque. Você ligado na Rádio São Bento FM, aquele abraço, galera. Agora em São Bento são exatamente 5:09. Galera, é hora de se ligar no tempo e no placar. Dez minutos jogados no segundo tempo. O placar vai apontando. Um para a equipe do São Roque, zero para a equipe do São Lourenço. A equipe do São Lourenço sai para o campo de ataque, mas a bola já saiu pela linha de lado. Alô, galera, ligado na Rádio São Bento FM. Aquele abraço. Olha a bola rolando com o jogador da equipe do São Lourenço, Maurício. Ele tocou lá na frente. Atenção, era para Luiz Gustavo. A defesa pede o tiro de meta e o árbitro confirma tiro de meta a favor da... Não, escanteio, Geraldo.
2: Não, tiro de meta mesmo, né? É só tiro de meta, sim. É, na jogada do camisa 13, é o Dudu. Ele bateu a bola, bateu no jogador do time São Lourenço. A bola saiu pela linha de fundo. Tiro de volta que vai ser cobrado. Permanece 1 São Roque, 0 São Lourenço. 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
0: 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Você é ligado na Rádio São Bento FM, por aqui tem jogo parado. Alô, você é ligado na Rádio São Bento FM. Alô, Fernando CD. Alô, Fernando aí também no posto Petro, ligadinho na Rádio São Bento FM. Alô, seu Rui. Alô, Jack. Essa galera ligada na Rádio São Bento FM. Alô, seu Alfredo. Alô, Ailton. Ligado, Ailton Rodrigues. Tá ligado na Rádio São Bento FM. Aquele abraço. Alô, Jaelson aí no povoado Nazaré, município de Palmeirândia. Acompanhando o futebol da Rádio São Bento FM através dos aplicativos Rádios Net. É você ligadinho na Rádio São Bento FM, são jogados 12 minutos aqui do segundo tempo. A equipe do São Roque vai ganhando pelo placar de 1-0, mas o São Lourenço insiste, não desiste, vende caro o resultado, vem pro ataque, mas chega primeiro a equipe do São Roque, afasta, ela vai ficar dominada aqui com o goleiro, não, dominada com o jogador da equipe do São Lourenço, mas o árbitro parou e marcou uma falta. É falta de ataque aí, Everaldo.
2: É sim, é o jogador da número 11, que é o Adson, cometeu a carga faltosa em cima do Rômulo, falta já cobrado, São Lourenço vai perdendo por 1-0, placada Mister Lanche.
0: Olha a equipe do São Lourenço, terceiro cobra dominada, por aqui vai embora o jogador daqui da camisa de número 21, que é o João Vitor, ele vai virar o jogo pelo lado esquerdo, pela esquerda caminha, atenção, fechou para o meio, puxou, atenção, armou para bater, foi de atenção, recebe o combate ainda, ele com a bola dominada, tenta sair jogando, Luiz Gustavo, a bola foi afastada, ela caiu dominada novamente com o João Vitor pela equipe do São Lourenço, que vai cruzar na área, olha, a bola chegou! Errou o jogador Léo Amaral e afasta pela equipe do São Roque, mas o perigo não passa. A equipe São Lourenço insiste, persiste e não desiste. O jogador do São Lourenço ficou pedindo falta, mas o árbitro manda seguir. Você ligado na Rádio São Bento FM, aquele abraço. 1-0, galera! Você ligado na Rádio São Bento FM, aquele abraço. Você ligadinho, olha a bola aqui, solta pelo ataque, vai chegar a equipe São Roque, era pra fazer, mas ele errou e ela ficou dominada com o goleiro da equipe do São Lourenço, que já sai jogando. Era uma jogada perigosa. Você ligadinho na Rádio São Bento FM, e o coração da galera aqui tá batendo. Batendo o coração da galera, pulsando forte aqui no estádio Nilton Belo. Olha o time do São Lourenço trabalhando agora aqui pela minha esquerda. Ele vai vir aqui com o camisa de número 10. Quem recebeu para ler, Paulo Vitor. Recebeu, já virou camisa de número 17, que é Rodriguinho. Virou o jogo novamente, camisa 8. Atenção, armou, preparou, chegou a defesa, manda pela linha de fundo. Escanteio, Everaldo.
2: Chegava o time do São Lourenço. Trocando o passe ali dentro da área do time do São Roque, mas o zagueiro botou para ele de pula, o lateral, que já foi cobrado, permanece 1-0 São Roque.
0: 1-0 São Roque, você ligado na Rádio São Bento FM, aquele abraço, galera. Muito obrigado pelo carinho da sua audiência. Toda vez que você liga o rádio, Rádio São Bento FM também se liga em você. Olha a bola chutada pela equipe do São Lourenço, mais fraquinho, o goleiro Carlos, não teve nenhum trabalho, vai ficar com ela dominada. E tem jogador do São Roque ali no chão, Everaldo.
2: Aparece a distância ali, me parece a distância que é o jogador Léo Amaral, que está sentindo limitadores. A Chechaiba, né? O jogo momentaneamente paralisado. Eu acho que ainda não é tempo de dar feira, né? Porque sentiu mesmo, o uso já foi lá. Já está tudo liberado, a bola vai ser batida, vai ser iniciado o jogo, permanece São Roque na frente, vai vencendo por 1-0 para cá do posto Petro e posto El Shaddai, Fernando.
0: Agora é isso, Bento, são exatamente 5 horas e mais 15 minutos. Galera, é hora de se ligar no tempo e no placar. 16 minutos jogados no segundo tempo. No placar da São Bento FM, 0-0. Olha o William entrou na área de calcanhar. Ela vai sobrar para o jogador Andrei. Atenção, tentava por ali, mas não deu em nada. A bola ficou dominada com a equipe do São Lourenço, que já sai jogando. Lá vem Luiz Gustavo pelo lado esquerdo. Chega primeiro o jogador Dudu pela equipe do São Roque. Tenta sair jogando. O jogo é bom, o jogo está esquentando. O tempo vai passando. O São Roque vai se classificando. E a bola vai rolando no estádio Nilton Belo. E você vai acompanhando tudo isso aqui pelo sonzão da equipe Esquadrão de Ouro da Rádio São Bento FM. Não esqueça, daqui a pouquinho você tem um encontro marcado com Simão Ribeiro e o programa Feedback. Olha a bola rolando aqui com o Keizinho pela equipe do São Lourenço. Pediu falta, o árbitro parou e marcou. É falta a favor da equipe do São Lourenço. Leva um certo perigo aí, Everaldo Costa.
2: É falta que favorece a equipe de São Lourenço. É falta frontal, pode ser bastante perigosa. O goleiro do time do São Roque já foi para lá para fazer a cobrança. É o maior do São Lourenço, que é o Ronaldo. Tem muita gente ali, a igreja formada. Daqui a pouco a bola vai ser batida. É falta perigosa contra o time do São Roque, Fernando.
0: É uma falta a favor da equipe do São Lourenço, a dois passos do paraíso. Quem se prepara para fazer a cobrança? Camisa de número 21 é João Vitor, perna esquerda. 2, 4, 5 homens na barreira. Tem mais um jogador da equipe do São Lourenço que pela regra não pode. Ele está por ali, vai ser autorizado. Atenção, partiu Luiz Gustavo, bateu e ela passou pela linha de fundo. É só tiro de meta para a equipe do São Roque, Everaldo.
2: É sim, na cobrança do Luiz Gustavo, né? Do Maurício, ele pegou muito embaixo da bola, a bola subiu, cobriu o barraco do goleiro Ronaldo, sempre de fundo, tiro de volta já cobrado, permanece 1-0, São Roque, Casco dos Santos.
0: É, Rádio São Bento aqui, né, aqui, Campeonato São Bento, esse 2026. Primeira divisão, estádio Nilton Belo. 1 para a equipe do São Roque, 0 para a equipe do São Lourenço. E tem um lateral por ali que já foi cobrado. Ele vem trabalhando aqui. Ela vai cair com o Caniça de número 8, que é Maurício. Maurício vai virar o jogo aqui, Caniça 4. Quem vai receber é David. Ele vai tocar para ninguém. Ela vai ficar dominada com o jogador da equipe do São Roque, Everaldo.
2: Só para vale registro, né? Aí. Na nossa cabine, é o JP do Piseiro, ele que está modulando o som médios, graves e agudos, para mandar um som para essa plateia maravilhosa, que é a nossa torcida, é nosso público ouvinte da São Bento FM. É com você, Fernando.
0: 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Olha a equipe do São Lourenço no campo de ataque. Ele vem com era dominada aqui pela linha esquerda. Atenção, balançou, tocou curtinho. Atenção, virou o jogo na ponta esquerda. Vem cruzada da área. Afasta o jogador da equipe do São Roque. Manda ela do lado, mas ela cai dominada novamente com a equipe do São Lourenço, que nesse momento se faz mais presente no campo de ataque. Quando chegava o jogador da camisa 10, Paulo Vitor, pediu falta, mas o árbitro manda seguir. O jogador da equipe do Rômulo volta a bola aqui no seu campo, no seu goleiro, exaltamente o Ronaldo. Ronaldo vai virar o jogo no círculo central do gramado. Ele vai, toca de lado, caiu com o jogador da camisa do número 17, que é Rodriguinho.

0: Muito obrigado, alô Jack, alô seu Alfredo, alô você ligadinho na Rádio São Bento FM, todo mundo sintonizado na sintonia que virou mania. Olha a bola cruzada na área, mas ela vai cair, dominando agora com o time do São Roque novamente. O São Roque vem embora, carregando o jogador da camisa de número 7, que é o Quadrado. Quadrado tentava ser jogado por ali, chega primeiro o jogador da equipe do São Roque, afasta. O São Roque é muito bom, essa equipe do São Roque também é muito boa. O jogo é bom aqui, está no estádio Nilton Belo. Tem jogador no chão pedindo atendimento. O árbitro vai mandar chamar alguém ao atendimento aí, Everaldo?
1: É sim, o Tibiri. O Tibiri na trombada de bola agora há pouco. Ele ficou sentindo ali o músculo adutor da coxa, né? E agora se levanta e nesse momento vai tomar o cartão amarelo. Pro juiz, ele tá começando a fazer aquela cera. Então, o Tibiri, portanto, amarelou. O Tibiri, volante do time do São Roque.
0: Amarelado, Tibiri. Você ligado na Rádio São Bento FM. Muito obrigado. A bola vai cair dominada aqui com o Dudu. Na sua intermediária, ele vai deixar ela sair pela linha de lado. O São Roque, nesse momento, vai amaciando todo o jogo. Não tem pressa nenhuma. Ele está em vantagem no placar. O tempo lhe favorece, cada tempo que passar é importante. Embora novamente a equipe do São Roque com o William tentou na frente, mas a bola fica dominada com o jogador da equipe do São Lourenço, que vai devolver no goleiro Ronaldo. Ele vai mandar para frente. Olha, a bola subiu e desceu para ali. O jogador do São Roque chegou, mas ela fica dominada com o Luiz Gustavo pela ponta esquerda. Atenção, balançou, cruzou. Atenção, tocou na área. Afasta a defesa do São Roque novamente. Sai jogando. A bola vem rodando aqui com o jogador da equipe, o Almir, da equipe do São Roque. O São Roque vai tabelando por ali, vira o jogo ainda no meio de campo, ela vai cair com o jogador da camisa número 7, que é Quadrado. Quadrado, tem por aqui o moço da camisa número 16, que é Ticharito. Ticharito pela ponta esquerda, atenção, armou o cruzamento, caiu pro São Roque, na área por ali, mas tá parado. Tem impedimento, Everaldo Costa, tava com documento irregular, Everaldo?
1: Pois é, jogada bonita do São Roque aqui, né? Mas o jogador, que é número 10, ele que é o Andrei, ele estava em posição irregular, impedimento bem marcado, permanece 1-0 no São Roque, pra cá, Mr. Lanche.
0: 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Você, Fernando, muito obrigado. Fala aí, Everaldo.
1: Mexeu. Saiu o Tapera, né? Tapera número 15 e entrou o Rodrigo número 3 do time do São Roque.
2: Rodrigo, né?
1: Isso. Saiu Tapera número 15 e entrou o Rodrigo número 3.
0: Rodrigo número 3 retorna à equipe do São Roque e saiu por aqui o jogador Tapera, né?
1: Isso, Tapera.
0: 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Olha a equipe do São Roque chegando por ali, mas já tinha impedimento marcado. Você ligado na Rádio São Bento FM, aquele abraço, galera. Agora em São Bento são 5 horas e mais 24 minutos. Galera, é hora de se ligar no tempo e no placar. Cinco minutos jogados do segundo tempo. Aqui estádio Nilton Belo. Campeonato São Bentoense 2026, primeira divisão. E no placar do Mr. Lanche. 0 para a equipe do São Lourenço, 1 para a equipe do São Roque. Olha a equipe do São Roque chegando novamente por ali. Mas a bola vai sair pela linha de lado. É lateral a favor da equipe do São Roque. Você ligado na Rádio São Bento FM, aquele abraço, muito obrigado pelo carinho da sua audiência. Não esqueça, daqui a pouquinho você tem um encontro marcado com Simão Ribeiro e o programa Feedback. Fala aí, Everaldo.
1: Quem tá ligado contigo aí no bairro Tupi, seu Valdeci, Luísa e toda essa galera lá do bairro Tupi, ouvindo a São Bento FM.
0: Alô, galera do Tupi, muito obrigado por essa audiência maravilhosa. Todo mundo ligadinho, aquele abraço. 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

0: Vinha chegando por aqui o time do São Roque, mas afasta o jogador da equipe do São Lourenço e o árbitro para e marca uma falta de ataque a favor da equipe do São Lourenço. Everaldo Costa.
1: É sim, saiu o time do São Lourenço, mas foi o jogador do São Lourenço, do São Roque, puxou a camisa, falta bem marcada e já foi cobrada, permanece São Lourenço perdendo, vai perdendo por 1-0 para cá da São Bento FM.
0: 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Por aqui a lateral a favor da equipe do São Lourenço no campo do ataque, chega o jogador da equipe do São Roque, tenta afastar de cabeça, o jogador da equipe do São Roque manda direto pro goleiro e ele vai ficar com ela dominada. 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Tem atendimento, tem jogo parado aí, Everaldo Costa.
1: É jogo. O jogo está paralisado nesse momento. O jogador tendo o sorriso, está sentindo ali, né? Sentindo muitas dores ali, na altura da coxa, né? E nesse momento também, o time do São Lourenço processa duas alterações. Vai entrar o 13, que é Lailson, no lugar do 21, que é o 21, que é o João Vitor. Deixa eu ver se confirma aqui. Não, mas entrou o Lailson. Lailson 13, que é do São Roque. Já a gente confirma que sai. O técnico mudou de ideia aqui. Só entrou o Lailson. Já a gente confirma.
0: Tudo bem, Everaldo Costa. Pois é, você ligadinho na Rádio São Bento FM. 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Fala aí, Everaldo Costa.
1: Olha, saiu o 10, Paulo Vitor, entrou o 13, Nailson, e entrou o 19, RB, em lugar do 6, que é ele, Nielson, no time do São Lourenço, que vai perdendo por 1-0 para cá aqui do estádio Newton Belo.
0: 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Aquele abraço, galera. Por aqui, bola rolando com a equipe do São Roque. Atenção, vem Tibiri, tenta sair, foi desarmado. Tibiri tá nervoso, já tem cartão amarelo, é perigo, garoto. A equipe do São Lourenço desarma e vai sair jogando aqui pelo setor esquerdo. Atenção, nome São Lourenço, camisa 7, que é Queicinho. Por ali, a bola fica danada com ele, fica pedindo impedimento e o árbitro atendeu e marcou. É impedimento a favor da equipe do São Lourenço, que descia. Você ligadinho na Rádio São Bento e a FM, aquele abraço. Agora em São Bento, são 5 horas e 29 minutos. Galera, é hora de se ligar no tempo e no placar. Trinta minutos jogados no segundo tempo. Aqui, estádio Newton Belo, Campeonato São Bentoense, primeira divisão. O placar vai apontando 1 para a equipe do São Roque, 0 para a equipe do São Lourenço. Olha a equipe do São Lourenço trabalhando a bola aqui pelo setor esquerdo, vai embora o Luiz Gustavo. Atenção, entrou na área pro Olímpio, deu falta. O árbitro tá parando e marcando, Everaldo. Ou não, é só tiro de meta?
1: É só tiro de meta. É tiro de meta que favorece o time do São Roque, que vai vencendo por 1-0. Fernando, você tá ligado contigo aí na São Bento FM, é filha lá no Campinho, São Felipe, todo mundo lá no povoado do Campinho, estão sintonizados na São Bento FM.
0: Alô, filha. Alô, Felipe, aí no povoado Campinho, acompanhando através dos aplicativos Rádios Net. Olha o jogo por ali, vem a equipe do São Lourenço, mas já foi desarmado. Ela vai cair a bola aqui com o jogador da equipe do São Roque, que é Tibiri, meteu o jogo na meia. Olha o jogador que é a camisa 10, Andrei, já foi desarmado, cai novamente agora com a equipe do São Lourenço. Já jogando bola aqui, o jogador camisa 20, que é Rômulo. Rômulo vai virar o jogo do outro lado por ali, caiu na meia esquerda, atenção, era para Luiz Gustavo. Chega primeiro a defesa da equipe do São Roque, afasta o perigo, não passa, ela cai, dominada novamente aqui pela equipe do São Lourenço. Camisa 15, vai dominando a bola, atenção, por ali vai embora, caiu camisa 7, que é o jogador Queizinho, vai virar o jogo lá do outro lado, atenção, pela linha esquerda, pela ponta esquerda, o cruzamento, atenção, Venária, cabeçada vai ser dada, afasta a defesa da equipe do São Roque, mas o árbitro está parando e marcando falta, Everaldo.
1: Falta de ataque do time do São Roque, né, no cruzamento lá. O centroavante do São Lourenço e fez a carga faltosa, falta no seu campo de defesa para o São Roque, que vai vencendo por 1-0.
0: 1-0, galera. 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Olha a bola rolada por aqui, a equipe do São Lourenço bateu e ela passou pela linha de fundo, e o coração da galera tá agitado. Coração da galera batendo mais forte aqui no estádio Nilton Belo. Você ligado na Rádio Soberto FM, galera, muito obrigado pelo carinho da sua audiência. Alô, seu Rui aí no bairro, do bairro Mutirão. Alô, galera do São Lourenço, todo mundo de rádio ligado. Alô, Jack, alô, seu Alfredo, ligadinho. Alô, Jaelson aí no município, no interior de Palmeirândia, no povoado Nazaré, Palmeirândia, acompanhando pelos aplicativos Rádios Net. Olha a bola cruzada, é para Luiz Gustavo. Também há um abraço para Claudinho. Olha a bola batida, espalma o goleiro, sensacional! Em foguete, mas o perigo não passa, o São Lourenço ataca novamente. Atenção, vem pelo campo de ataque, pelo lado esquerdo. Preparou, balançou na frente do primeiro. Recolheu, tabelou, virou pro meio novamente, armou para bater. Chegou para ali a defesa, não conseguiu bater, ela passou. Espalma novamente o goleiro do São Roque, o Carlos. Mas que perigo, Everaldo! E tem cartão amarelo para o jogador da equipe do São Roque. É escanteio, Everaldo Costa!
1: Chegava o São Roque, o time São Lourenço, por duas vezes. O goleiro fez belíssima defesa, segurou para cá de 1-0, permanece 1-0 o São Roque, e o São Lourenço escanteia a seu favor, com a série levantada na área, e o Ticarico, meia dúzia do time do São Roque, pegou o cartão amarelo.
0: Alô, Gaguinho aí no Comercial Nunes, aquele abraço, muito obrigado pelo carinho da sua audiência. 34 minutos jogados aqui no segundo tempo. 1 para a equipe do São Roque, 0 para a equipe do São Lourenço, que tem o escanteio pelo lado direito. Olha a bola levantada na área, afastou a defesa, ela vai cair aqui com o Tibiri, que tenta sair jogando. Opa, é falta! Tem cartão amarelo? Esse não é o Tibiri, ele já tinha amarelo, não é, Geraldo?
1: Não foi o amarelo do Tibiri. Foi o número 13, Laílson do time do São Roque. Amarelou.
0: Amarelado, portanto, Laílson, a equipe do São Roque. Está amarelado e teve mais outro amarelo por aí também, Geraldo.
1: E parece que a distância ali é o número 17. 17, que é o do time do São Lourenço. O melhor é o Rodriguinho 17.
0: Rodriguinho 17. Agora em São Bento são 5 horas e 35 minutos. Galera, é hora de se ligar no tempo e no placar. Trinta e cinco minutos jogados, 10 para terminar o tempo regulamentar. E aqui no placar da São Bento FM, 1 para a equipe do São Roque, 0 para a equipe do São Lourenço. Tem atendimento, tem jogador no chão aí, pediu a marca, não é, Veraldo?
1: É sim, o jogador São Roque, para essa distância, aqui é o Andrei, número 10, tá sentindo ali, uma contusão ali, com um choque seu com o jogador Laílson. O Laílson, por essa falta, recebeu o cartão amarelo, e nesse momento, São Roque prepara mais uma alteração. Entra a Buda, 22, do time do São Roque, provavelmente no lugar do Andrei.
0: Pois é, essa é a Rádio São Bento FM, portanto entrou a Buda na rádio, no, na equipe do São Roque. Você ligadinho na Rádio São Bento FM. Aquele abraço, galera. Bola já rolando por aqui novamente. 37 minutos de bola rolando. O placar 1 para a equipe do São Roque, 0 para a equipe do São Lourenço. Olha o jogador da equipe do São Roque tocando a bola. É para a corrida de Willian aqui pelo lado esquerdo. Willian é forte para Dedéu. Mas, opa! Faz cartão amarelo. Ele foi agressão. Não, Averaldo.
1: É sim. No puxa-empurra do Willian, o Laílson, né? É o Laílson, recebeu o cartão amarelo. É falta, favorece o time do São Lourenço, campo de defesa. Já batida. Permanece 1-0 São Roque.
0: 1-0 para a equipe do São Roque. Olha a equipe do São Lourenço trabalhando a bola pela linha esquerda. Atenção, tenta sair para ali, Luiz Gustavo. Foi atropelado com falta. O árbitro para e marca. É falta a favor da equipe do São Lourenço. É mais ali pela linha esquerda. Ele se prepara para fazer a cobrança, o jogador da equipe do São Lourenço. Alô, galera, aquele abraço, você ligado na Rádio São Bento FM, você do bairro São Judas, também do bairro Tupi, outra banda. Alô, galera do São Roque, você também do Alegre, todo mundo ligadinho na Rádio São Bento FM, aquele abraço. Temos a presença do nosso amigo Cacá aqui na cabine da Rádio São Bento FM. Olha a bola levantada na área, afasta a defesa da equipe do São Roque. É o camisa de número 3, era o Rodrigo. Ele mandou pela linha de fundo em escanteio a favor da equipe do São Lourenço, que tem pressa agora, não é, não, Geraldo?
1: É sim, São Lourenço pressa, que tem se cobrado, permanece São Roque na frente, 1-0.
0: Olha a bola levantada na área. Ela viajou para ali. Saiu o goleiro. Fica com ela dominada. Não dá troco para ninguém. Fala aí, Everaldo.
1: Pois é, na cobrança de campeão, né? O goleiro Ronaldo foi no terceiro andar. Praticou a defesa. Segurou a pelota com muito carinho. Permanece 1-0 o São Roque. Momentos finais aqui da partida do estádio. Nilton Belo, Fernando.
0: Finalzinho de jogo aqui no estádio Nilton Belo. Olha a equipe do São Roque trabalhando aqui, a bola pela minha direita. Ele vai tocar no comando do ataque para o Ira. De calcanhar, mas o seu companheiro não entendeu. Ele ficou esperando. Não entendeu. Era uma boa jogada. Olha a bola sobrada novamente com a equipe do São Roque. Na sua defesa pela sua intermediária. Ele já cruza a linha que divide o gramado. Jogou na ponta direita. Vem carregando. Atenção, preparo. Chutou no comando do ataque. Ficou pedindo impedimento que não havia. Vai levantar a bola na área. Chegou para ali. Saiu o Ronaldo e pratica a defesa. O jogo é bom. O jogo vale vaga nas semifinais do Campeonato São Bentoense. Olha a bola rolando aqui com a equipe do São Lourenço, vem trabalhando camisa 13, que é o Laílson. Atenção, vem embora aqui, já caiu com camisa 7, que é Keicinho. É por ali, ainda ele que era dominado pela meia direita, vai virar o jogo ali no comando, no ataque. Ainda vem, atenção, vai virar novamente, carrega novamente para o jogador, que é Laílson. Atenção, entrou na área, afasta o goleiro, o rebote vem e ele volta a defender, Everaldo.
1: Perigo pro time do São Roque, né? Esse goleiro Ronaldo o Carlos fez delícia defesa. Olha o Lourenço chegando aí, Fernando.
0: Olha o escanteio aqui novamente, a cabeçada vai ser dada, bateu por ali alguém, mas é só tiro de meta. Essa é a Rádio São Bento FM, agora em São Bento são 5 horas e 40 minutos, galera! Galera, é hora de se ligar no tempo e no placar! 41 minutos jogados no segundo tempo. Esse goleiro Carlos já fez grandes defesas, não, Cacá? Grandes defesas. Muito bom goleiro, não, Everaldo Costa?
1: Olha, pra mim, o craque do jogo, que a segurança tem arriscado, né? Esse goleiro do time do São Roque é o Carlos Brito, goleiraço aí, que já teve umas três defesaças monumentais hoje aqui no estádio Nilton Belo. E pra mim, além do Willian, o cara do gol, mas ele tá fazendo uma belíssima partida aí, Fernando.
0: Pois é, aqui, Rádio São Bento FM, alegria presente em sua vida. 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Olha a equipe do São Lourenço trabalhando a bola aqui com o jogador que é Laílson. Pelo lado direito, balançou na frente do primeiro, puxou pro meio, ele recebe aqui, por aqui tem o camisa de número 15 da equipe do São Lourenço, caiu novamente com o Laílson, pediu falta, o árbitro marcou o que aí, Everaldo?
1: É falta do Tibiri, em cima do Laílson, que fez uma belíssima jogada, e nesse momento, São Roque, fez mais uma mexida, entrou Luigi, 21 no time do São Roque. É falta que favorece o time do São Lourenço aqui entre a linha do campo e da área perigosa.
0: É uma falta pelo lado direito, campo de ataque. É entre a linha lateral e a da área perigosa, mais próximo da linha lateral. E se prepara para fazer o levantamento por ali. Quando são jogados 43 minutos do segundo tempo, vai levantar na área. Olha, subiu, afasta novamente o goleiro Carlos. Ela cai dominada novamente com a equipe do São Roque, que mandou pela linha de lado. Fala aí, Everaldo.
1: Mais 5 minutos de acréscimo.
0: Mais 5 minutos de acréscimo. 5 minutos de acréscimo, portanto, vamos até os 50 minutos aqui no estádio Nilton Belo. O São Lourenço ataca, insiste, persiste, não desiste, ela cabeçada! E ela passou pela linha de fundo com o perigo, Everaldo Costa!
1: No cruzamento que o São Roque buscava o jogador número 9 lá, ele cabeceou, a bola passou rente à trave, pela linha de fundo, tudo de volta já cobrado, permanece 1-0 o São Roque.
0: Olha a equipe do São Lourenço que nesse momento corre atrás do resultado. Vai perdendo por 1-0. Olha o cabelinho, camisa 15. Por ali ela bateu no adversário e saiu pela linha de lado. Você ligadinho na Rádio São Bento FM, aquele abraço. Olha a bola rolada novamente com a equipe do São Lourenço. Atenção, entrou na área, fez o pivô. A bola batida, bateu na defesa. Volta novamente aqui com a equipe do São Lourenço. Atenção, armou para bater. Afasta a defesa da equipe do São Roque, que nesse momento é todo o campo de defesa, mas tinha uma bola sensacional. Ele errou, e a área fica dominada novamente. Vai embora Cabelinho, mas o árbitro já está marcando uma irregularidade aí, Everaldo Costa.
1: Essa é a falta do Chicharico, né? Na agitada de bola do Cabelinho, ele chegou com o pé alto, cometeu uma carga faltosa, é uma falta entre a linha do campo e da área perigosa. Ele, que é o Maurício para a cobrança, ouça o Lourenço aí buscando o empate, é isso, Fernando?
0: Olha Maurício para levantar na área, entra a linha lateral e a da área perigosa, ele se prepara, já são jogados 46 minutos, vai levantar na área, a atenção foi autorizada, a bola viajou, a cabeçada foi dada, passou pela linha de fundo e escanteia, Everaldo Costa.
1: Na cobrança Maurício, buscava o jogador do time do São Lourenço, ele cabeçou, o goleiro mais uma vez, fez ali para a defesa, botou na frente, escanteio cobrado.
0: Escanteio que já foi cobrado, a bola levantada, defendeu novamente o goleiro Carlos! Conta aí, Everaldo! Ele vibra, Everaldo!
1: na cobrança, de escanteio. Naquela vez, a bola foi cabeçada e o goleiro fez uma belíssima defesa, já repôs a bola em jogo. Por enquanto, 1-0 São Roque.
0: Ah, olha a bola sobrada aqui com o jogador da equipe do São Roque, mas estava impedido. Era o Abuda, não é, Veraldo Costa?
1: Esse o Abuda já estava em posição irregular. Fernando, vou te dizer uma coisa. Um bom time começa pelo bom goleiro, né? E esse goleiro do São Roque hoje mostrou que debaixo da trave lá, ele manda ali, viu?
0: Muito bom goleiro. Eu assisti um jogo dele aqui com o Santos e ele fez grandes defesas. É muito bom goleiro esse goleiro. Olha a bola chegada por ali, espalma ele, o goleiro Carlos, manda para escanteio a favor da equipe do São Lourenço. Finalzinho de jogo, a galera tá numa de sofrimento aqui no estádio Nelton Belo.
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0: Escanteio que foi recobrado e a galera tá numa de sofrimento aqui no estádio Nelton Belo, menor Geraldo Costa.
1: Pois é, Fernando, mais uma vez o goleiro fez belíssima defesa. Agora sim, a bola foi cobrada, o escanteio, e ele feliz de defesa, mas o atacante do time São Lourenço já tinha cometido a carga faltosa, é falta que o próprio goleiro já bateu. Permanece 1-0 São Roque.
0: Olha o São Roque que chegava aqui pelo lado esquerdo, mas fica dominado. A galera continua, tá numa de sofrimento aqui no estádio Nelton Belo. Tá sofrendo.
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0: É falta, é lateral a favor daqui do São Roque. Finalzinho de jogo. O São Roque vai se classificando. A galera tá numa felicidade só. Olha a bola cruzada na área. Vai sobrar com a equipe do São Roque. Camisa de número 5, que é o Mi. Atenção, vai virar o jogo do lado direito. Não tem pressa nenhuma, o São Roque. Vai prendendo a bola no campo de ataque. Estamos já no finalzinho. Daqui a pouquinho, final de jogo aqui no estádio Nelton Belo. Bola rolando aqui no estádio Nelton Belo. Você ligadinho, aquele abraço, Cacá. Acompanhou o jogo aqui ao nosso lado, na cabine da Rádio São Bento FM. Você ligado, aquele abraço, galera. A galera se agita aqui.
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0: Olha, por aqui tem um lateral a favor da equipe do São Roque, que vai fazer o levantamento. Ele levanta na área, ela fica dominada ainda com o jogador da equipe do São Roque, fez o pivô. Atenção, tocou de ladinho, prepara a jogada. O São Roque vai amaciando a bola aqui perto da bandeirinha de escanteio. E teve uma falta a favor da equipe do São Lourenço, que tem pressa, vai perdendo. O jogo vai terminando, são 49 minutos jogados aqui no segundo tempo. Apita o árbitro! O São Roque está classificado, Everaldo Costa!
1: Pois é, Fernando. Final de jogo aqui no estádio Tomelo. Eu vou começar aqui com o som do gol. O jogador que é o William. William, grande jogo, grande vitória. São Roque está classificado aí para a outra fase. Parabéns e parabéns pelo gol. São Bento FM, boa tarde.
3: Boa tarde a todos. A gente sabia que ia ser um jogo desse daí. As duas equipes muito qualificadas. A gente classificou na luta. Não foi fácil a nossa classificação. Mas a gente sabia que quando chegasse no mata-mata, nosso time ia demonstrar isso daí que foi hoje. Muito feliz de estar atuando pela essa equipe. E ainda mais fazendo o gol da vitória, colocando nosso time na semifinal. Agora é descansar, continuar com o pé no chão, humildade, e vamos para mais um passo aí. Só agradecer a Deus e a toda a torcida também que compareceu aqui com a gente. E é isso. Valeu.
1: Obrigado aí, William. Hoje o artilheiro está de novo aqui no estádio do Tomelo, né? Deixa eu ver se eu pego a palavra do Mazaguinho ali do time do São Roque, né? Mas, por enquanto, falar aqui com o Tibiri. Tibiri, capitão da equipe do time do São Roque. Tibiri, grande jogo e a vitória veio. Parabéns pela classificação. Boa tarde.
4: Glória a Deus, né? Glória a Deus. O São Roque mereceu a vitória.
3: eles tiveram as oportunidades deles, nós tivemos as nossas. Fomos felizes em fazer o gol e conseguir segurar. Nosso goleiro também foi fundamental no final do jogo ali para garantir essa vitória, essa classificação muito importante. Agora é comemorar, valorizar muito a entrega de todo mundo aí. O São Roque merecia por tudo que vinha fazendo no campeonato. A gente teve uma classificação meio que um pouco conturbada, mas chegamos nas quartas, agora chegamos nas semis. E com a permissão de Deus, vamos buscar chegar na final também.
1: Assim é o Tiberi, São Luís, né? Jogou com grandes equipes lá o Moto Clube, né? O Pike. E hoje aqui, visto essa camisa gloriosa de São Roque, o clássico Sansão. Quer dizer, São Lourenço e São Roque. E ganhou São Roque, né?
3: Uma felicidade, né? A gente glorifica o nome de Deus, porque tudo na nossa vida é permissão dele, né? E eu sou um cara que eu tenho a minha fé em Deus, tenho a minha fé em Jesus. E tudo que eu faço eu busco colocar ele em primeiro lugar. E diante disso, a gente garantiu essa classificação aí para a honra do nosso Deus.
1: Pois é, passando aqui pelo microfone da Salveta FM, o Tiberi, também o William, né? O Tiberi que é capitão da equipe. Deixa eu ver se eu quero ter a palavra de alguém aqui do time do São Roque, né? O time do São Roque, eu quero dizer que parabenizar pela entrega, parabenizar pelo jogo, falar com o zagueiro aqui. Do time do São Roque, também está prestando entrevista a outros amigos da imprensa, mas vai aproveitar o mesmo lá.
4: Primeiramente, agradecer a Deus, porque ninguém saiu machucado, ninguém saiu lesionado. Mas a tristeza é grande, porque a gente conseguiu uma classificação histórica, né, no São Lourenço aqui, invicto, em primeiro da chave. Infelizmente, alguns erros nossos, mesmo individuais, a gente perdeu o jogo, mas agradeço a Deus pela oportunidade de jogar a primeira vez aqui nesse campeonato, que é de uma qualidade muito grande, e só parabenizar os organizadores também, que Deus abençoe aí quem for campeão para chegar até as finais.
1: Também quero parabenizar pela entrega da equipe, pela entrega, você com o zagueirão, mas, enfim, tem que ser o vencedor, mas a equipe do São Lourenço está de parabéns, e a equipe da São Bento FM, Esquadrão de Ouro, parabeniza essa equipe, você como um grande zagueiro, capitão da equipe. Boa noite.
4: Boa noite, parabenizar aí os organizadores, né? Felizmente a gente não conseguiu, a gente veio para tentar chegar, né? E no nosso erro a gente sofreu, e é triste, né? A derrota da forma que foi, o goleiro dele muito bem, do adversário muito bem na partida, mas é isso, vencer o que teve a oportunidade, o que aproveitou, e é só agradecer a Deus e pedir que Deus abençoe aí quem chegar na final.
1: Aí daí tem pro próximo ano 27, mas você permanece na equipe?
4: A gente vai conversar aí, né, se for, com um amigo que me trouxe pra cá, com o Paulo Vitor, que me trouxe o meia, e eu me senti muito abraçado aqui, espero que esse time chegue em grandes competições aqui e possa alcançar seus objetivos com o título.
1: Pois é, passando aqui pelo microfone aqui, obrigado aí o Rômulo, daqui do time do São Lourenço, passando aqui pelo microfone da Salveta FM, o zagueiro do time do São Lourenço, o goleiro, o jogador de muita qualidade, de muita intensidade. Tem que ver se eu pego aqui a palavra aqui, que nós escolhemos, apesar do gol do Will, mas esse goleiro que foi o craque da partida, fez tudo, defendeu tudo, não passou nada. Mas, parabéns,
5: Carlos
1: Brito, né? Carlos Brito, você foi escolhido por nossa equipe, o craque do jogo hoje. Parabéns, boa tarde.
3: Boa tarde, muito feliz, né? Pela classificação, muito feliz aí pelo desempenho da equipe. É isso aí, a gente errou muito no começo da temporada, e hoje a gente foi feliz aí, sair pra classificação e a vitória aí pra semifinal. Só agradecer toda a equipe aí, é isso aí, agora é comemorar.
1: Obrigado. Pois é, obrigado aí, aqui com o goleiro Carlos Brito. Eu encerro aqui essa participação aqui no debaixo aqui do campo de jogo, e lá, em nome do maior anunciante da Rádio São Bento, Mr. Lanche, posto El Shaddai e posto Petro, da Mickey Padaria de São Carlos, lá no São Lourenço, eu devolvo o som lá pra cabine 106, onde está ele, o narrador que agita o coração da galera. É com você, Fernando.
6: Acelerando o coração do meu povão, essa é a participação do nosso repórter Everaldo Costa lá embaixo, papeando com os jogadores, perdedores e ganhadores, todo mundo se comprometendo a falar, muito bom jogo aqui no estádio Newton Belo, e o São Roque foi merecedor, e esse goleiro Carlos foi, para mim, foi escolhido pela nossa equipe como craque do jogo de hoje. Fala aí, Everaldo.
1: Aqui com o técnico Glauco. Ele que foi, que é o técnico do time São Lourenço, e quando e parabenizar a equipe pela entrega do São Lourenço, valorizou muito essa competição, Grau, mas não deu, mas a equipe teve a oportunidade, o goleiro São Roque fechou tudo, né?
7: Boa tarde. Lutamos, esse que era o propósito do jogo, a gente lutou até o final, infelizmente não conseguiu, como você falou, perder, vamos pra caramba, são poucas palavras pra conseguir explicar, né? Mas queria aproveitar também a oportunidade para parabenizar a torcida aí pelo apoio, a organização, infelizmente, derrota, mas não foi falta de garra do time, o time lutou até o final, isso a gente tem que lembrar.
1: Olha, eu disse esse comentário do intervalo do primeiro e segundo tempo, que a equipe do São Lourenço, uma equipe muito guerreira, desde as primeiras partidas que ele fez aqui, é time que buscava sempre o resultado, e hoje não se deixou fazer, mas do outro lado tinha um paredão, né? Que fez, isso, oi.
6: Só parabéns dele aí, porque a equipe do São Lourenço, ela valorizou muito a vitória do São Roque. O time que chegou, veio aqui pra jogar bola, não deu pontapé, perdeu aqui de pé. Tá de parabéns à equipe do São Lourenço.
1: Ei, caramba, você quer ouvir o técnico Glauco? Ele que é um cara muito...
6: Não, Geraldo, só parabeniza ele aí, a equipe dele, diz pra ele aí que a equipe dele caiu de pé, valorizou muito a vitória, entendeu, caro?
1: Pois é. Então, Glauco, a equipe do São Lourenço caiu de pé, é o time que valorizou muito a competição e mais uma vez parabeniza.
7: Valeu, muito obrigado aí.
1: Pois é, com o Glauco que eu encerro aqui o trabalho aqui do campo de jogo, né? É como eu disse, lá pra cabine 103,3 está o comando do nosso Fernando e o JP, onde ele modula os sons médios, graves e agudos, para mandar a melhor informação para lá pra cabine 106, onde está ele, Fernando, o narrador que agita o coração da galera.
6: Acelerando o coração do meu povão aqui na Rádio São Bento FM. 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Alô, galera. 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Estamos finalizando por aqui o nosso trabalho de hoje. Hein? Vai falar alguma coisa? Só mais um comentário aqui do nosso Veraldo Costa. Fala aí, Veraldo.
1: Final de jogo, um jogo eletrizante hoje, nessa tarde e noite, aqui no estádio de Doutor Belo, né? Público VIP da São Bento FM, um jogo que o time do São Lourenço buscou o gol o tempo todo, desde o início do primeiro tempo, e no segundo tempo, ali logo no início, o time do São Roque puxou o contra-ataque de alta velocidade e com isso ocasionou o gol desse bom jogador, o William, número 9. Mas o Sorrock não se abateu, foi pra cima, mas do outro lado, ele, Fernando, o paredão, esse goleiro do time do Sorrock, como é que é o nome dele?
8: O Carlos. É o
1: Carlos Brito, goleiraço, né? E foi escolhido pela nossa equipe como craque do jogo de hoje. Apesar do William ter feito o gol, mas ele segurou o resultado durante principalmente aí no final do jogo. Então, meus amigos, São Roque já está classificado para as semifinais. Amanhã será outra partida aqui de Tupi, Nambá e Tupi. Também é outro jogo que promete muito. E a equipe, com certeza, estará aqui presente esse jogo. Portanto, esse resultado foi um resultado, eu não diria justo, mas um resultado que mostrou que o time do São Roque tem personalidade com esse jogador Tibiri, esse jogador número 10, o jogador número 10 do São Roque, que é o Andrei, muito bom jogador. Ali de defesa, esse Dudu, muito bom. E esse William, um jogador muito versátil na frente, né? Então, por isso, eu não diria que o resultado foi justo, mas o time do São Roque teve mais personalidade e teve essa finalização com mais contundência. Apesar do time do São Roque ter chegado várias vezes no segundo tempo e esse goleiro aí segurando-se pra cá. Portanto, Fernando, é isso aí, hoje da nossa equipe, parabenizar você, também o JF Piseiro, que está aqui modulando aí esse sonsaço aí para o 90 FM, para os nossos ouvintes, maior qualidade. E a gente se despede, eu me digo, dizendo obrigado, Deus, por mais um trabalho e dizer que já estou com saudade de próximas jornadas. Obrigado a todos, boa noite, Fomento, boa noite, Brasil, boa noite!
8: Essa foi a participação do nosso repórter Geraldo Costa, dando a sua opinião no finalzinho aqui dessa jornada esportiva, onde o São Roque se classificou para as semifinais do Campeonato São Bentoense. Jogo muito bom. Nós trabalhamos com a reportagem de Everaldo Costa, assistência técnica aqui no nossa cabine de JP do Piseiro. Em nome de todos e de todos, quem tem o prazer sempre renovado em poder agradecer todos vocês pela sua audiência maravilhosa. Estamos devolvendo o nosso som lá no nosso estúdio, na rua Governador Newton Melo, aonde está ele, Simão Ribeiro, o nosso companheiro, a quem nós agradecemos pela colaboração. Muito obrigado, Simão Ribeiro, por nos ajudar mais uma vez nessa jornada esportiva. Fique com o Simão Ribeiro. Boa noite, público do Brasil!
9: Boa noite, Fernandinho, boa noite, até amanhã. Amanhã você está de volta de novo, mais uma transmissão amanhã, não é isso aí? Confirma logo.
8: Não, Veraldo, não, Simão, amanhã nós não vamos fazer, não.
9: Não, né?
8: Não.
9: Ah, então tá bom, então beleza. Mas,
8: tá bom, mas qualquer coisa eu te confirmo aí mais depois, tá bom, Veraldo? Tá bom, Simão Ribeiro?
9: Beleza, beleza, beleza.
8: A hora, valeu, obrigado.
9: Boa noite, sucesso aí. A gente vai agora para a oração das seis, né, que já tá aqui só no ponto, né, vamos para a oração das seis. Seguido aí vem os apoios culturais e a gente volta já já com você, tá? Vamos para a oração das seis aqui. Vamos ver se o computador deixa eu colocar a oração das seis aí, que já tá na hora, né? Vamos ver se o computador deixa eu colocar a oração das seis. Então coloca aí, computador, a oração das seis aí, tá no ponto. Coloca lá, vai.
10: Dezoito horas e quatro minutos.
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0: 18:10.
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0: Boa tarde, queridos filhos e filhas, que a paz do Senhor esteja com você. Família querida, família evangelizar é preciso. Hoje, quarta-feira, sempre Nossa Senhora. Vem nos ajudar, Mãe, nos teus caminhos. Mande as suas intenções através do www.padrereginaldomanzotti.com.br. Além de mandar as suas intenções, você vê os eventos, as fotos, testemunhos. Vamos rezar, nos colocando na presença de Deus por intercessão de Maria, em nome do Pai, do Filho, do Espírito Santo. Amém. Senhor Jesus, neste momento de oração, prece e súplica, venho agradecer por tantas graças recebidas no dia de hoje e de modo geral na minha vida. Graças recebidas, graças de que não sou digno, graças que não mereço, pois não são frutos de meus méritos, porque não os tenho. Mas, Jesus, são frutos da tua infinita bondade. Louvado sejas por todas as bênçãos derramadas. Senhor, no final deste dia, de coração contrito e alma fervorosa, eu agradeço tudo que sou e tudo que tenho. Obrigado, Jesus, porque tudo de bom que tem acontecido comigo. Obrigado por cada conquista. Obrigado, Jesus, por ser uma presença que me fortalece mesmo nas dificuldades. Mas, Senhor, quero colocar diante dos teus olhos de bom pastor, mestre, a minha vida. Eu quero apresentar as minhas dificuldades, minhas angústias, meus sofrimentos, e me unir a todas as pessoas que sofrem às vezes mais do que eu e confiam nas minhas orações. Jesus, tu acolheste a multidão e, movido de compaixão, atendestes a cada um, libertando-os, curando-os. Por isso, acolha a minha prece. Escute o meu clamor. Nossa Senhora, que bem sabeis como apresentar ao teu filho as minhas súplicas, o faça, Mãe, em meu favor. Apresente a minha prece. Ave Maria, cheia de graça, o Senhor é convosco. Bendita sois vós entre as mulheres e bendito é o fruto do vosso ventre, Jesus. Santa Maria, Mãe de Deus, rogai por nós, pecadores, agora e na hora de nossa morte. Amém. O Senhor esteja convosco. Ele está no meio de nós. Ó Deus, por intercessão de Nossa Senhora, abençoai os lares, os ambientes de trabalho e todos os objetos. Em nome do Pai, do Filho e do Espírito Santo. Amém. Que Deus os abençoe. Até amanhã.
1: Oração de agradecimento a Jesus das Santas Chagas, neste final do dia. Jesus das Santas Chagas, ao terminar este dia, eu me coloco diante de tua presença amorosa. Tu sabes o que vivi, o que senti, o que deu certo e aquilo que foi difícil. Faça uma reflexão. Pense agora no seu dia, no melhor momento, no pior momento. Continuemos a rezar. Por tudo, Senhor, eu te agradeço, não apenas pelo que foi bom, mas também pelo que me desafiou. Obrigado pelos gestos de carinho, pelas pequenas vitórias, e obrigado também pelos momentos de cansaço, de dúvida ou de dor. porque principalmente neles tu me sustentaste, ainda que eu não percebesse claramente. Jesus, pelas tuas santas chagas, rendo graças pela tua fidelidade que não falha. Se hoje me faltou ânimo, serenidade ou paciência, acolhe meu pedido de perdão. Se hoje tive medos ou tropeços, cobre-me com as tuas santas chagas. Tudo o que vivi, as alegrias e as cruzes, as palavras ditas e silenciadas, eu coloco em tuas chagas benditas e te agradeço, especialmente por esta intenção que agora apresento. Coloque aqui o seu agradecimento. Senhor, entrego-te meu descanso, dá-me uma noite de paz, renova minhas forças e prepara meu coração para recomeçar amanhã confiando no teu amor. Jesus das Santas Chagas, eu confio em vós. Amém. 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

0: 18:22.
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1: Hora certa. 18:27.
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0: Beleza, gente, beleza, a gente volta. Hoje o feedback tá bem curtinho, né? A gente já vai também encerrando a programação de hoje, que já estamos já mais da metade do programa, né? A gente vai encerrar a programação de hoje, né? A gente vai encerrar. E amanhã a gente está de volta com você, com o nosso feedback, a partir das 5 da tarde, né? Amanhã acho que não vai ter transmissão de jogo, e a gente vai ficar com você até às 10 para 7 amanhã, tá, gente? Hoje, bem curtinho, reduzido, e a gente já vai encerrando aqui a programação do feedback. A todos uma boa noite, fiquem com Deus. Vem aí uma sequência de música para você, os apoios culturais, e a gente volta amanhã. Ainda tem a Voz do Brasil, rapaz, não esquece da Voz do Brasil, viu? Daqui a pouquinho tem a Voz do Brasil para você, a partir das 19 horas, tá certo? Boa noite a todos, fiquem com Deus, tchau, tchau, até amanhã.
1: 18 horas e 28 minutos.
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0: 18:32.
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0: 18:40.
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1: Hora certa!
2: 18 horas e 45 minutos.
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0: 18:48.
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0: 18:51.
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3: Feira, 14 de outubro de 2026.
4: Vamos aos destaques do dia.
3: Brasil regulamenta marco legal dos jogos eletrônicos.
4: Ideia é estimular a inovação, a formação profissional e fortalecer a produção brasileira de games.
3: Nova regra traz ainda plataforma pública e gratuita para catalogar, divulgar e promover jogos nacionais. Graziele Bezerra.
4: E para ampliar a formação de profissionais para a indústria de jogos eletrônicos, o Ministério da Educação vai ofertar vagas para cursos de graduação na área de jogos digitais. Outubro Rosa alerta para a prevenção do câncer de mama.
3: Agora, planos de saúde devem cobrir mamografia quando houver indicação clínica, mesmo antes dos 40 anos. Luana Karen.
5: A mamografia é o melhor exame para detecção precoce do câncer de mama. A partir dos 40 anos, as mulheres devem fazer mamografia anualmente.
4: Micro e pequenas empresas devem ficar atentas aos prazos para escolher o regime tributário de 2027.
3: Quem deseja entrar ou retornar ao Simples Nacional tem até amanhã para solicitar a opção.
4: Ainda tem dúvidas? Vamos falar da mudança e opções para você saber o que é melhor para o seu negócio.
3: Hoje, na apresentação da Voz do Brasil, Luciano Seixas e Mariana Jungmann.
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3: Computadores, consoles, celulares, por todos esses meios é possível ter acesso a algum jogo eletrônico.
4: E para desenvolver esses games, que muitas vezes consomem horas da nossa atenção, é preciso juntar muita arte à tecnologia.
3: E todo esse trabalho agora faz parte do marco legal dos jogos eletrônicos, que vai regulamentar o setor.
6: O governo assinou nesta quarta-feira o decreto que regulamenta o marco legal dos jogos eletrônicos no país. A medida amplia o fomento fomento ao setor, incentiva a formação de profissionais e promove os jogos brasileiros dentro e fora do país. O Brasil é o maior mercado latino-americano de games e está em quinto lugar no ranking de população online, com uma estimativa de 105 milhões de jogadores, segundo dados da Abra Games, a Associação Brasileira das Desenvolvedoras de Jogos Digitais Eletrônicos. O presidente da associação, Rodrigo Terra, acredita que a regulamentação vai ampliar o mercado e contribuir com a economia.
7: A pauta de videogame é uma pauta transversal, ela é pauta de cultura, mas ela é pauta de tecnologia, ela é pauta de desenvolvimento econômico e comércio. E é pauta também da fazenda, da receita. Só que agora a gente começa também a jornada, a próxima fase, né? O próximo boss fight é a gente poder categorizar tributariamente, né? Como é que vai ser agora esse setor, que agora ele é reconhecido como um setor único, não só atrelado à tecnologia, como é hoje também.
6: Dados da pesquisa Game Brasil, divulgada neste ano, apontam que cerca de 36% dos que consomem games no Brasil têm entre 14 e 29 anos. Outro recorte mostra que 25 milhões de gamers têm algum tipo de deficiência. Para o criador de conteúdos, Fabrício Ferreira, da Able Gamers Brasil, ONG voltada para a acessibilidade em jogos eletrônicos, a regulamentação e o fomento previstos no decreto vão contribuir para a acessibilidade no setor.
8: A gente fala muito sobre videogames, sobre jogos como um mercado pela questão do dinheiro financeiro, a gente fala muito sobre arte, mas o videogame hoje, ele é uma ferramenta muito forte de socialização. A gente tem uma grande parte da população PCD no Brasil que muitas vezes não pode sair de casa, e os videogames, ele além de ser uma forma de arte, ele também permite que essa pessoa viva experiências que muitas vezes a gente nem dá bola para essas experiências, é algo cotidiano pra gente.
6: A ministra da Cultura, Margareth Menezes, afirma que os jogos eletrônicos deixam de ser considerados apenas softwares e passam a ser vistos como produtos culturais.
9: E essa é uma mudança fundamental porque permite que os jogos brasileiros acessem instrumentos de fomento já consolidados, como a Lei do Audiovisual, a Lei Rouanet, o Fundo Setorial do Audiovisual, além de reconhecer o seu papel na educação, na saúde, na formação de juventudes e na qualificação profissional na geração de emprego e renda.
6: O decreto institui ainda o Game Brasil, plataforma pública e gratuita para catalogar, divulgar e promover jogos brasileiros, indicando onde estão disponíveis. E para ampliar a formação de profissionais para a indústria de jogos eletrônicos, o Ministério da Educação vai ofertar, a partir do ano que vem, 230 vagas para cursos de graduação na área de jogos digitais em 5 universidades federais nas 5 regiões do país. Reportagem Graziele Bezerra.
10: Em 2027, a reforma tributária entra numa nova fase.
11: É quando as microempresas e as empresas de pequeno porte começam a recolher a contribuição sobre bens e serviços, CBS, e o imposto sobre bens e serviços, IBS.
10: Entre os prazos estabelecidos, um vence amanhã, dia 15 de outubro. É quando os empresários devem informar se desejam permanecer ou optar pelo Simples Nacional, o atual sistema para o recolhimento de tributos.
11: Para explicar melhor essas mudanças, a gente conversa agora com o repórter Nazi Brum. Boa noite, Nazi.
12: Olá, boa noite, Mariana, Luciana, e boa noite, ouvintes da Voz do Brasil. Pois é, a reforma tributária deve ser concluída em 2033. Mas a partir de 2027, as microempresas e empresas de pequeno porte começam a recolher o IBS e o CBS, que vão substituir 5 impostos: PIS, COFINS, IPI, ICMS e ISS. O primeiro passo para isso é que essas empresas optem até amanhã pelo Simples Nacional, um sistema que já existe, que facilita o pagamento de impostos. Após isso, as empresas que estiverem no Simples Nacional vão optar se desejam pagar o IBS e o CBS dentro do Simples ou de forma separada. E essa opção deve ser feita até o dia 30 de outubro.
10: Agora, isso quer dizer então, Nazi, que as empresas, as microempresas e as empresas de pequeno porte vão poder pagar esses dois impostos de duas formas diferentes?
12: Exatamente, Mariana. E o coordenador de tributos sobre a renda, patrimônio e opções financeiras da Receita Federal, Gustavo Saltão, Hamilton falou um pouco sobre essas mudanças.
13: O Simples Nacional, ele não acabou, ele continua sendo um regime fundamental para as micro e pequenas empresas. A grande novidade da reforma tributária é que o empresário passa a decidir se prefere manter o IBS e CBS dentro do DAS ou se prefere no regime regular de débitos e créditos. Então, estamos nesse período agora super importante de opções e decisões de todo mundo, né? Para que todos consigam fazer as suas decisões que melhor podem fruir desse novo mundo tributário que a gente vai ter agora.
12: Olha, o empresário que optar pagar o IBS e CBS fora do Simples Nacional estará aderindo automaticamente ao Simples Nacional híbrido e o pagamento será feito dentro do regime regular. Sobre esse assunto, a gente tem aqui a dúvida de uma ouvinte. Vamos ouvir.
14: Olá, boa noite. O meu nome é Iraneia Rego. Eu trabalho no ramo de moda. Eu vendo roupa. E eu queria fazer uma pergunta. Quem já é do Simples e possui algum termo de exclusão, precisa fazer a opção novamente?
12: Pois é, quem vai responder é o coordenador da Receita Federal, Gustavo Salton.
13: Precisa sanar eventual problema que teve com o Simples Nacional e possui agora até 15 de outubro para fazer novamente essa opção para o ano que vem, após ter sanado eventual situação que ficou impeditiva para o regime.
12: O Gustavo Salton também vai responder a uma dúvida da Sandra Júlia. Ela é dona de um salão de beleza, trabalha direto com o consumidor e também com outras empresas. E ela quer saber qual sistema é mais vantajoso para pagar os novos tributos.
15: Eu estou meio perdida se eu fico só no Simples Nacional ou se compensa para mim mudar para outro sistema ou ficar só no Simples ou ter os dois, eu não sei.
13: Geralmente, as empresas que tratam diretamente com o consumidor final, elas vão fruir melhor do simples puro, que a gente chama, né? No entanto, é necessário verificar o caso concreto, quem são os seus fornecedores, parceiros e clientes, para ter certeza a respeito do que vale mais a pena. Então, muito importante aí cada um fazer a sua conta, né? Tem uma conta individual aí de cada empresa que é importante cada um estar atento.
12: Então, Maria Luciano, para resumir, microempresas e empresas de pequeno porte têm até amanhã para optar pelo Simples Nacional e até o dia 30 de outubro para decidir se pagam os novos tributos dentro desse sistema ou pelo método convencional.
16: Nazi, e se após fazer a opção o empresário mudar de ideia, ele pode desistir?
12: Pode sim, Luciano. O sistema vai abrir um prazo específico de 13 de novembro a 20 de dezembro de 2026 para que qualquer pessoa desista da opção feita, tanto para o Simples Nacional quanto para o sistema híbrido. E o contribuinte pode tirar todas as dúvidas sobre esse processo na Receita Federal. Basta ter uma conta na plataforma gov.br e entrar em servicos.receitafederal.gov.br. Mariana, Luciano.
10: Obrigada, Nazi Brum, pelas informações ao vivo aqui na Voz do Brasil.
16: Quer saber quanto sua rede de ensino tem previsto para investir na educação?
10: O painel de financiamento do novo PAR foi atualizado e agora também traz informações sobre os repasses do Fundeb, o Fundo de Manutenção e Desenvolvimento da Educação Básica e de Valorização dos Profissionais da Educação. Esses repasses feitos nos últimos 12 meses.
16: Pela plataforma é possível consultar os recursos previstos para cada rede, acompanhar receitas e despesas da educação básica e verificar os saldos de programas.
17: Você sabia que é possível consultar informações do Fundeb de forma rápida e prática? O Ministério da Educação acabou de atualizar o painel de financiamento do novo plano de ações articuladas, o novo PAR. Agora é possível acompanhar pela plataforma os valores previstos para cada rede de ensino, considerando fontes como o Fundeb, o Fundo de Manutenção e Desenvolvimento da Educação Básica e de Valorização dos Profissionais da Educação, o salário educação e as receitas vinculadas ao mínimo constitucional destinado à manutenção e ao desenvolvimento do ensino. Com a última atualização, o novo PAR apresenta informações da Secretaria do Tesouro Nacional sobre os repasses do Fundeb efetivados nos últimos 12 meses. Além disso, a ferramenta também permite acompanhar a evolução das receitas e das despesas relacionadas à educação básica, bem como dos saldos acumulados de programas programas. O novo PAR reúne dados das principais fontes de financiamento da educação básica por meio de gráficos e tabelas e permite ainda que gestores educacionais, pesquisadores e cidadãos consultem os recursos destinados às redes de ensino e acompanhem a evolução das receitas ao longo do tempo. Todos esses dados podem ser consultados no painel de financiamento do novo Plano de Ações Articuladas, o novo PAR, disponível em novopar.mec.gov.br. Locução, Júlio César de Oliveira. Reportagem, Daniel Duarte.
10: Ministro do Meio Ambiente e Mudança do Clima, João Paulo Capobianco, retornou hoje a Manaus para acompanhar ações de combate aos incêndios florestais no Amazonas.
16: Após sobrevoar as áreas atingidas pelo fogo e reunir-se com autoridades locais, ele falou sobre a situação no estado e os próximos passos.
18: Podemos comemorar porque ainda temos uma situação grave, muito grave ainda, muita fumaça, mas houve uma redução nos eventos de queimadas e incêndios. Portanto, nós temos um movimento positivo e há um indicativo de redução de novos focos. O novo passo agora é a investigação criminal. Nós vamos iniciar uma ação forte de investigação para identificar quem está operando esse conjunto enorme de incêndios e verificar se há uma organização por trás disso e vamos punir aqueles que forem identificados de forma exemplar para que não fique na região uma sensação de impunidade.
10: As ações são realizadas de forma integrada entre órgãos federais, estaduais e municipais para reduzir os impactos ambientais e proteger a população.
16: 330 brigadistas já foram mobilizados para atuar em apoio às equipes do IBAMA e de outros órgãos federais.
10: Usar a força do futebol para combater a violência contra a mulher.
16: Com esse objetivo foi lançada a campanha Papo de Homem. No futebol, a violência não entra em campo.
19: Em dias de jogos de futebol, os casos de violência contra as mulheres aumentam 27%. Para enfrentar esse problema, o governo federal e a CBF, Confederação Brasileira de Futebol, lançaram a campanha Papo de Homem. No futebol, a violência não entra em campo. A iniciativa convoca a participação de torcedores e jogadores. No vídeo da campanha, estão reunidos jogadores presentes na convocação mais recente da seleção brasileira, como Vini Júnior.
20: No futebol, a violência não entra em campo.
19: E Rayan.
21: Violência contra as mulheres não tem desculpa.
19: A peça foi exibida durante um amistoso entre Brasil e Argentina essa semana em Recife. A proposta da campanha é utilizar a força do futebol para conscientizar o público masculino quanto à prevenção e ao enfrentamento à violência contra mulheres. Foi o que disse o ministro do esporte, Paulo Henrique Cordeiro.
22: São homens, são atletas, são jogadores da seleção brasileira que estão falando de um prisma, estão falando de um lugar de homem. Porque a questão da violência contra a mulher não é um problema sobre as mulheres, mas é um problema sobre os homens. E o homem falando sobre isso impacta, eu tenho certeza, muito mais e pode contribuir decisivamente para que esse estado de coisa possa ser extinto de toda a nossa sociedade.
19: A mensagem também é para quem acha que bebida e raiva justificam uma agressão, alerta o torcedor Marco Polo.
23: De campo, cada um responde por seus atos, fora dele também.
19: A campanha também marca o lançamento do Plano Nacional do Legado Social e Esportivo da Copa do Mundo Feminina FIFA 2027, que estabelece 4 eixos para ampliar a participação de mulheres no futebol. Vale lembrar que mulheres em situação de violência podem buscar orientação e realizar denúncias pelo Ligue 180. Em caso de emergência, devem ligar para o 190 da Polícia Militar. Reportagem Pablo Mundim.
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10: Estamos no Outubro Rosa, mês de prevenção e conscientização sobre o câncer de mama.
16: E mulheres, fiquem de olho, os planos de saúde são obrigados a cobrir o exame de mamografia, mesmo em mulheres com menos de 40 anos.
10: A medida vale para os casos em que há indicação clínica para o exame.
16: O exame também é oferecido no SUS.
10: Ao tocar os seios, a geóloga e produtora audiovisual Laila Milani sentiu algo diferente. Ela procurou o médico e o diagnóstico foi de um nódulo benigno que precisava ser acompanhado. 6 meses depois, ao retornar para exames, descobriu que o nódulo havia evoluído para câncer de mama. Laila tinha 38 anos e nunca havia feito uma mamografia.
2: Eu não recebi nenhuma informação que abordasse esse assunto, no sentido de que a mamografia feita antes, né, poderia adiantar o meu caso, né, antecipar um diagnóstico, por exemplo.
10: Desde o começo do mês, os planos de saúde não podem mais negar a cobertura de mamografia digital para mulheres com menos de 40 anos que tenham indicação médica para a realização do exame. A mudança foi aprovada pela Agência Nacional de Saúde. Antes, os planos tinham obrigação de cobrir o exame somente para pacientes entre 40 e 69 anos. O presidente da ANS, Wadid Amu, destacou a importância da medida.
3: A partir de agora, deve ser considerada a necessidade clínica de cada paciente. O diagnóstico precoce salva vidas. Quanto mais cedo a doença é identificada, mais chances de sucesso no tratamento e de melhores resultados para os pacientes.
10: De acordo com o presidente da Sociedade Brasileira de Mastologia, Guilherme Novita, a mamografia é o melhor exame para a detecção precoce do câncer de mama. Segundo ele, a partir dos 40 anos, as mulheres devem fazer mamografia anualmente. Ele explica em quais casos a mamografia antes dos 40 anos é recomendada.
4: Existem pacientes que por questões de risco, geralmente história familiar de câncer de mama ou ovário, ou história pessoal de câncer de mama ou lesões pré-cancerígenas, ou história de mutação genética, elas precisam fazer mamografia antes dos 40 anos.
10: Nas últimas décadas, o câncer de mama se manteve como o tipo de câncer mais frequente entre as brasileiras, com exceção do câncer de pele não melanoma. Segundo o Ministério da Saúde, hoje, a taxa estimada é de 66 novos casos por 100 mil mulheres. Reportagem Luana Karen. E o Ministério da Saúde apresenta a campanha com orientações sobre acesso a consultas, exames e cirurgias pelo SUS.
16: O conteúdo explica como buscar atendimento especializado e apresenta opções de atendimento pelo Sistema Único de Saúde.
5: A dona de casa, Vanusa da Conceição, moradora da Ceilândia, no Distrito Federal, conta que o filho de 14 anos deslocou o joelho enquanto jogava futebol e foi levado a uma unidade básica de saúde. Após o atendimento de emergência, ela conta como foi o processo para que o filho fizesse a ressonância e outros exames específicos.
7: Eu fui até o posto de saúde, a UBS, por volta de mais ou menos 7 dias, ele foi chamado para poder fazer a ressonância. Já peguei o resultado e agora retornarei ao médico que consultou ele.
5: Para orientar a pessoa.

0: UPAs e os grandes hospitais de emergência, e também você pode buscar a unidade básica de saúde. É possível em vários locais, através do meu SUS Digital, através do WhatsApp ou de outros aplicativos, você buscar atendimento.
1: Os pacientes do Sistema Único de Saúde têm diferentes possibilidades de atendimento. Para uma consulta, por exemplo, não precisam sair de casa. Eles têm à disposição a telesaúde, que permite a realização de teleconsultas e telediagnósticos. A população também pode ser encaminhada para o atendimento nas carretas de saúde, unidades móveis que oferecem serviços especializados em diferentes regiões do país. Essas unidades atendem prioritariamente onde há menor oferta de serviços especializados. Rodrigo Oliveira explica como os pacientes podem ser atendidos nas carretas.
0: Em geral, um paciente que busca uma unidade básica de saúde precisa de uma consulta especializada ou de um exame especializado, como tomografia, ele entra numa fila do município, da região ou do estado. A carreta, quando chega nessa região, ela se conecta a essa fila e faz essa fila andar mais rápido.
1: Outra opção de atendimento especializado pelo SUS é o encaminhamento de pacientes para hospitais privados e filantrópicos. Reportagem Cleide Lopes.
2: As notícias do governo federal.
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3: Fique agora com o Minuto do TCU. Em seguida, as notícias do Poder Judiciário e do Congresso Nacional. Boa noite.
2: Boa noite, até amanhã.
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3: Minuto do TCU.
4: O Tribunal de Contas da União avaliou a gestão e a transparência da Casa da Moeda do Brasil. A auditoria examinou cerca de R$1,370 bilhão e verificou se as regras previstas na lei das estatais estão sendo cumpridas. O trabalho identificou falhas na divulgação de informações financeiras e na prestação de contas. Também apontou falta de detalhamento de custos e receitas de cada área de negócio. Embora a empresa tenha registrado lucro de mais de R$200 milhões em 2023, algumas atividades tiveram prejuízo, como a fabricação de moedas nacionais, medalhas e selos. O TCU determinou que a Casa da Moeda apresente em até 60 dias plano de ação com prazos, responsáveis e metas para corrigir as falhas. 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
3: 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Você vai ouvir agora notícias do Poder Judiciário.
5: STF decide afastar a inclusão das perdas inflacionárias na correção monetária dos depósitos judiciais.
6: STM realiza seminários sobre a Justiça Militar e o Tribunal Penal Internacional.
5: Para o STJ, planos de saúde não são obrigados a custear medicamentos à base de canabidiol para tratamento domiciliar.
6: Boa noite, eu sou Marcela Luiz.
5: E eu sou Walter Lima.
6: O Supremo Tribunal Federal decidiu hoje afastar a inclusão dos expurgos inflacionários na correção monetária dos depósitos judiciais.
5: A corte entendeu que a atualização monetária deve observar índices previstos na legislação.
7: Marta, a discussão era para definir se os depósitos de ações judiciais da época dos planos econômicos Bresser, Verão, Collor 1 e 2 têm direito à mesma correção monetária aplicada à caderneta de poupança, chamada de expurgos inflacionários. Esses expurgos correspondem às diferenças de atualização decorrentes de períodos em que os índices utilizados para corrigir valores financeiros não acompanharam integralmente a inflação. No final, prevaleceu o entendimento de que a atualização dos valores deve observar os índices previstos na legislação, sem a incorporação de diferenças decorrentes dos planos econômicos.
6: O Superior Tribunal Militar realiza entre hoje e amanhã em Brasília o seminário Justiça Militar e o Tribunal Penal Internacional, o TPI.
5: O evento reúne especialistas para discutir temas relacionados à atuação do Tribunal Penal.

0: Penal Internacional. Marcelo Della Libera.
1: O Tribunal Penal Internacional julga pessoas acusadas de genocídios, crimes contra a humanidade, crimes de guerra e crimes de agressão. O Prêmio Nobel da Paz este ano foi para a jurista Navi Pillay, que já integrou o TPI. A presidente do Superior Tribunal Militar, ministra Maria Elizabeth Teixeira Rocha, avalia com otimismo o trabalho do TPI ao longo de mais de 20 anos de existência.
2: Eu avalio com muito otimismo, porque o Tribunal Penal Internacional foi criado exatamente para que não houvesse a repetição dos tribunais que foram formados para julgar os delitos da Segunda Guerra Mundial. E isso eu acho que é extremamente promissor e garantista, porque dá ao mundo e à sociedade das nações, né, uma estabilidade jurídica para se dizer, né, em conflitos aquilo que se pode e aquilo que não se pode fazer. Porque até uma guerra, que é o horror e a barbárie, tem de haver regras.
1: Entre hoje e amanhã, o STM promove o seminário Justiça Militar e o Tribunal Penal Internacional, Desafios e Perspectivas da Implementação Jurídica do TPI no Brasil. O evento conta com a transmissão ao vivo pelo canal oficial do Tribunal no YouTube.
3: Plano de saúde não é obrigado a custear medicamentos à base de canabidiol para uso domiciliar sem previsão legal ou contratual de cobertura.
4: A conclusão é do STJ. Fátima Uchoa.
5: A exceção à regra é nos casos expressamente previstos em leis ou normativos específicos. Assim, a mera autorização excepcional de importação concedida pela Anvisa não impõe ao plano de saúde a cobertura obrigatória de tratamento domiciliar com canabidiol. Esse julgamento na segunda sessão, sob o regime da relevância da questão federal, ocorreu em sessão virtual e é definitivo no âmbito do STJ, pois os ministros reafirmaram jurisprudência consolidada na corte. A decisão passa a valer para processos semelhantes em todo o país. Vale destacar que essa é a primeira vez que o STJ usou a técnica de reafirmação sob o regime da relevância da questão federal.
3: Dois dias de debate sobre sustentabilidade na Justiça do Trabalho.
4: Magistrados, servidores e especialistas vão discutir soluções para uma justiça trabalhista sustentável. Rafael Silva.
6: Entre os assuntos, eles vão falar sobre mudanças climáticas, gestão de resíduos sólidos, descarbonização e a inclusão socioprodutiva de catadores. Também estão em pauta as estratégias para a criação de planos de contingência socioambiental, além da apresentação de projetos desenvolvidos pelos próprios tribunais, o que ajuda a compartilhar boas práticas entre as unidades. O debate reforça o papel das instituições públicas diante do desafio global de atingir o carbono zero.
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3: Uma boa noite.
4: E até amanhã.

0: Eu sou Paula Groba.
1: E eu sou Humberto Pinheiro.
0: E estes são os destaques de hoje do Jornal do Senado, que começa agora.
1: Senado vota fim da escala 6-1 em primeiro e segundo turno ainda hoje, segundo o presidente Davi Alcolumbre.
0: PEC da Segurança avança no Senado com maior integração e fim da saidinha para membros de facções.
1: Projeto garante às mulheres opção de viajar ao lado de outra passageira sem custo extra.
0: Boa noite.
1: Boa noite.
0: A PEC da Segurança Pública avançou no Senado e segue para a votação em plenário. A proposta busca reforçar o combate ao crime organizado com ação direta do governo federal e maior integração entre as forças de segurança da União, dos estados e dos municípios.
1: O texto também prevê penas mais rigorosas para integrantes de facções criminosas, inclui o Sistema Único de Segurança Pública na Constituição e permite a criação de polícias municipais para o policiamento ostensivo e comunitário. A PEC foi concluída hoje na Comissão de Constituição e Justiça. Repórter Bruno Lourenço.
2: A Comissão de Constituição e Justiça aprovou a inclusão no texto constitucional do Sistema Único de Segurança Pública. A proposta de emenda à Constituição padroniza diretrizes nacionais e permite a criação de polícias para a guarda comunitária e ostensiva pelas prefeituras. O relator, senador Rogério Carvalho, do PT de Sergipe, acredita que a grande inovação da PEC é colocar a União como agente atuante e corresponsável no enfrentamento direto ao crime organizado, em cooperação articulada com as polícias estaduais e locais.
3: Agora nós teremos o governo federal como integrante do Sistema Único de Segurança Pública e podendo agir conjuntamente e tendo responsabilidade no combate aos criminosos e no combate ao crime organizado em todo o país, de forma articulada e integrada, Polícia Civil, Polícia Militar.
2: Além da cooperação federativa, o texto prevê fontes de financiamento protegidas contra contingenciamentos orçamentários. Com a aprovação na CCJ, a PEC da Segurança Pública segue agora para análise do plenário do Senado, onde precisará passar por dois turnos de votação antes de poder seguir para a promulgação.
0: O senador Espiridião Amin, do PP de Santa Catarina, afirmou que a PEC da Segurança Pública merece atenção especial do governo e do Congresso Nacional. Ele defendeu que a proposta seja analisada ainda nesta legislatura pelos senadores.
1: Na avaliação de Amin, o aperfeiçoamento da proposta vai ajudar a garantir melhores condições de segurança à população brasileira.
4: Eu creio que deverá merecer de nós, ainda nesta legislatura, a urgência e o aperfeiçoamento necessário.
0: E mulheres poderão ter o direito de escolher viajar ao lado de outra mulher em aviões e ônibus sem pagar nada a mais por isso.
1: É o que prevê um projeto que está na pauta da Comissão de Fiscalização e Controle e Defesa do Consumidor do Senado. A proposta garante essa opção no momento da compra da passagem. Repórter Pedro Pincer.
5: A Comissão de Transparência, Fiscalização e Controle está pronta para votar um projeto de lei que garante às mulheres que viajam sozinhas o direito de optar no ato da compra da passagem em transportes coletivos por assentos ao lado de outras mulheres. O texto já foi aprovado na Comissão de Direitos Humanos. O objetivo é evitar situações de violência durante o trajeto e limitar as situações de vulnerabilidade, além de consolidar o compromisso do Estado com a promoção de políticas de proteção às mulheres em todos os espaços. A autora do projeto, senadora Daniela Ribeiro, do Progressistas da Paraíba, destacou que o assento ao lado de outra mulher não terá custo extra para a passageira nem para as empresas.
6: Essa iniciativa ela visa prevenir casos de assédio e a gente sabe também que previne violência, proporcionando muito mais tranquilidade durante os deslocamentos. Comprovadamente, a vulnerabilidade das mulheres no transporte coletivo é uma realidade.
5: Se aprovada na comissão, a proposta só vai ao plenário caso seja apresentado recurso com esse objetivo.
0: Evitar erros médicos que podem custar a vida de crianças é o objetivo de um projeto que está na pauta da Comissão de Assuntos Sociais do Senado.
1: A proposta busca reforçar a segurança no atendimento infantil e prevenir tragédias como a do menino Benício, que morreu em Manaus após receber uma dose letal de adrenalina. A repórter Raíssa Abreu tem os detalhes.
7: O projeto do senador Eduardo Braga, do MDB do Amazonas, determina que os serviços de atendimento pediátrico tenham sempre um médico especialista. Também estão previstas regras para que os pais ou responsáveis pela criança recebam informações claras sobre seu estado de saúde e apoio psicossocial.
8: Para que um profissional não cometa erros e equívocos, como aconteceu recentemente no meu estado, com o garoto Benício, que ao chegar em um hospital supostamente de excelência no meu estado, e ao ser atendido no ambulatório, imagine Vossa Excelência que um profissional da saúde injetou adrenalina na veia de uma criança, o que levou, obviamente, a óbito esta criança.
7: A proposta recebeu o voto favorável da relatora, senadora Damaris Alves, do Republicanos do Distrito Federal. Se aprovada na Comissão de Assuntos Sociais, a proposta segue direto para a Câmara dos Deputados.
0: E a senadora Zenaide Maia, do PSD do Rio Grande do Norte, fez um apelo à paz e aos responsáveis para que vacinem as crianças. Médica, ela alertou para o risco de doenças como o sarampo voltarem a circular, com a possibilidade de complicações graves e até a morte.
1: A senadora destacou que vacinar é um ato de proteção à saúde infantil e que a imunização não deve ser uma questão política, mas uma responsabilidade de todos.
9: Vacinem os seus filhos. Não é possível que a gente continue vendo crianças voltando a ter sarampo. Sarampo é uma doença extremamente grave. Pode matar e pode também deixar sequelas pro resto da vida.
0: Senadores estão reunidos no plenário para discutir a proposta de emenda à Constituição que acaba com a escala 6x1. O texto prevê reduzir a jornada semanal de 44 para 40 horas, sem diminuição dos salários.
1: Segundo o presidente do Senado, Davi Alcolumbre, a votação da PEC em dois turnos está prevista para hoje. O repórter Alexandre Campos traz mais informações.
10: Além de reduzir a jornada sem diminuir salário, a PEC prevê dois dias de folga semanal, sendo um deles preferencialmente aos domingos. Essas regras valerão para os terceirizados que prestam serviços para a administração pública direta e indireta da União, dos estados, do Distrito Federal e dos municípios. No entanto, não serão aplicáveis para os trabalhadores da iniciativa privada que tiverem diploma de curso superior e que receberem um salário maior que 2,5 vezes o teto da Previdência Social, salvo se o empregador, por vontade própria, decidir o contrário. A mudança será gradual. 2 meses depois de sua promulgação, o tempo de trabalho por semana passará de 44 para 42 horas semanais. Um ano depois da implementação dessa primeira etapa, a jornada vai diminuir para 40 horas. Líder do governo, a senadora Tereza Leitão, do PT de Pernambuco, afirmou que a redução da jornada é uma luta histórica dos brasileiros, construída nas fábricas, comércios, nos serviços, ruas, escolas e até nas redes sociais.
11: Estamos escrevendo este capítulo ao lado de cada trabalhador que acorda antes do sol nascer, de cada mãe e de cada pai que querem acompanhar o crescimento de seus filhos, de quem deseja estudar, cuidar da saúde, encontrar os amigos, estar com a família, descansar, de quem quer simplesmente recuperar o direito de ser dono de parte maior do seu próprio tempo e fazer dele o que quiser.
10: Representante do PL de Santa Catarina, o senador Jorge Seif reconheceu que, por ser um apelo dos trabalhadores, é favorável à redução da jornada. No entanto, ele defende correções futuras no texto, como a desoneração da folha de pagamentos para aliviar o bolso dos empregadores ou até mesmo a flexibilização das relações de trabalho.
12: Então, essa PEC, ela atende em parte o anseio da população, que é trabalhar 5 dias por semana, mas daqui a pouco, com ela operacionalizada, o funcionário vai chegar para o patrão e falar assim: olha, eu quero trabalhar um pouco mais, não vai poder. Olha, eu quero fazer mais hora extra porque eu troquei de carro, eu comprei uma geladeira, não vai poder. Então essa PEC é um pouco engessada, mas vamos discutir isso lá na frente e no ano que vem, se necessitar de melhoras, se necessitar de ajuste, nós vamos fazê-lo sem prejudicar a população.
10: Para aqueles empregados sujeitos a regimes diferenciados, como aeronautas, o texto permite que acordo ou convenção de trabalho defina diferentemente a distribuição do tempo de prestação de serviço e o descanso semanal remunerado, assegurados os direitos da PEC.
1: Música com edição de Paulo Groba e trabalhos técnicos de Eliseu Caires. O Jornal do Senado fica por aqui. Acompanhe agora as notícias da Câmara dos Deputados. Boa noite.
0: Boa noite e até amanhã.
13: Jornal Câmara dos Deputados. Comissão debate integração das universidades com o setor produtivo.
14: Deputados criam plano de atenção no SUS às pessoas com epilepsia.
13: Projeto isenta de ICMS a aquisição de próteses mamárias de silicone.
14: Boa noite. Projeto aprovado retira ICMS das próteses mamárias de silicone. Confira os detalhes com Silvia Munhato.
15: A Comissão de Defesa dos Direitos da Mulher aprovou o projeto que concede a isenção do ICMS nas operações de compra de próteses mamárias de silicone destinadas à reconstrução mamária de mulheres que realizaram mastectomia total ou parcial. A relatora na comissão, deputada Érica Hilton, do PSOL de São Paulo, ressaltou que o custo das próteses é alto.
16: Sabendo que a prótese mamária é essencial para a reconstrução da saúde emocional e abalada pelo tratamento do câncer, o projeto facilita os avanços nas etapas do processo de cura definitivo da doença, na medida em que o acesso à prótese mamária será menos oneroso para aquelas que mais necessitam.
15: Pelo texto, a isenção será concedida mediante a apresentação de laudo médico emitido por profissional especializado, atestando a realização da mastectomia, a necessidade do uso de prótese mamária de silicone e a recomendação para a reconstrução. A isenção do ICMS se aplicará tanto para compras realizadas diretamente pelas pacientes, quanto por intermédio de hospitais, clínicas ou centros de reabilitação. O benefício valerá para procedimentos realizados pelo Sistema Único de Saúde, por seguradoras de saúde privadas ou por planos de saúde. A proposta que tira o ICMS das próteses mamárias de silicone será analisada agora pelas comissões de saúde, finanças e tributação e Constituição e Justiça. Para virar lei, precisa ser aprovada pela Câmara e pelo Senado. Da Rádio Câmara de Brasília, Silvia Munhato.
13: Homenagem. Doutor Zacarias Calil, do MDB de Goiás, celebra o Dia do Médico em 18 de outubro, destacando a importância da profissão no cuidado com a vida. Ele ressalta que, além do conhecimento científico e da atualização constante, a medicina exige empatia e compromisso com os pacientes.
14: Doutor Zacarias Calil defende a valorização dos profissionais de saúde, com melhores condições de trabalho e atendimento digno à população. Ele agradece aos colegas de profissão pela dedicação e reforça a importância de manter o compromisso com a saúde e o bem-estar dos brasileiros.
13: Saúde. A Câmara analisa medidas para facilitar o atendimento à pessoa com doença renal, incluindo a diminuição da distância entre a residência do paciente e o local da diálise. O repórter Luiz Cláudio Canuto tem as informações.
17: O Brasil tem mais de 150 mil pessoas que fazem diálise, segundo a Sociedade Brasileira de Nefrologia. A demanda pelo tratamento vem crescendo e a hemodiálise é a modalidade predominante. Na Câmara dos Deputados, um projeto visa facilitar o atendimento à pessoa com doença renal crônica por meio da redução da barreira de distância entre o paciente e o atendimento. O texto, já aprovado pela Comissão de Saúde, estabelece que o atendimento ao paciente com doença renal crônica observará as diretrizes de regionalização, hierarquização e integralidade da assistência nos termos da lei e das normas do SUS. Os serviços de saúde poderiam, sempre que clinicamente indicados, dar prioridade a terapias que diminuam a necessidade de deslocamento do paciente, inclusive mediante utilização da diálise peritoneal domiciliar. A diálise peritoneal é um tratamento de substituição da função renal que limpa o sangue usando o peritônio como filtro natural. O peritônio é o revestimento interno do abdômen. A comissão aprovou a redação proposta pela relatora, a deputada Silvia Cristina, do PP de Rondônia. O texto original, do deputado Eduardo da Fonte, do PP de Pernambuco, estabelecia que a clínica de hemodiálise deveria estar no máximo a 50 quilômetros do domicílio do paciente, mas a relatora acha que a fixação de uma distância máxima uniforme é incompatível com a organização regionalizada e hierarquizada do SUS.
18: A gente vê a importância, claro que deveria estar perto, mas a gente não vê orçamento público que dê para faça essas clínicas a cada 50 quilômetros. Então, nós fizemos uma emenda e, graças a Deus, foi aprovada para que cada paciente com indicação nós levássemos próximos à diálise peritoneal, que é em casa, onde o paciente ele tem a oportunidade de fazer esse acompanhamento, né, que na verdade é muito dolorido, mas em casa, no seu ambiente, que nós temos a certeza que teríamos um resultado ainda melhor.
19: O projeto estabelece que o poder público pode estimular o uso de telesaúde e de monitoramento remoto para acompanhamento clínico de pacientes em terapia renal substitutiva, mas as ações previstas não devem criar despesas obrigatórias ou impor novos encargos administrativos à União. A proposta, que busca facilitar o atendimento à pessoa com doença renal, ainda vai ser votada pelas comissões de Finanças e Tributação e de Constituição e Justiça. Para virar lei, precisa ser aprovada pela Câmara e pelo Senado. Da Rádio Câmara de Brasília, Luiz Cláudio Canuto.
20: Economia.
21: Welter, do PT do Paraná, defende investimentos em habitação popular, saúde e educação. Ele menciona programas como Minha Casa Minha Vida, o financiamento da produção agrícola, o atendimento pelo SAMU e a ampliação das escolas em tempo integral.
22: Welter ressalta a importância de fortalecer a economia e ampliar as oportunidades para os trabalhadores. Na avaliação dele, os avanços sociais dependem da continuidade dos investimentos públicos e de iniciativas que promovam a distribuição de renda e a qualidade de vida da população.
23: Trabalho.
21: Paulão, do PT de Alagoas, ressalta a importância da mobilização dos trabalhadores e da sociedade para a aprovação do fim da escala 6x1. Ele também critica grupos políticos que apenas agora, às vésperas do segundo turno, dizem ser favoráveis à matéria.
22: Segundo Paulão, a aparente mudança de postura não afasta as ameaças aos direitos trabalhistas. Ele aponta riscos em uma possível reforma constitucional que, em sua opinião, é articulada por grandes banqueiros e alerta a população para que se mantenha atenta.
21: Tadeu Venere, do PT do Paraná, critica a mudança de posicionamento de representantes da extrema-direita sobre o fim da escala 6x1. Ele acredita que a modificação seja uma resposta ao temor das mobilizações populares e não uma revisão real de posicionamento.
22: Tadeu Venere questiona os argumentos sobre custos para pequenos negócios e a negociação individual de jornada de trabalho e rechaça também as posições contrárias a medidas sociais, como a anistia de dívidas e a votação de projeto contra a misoginia no Congresso Nacional.
23: Desenvolvimento Regional.
21: Denise Pessoa, do PT do Rio Grande do Sul, agradece o apoio recebido na eleição e se compromete em continuar seu trabalho em prol da saúde e educação e na busca de parcerias com o governo federal para custear a reconstrução no estado.
22: Ao fazer um balanço do mandato atual, Denise Pessoa menciona o campus da UFRGS, um novo aeroporto, o Instituto Federal em Gramado e o curso de medicina da Universidade Federal do Pampa, em Bagé, como principais vitórias. Ela continuará atuando em defesa do SUS e de pautas climáticas.

0: rodovia apresentará para a segurança e a fluidez do tráfego.
1: Comissões. A Câmara dos Deputados debate uma melhor integração entre universidades federais e setor produtivo. A repórter Agui Pontes tem os detalhes de uma proposta aprovada.
2: A Comissão de Ciência, Tecnologia e Inovação da Câmara dos Deputados aprovou um projeto que busca ampliar a cooperação entre universidades públicas e o setor produtivo. Segundo o autor da proposta, deputado Duda Ramos, do Podemos de Roraima, isso será feito com a criação de um Programa Nacional de Integração Universidade-Indústria. O objetivo é principalmente simplificar as relações entre o ambiente acadêmico e os setores produtivos. Segundo o relator deputado Júlio César Ribeiro, do Republicanos do Distrito Federal, a relação entre empresa e universidades é truncada e pouco funcional.
3: A proposta cria um ambiente muito mais favorável para a integração. Hoje, muitas parcerias deixam de acontecer por causa das burocracias, da insegurança jurídica e da dificuldade de aproximação entre universidades e empresas.
2: Além de intermediar essa relação, a proposta também prevê a criação de metas nacionais. Seriam metas como o número de parcerias firmadas, o volume de recursos captados em projetos, os registros de propriedade intelectual, de tecnologias somadas ao setor e outras formas de exercer impacto regional, social e econômico no setor produtivo. A governança política do Programa Nacional de Integração Universidade-Indústria seria feita em esfera federal. A proposta vai passar pelas comissões de Educação e de Constituição e Justiça. Da Rádio Câmara, de Brasília, Agui Pontes.
1: Educação.
0: Flávio Nogueira, do PT do Piauí, ressalta a importância dos investimentos em educação para ampliar as oportunidades da população. Ele cita a expansão das universidades e dos institutos federais como exemplo de política pública voltada à população mais pobre.
1: Flávio Nogueira considera que o acesso ao ensino superior e à formação técnica devem ser prioridade do poder público. Para o legislador, a oferta de educação gratuita contribui para reduzir as desigualdades sociais, especialmente entre os brasileiros que mais precisam do apoio do Estado.
0: Esporte. A Câmara aprovou a proposta que obriga clubes esportivos a manterem profissionais idôneos e capacitados em alojamentos. A repórter Paula Bittar acompanhou a votação.
4: A Comissão de Constituição e Justiça da Câmara aprovou uma proposta que obriga os clubes esportivos a manterem em período integral nos alojamentos um corpo de profissionais idôneos e capacitados para assistir os jovens atletas em formação. De acordo com o texto aprovado, considera-se idônea a pessoa que trabalha honestamente com observância do dever de cuidado, que cumpre as regras estabelecidas por seus superiores, ou seja, fazendo sempre tudo com muito zelo e responsabilidade. O texto determina que o clube que descumprir a regra da presença de profissionais em período integral nos alojamentos poderá ter o contrato com o atleta em formação cancelado e também poderá ser punido com multa de até R$50 mil, que será dobrada em caso de reincidência. O contrato também poderá ser cancelado se o clube não atender os requisitos de alojamento, alimentação, segurança e higiene adequados. Outra proposta aprovada pela CCJ torna obrigatória a presença de um profissional de educação física em entidades formadoras de atletas e escolinhas de esportes. Tanto essa quanto a que obriga os clubes esportivos a manterem em período integral nos alojamentos um corpo de profissionais idôneos e capacitados para assistir os jovens atletas em formação, seguem agora para o Senado. Da Rádio Câmara, de Brasília, Paula Bittar.
1: Eleições.
5: Charles Fernandes, do PSD da Bahia, defende uma reforma política com mandatos de 5 anos e o fim da reeleição para cargos de presidente, governadores e prefeitos. Em sua visão, a medida reduz gastos eleitorais e permite mais foco na gestão pública.
0: O deputado quer também a adoção do voto distrital para aproximar os deputados da população e anuncia que vai se esforçar para aprovar a pauta a partir de 2027. Na opinião de Charles Fernandes, o debate é urgente.

0: diante da proximidade das eleições municipais de 2028.
1: General Girão, do PL do Rio Grande do Norte, aponta aumento na intolerância política entre os brasileiros. O congressista defende o respeito às diferenças de opinião no parlamento, alertando para o risco de declarações que possam estimular a violência contra adversários políticos.
0: General Girão relata que seu gabinete no Rio Grande do Norte foi alvo de pichações e adesivos de caráter político. O parlamentar informa que solicitou a análise de imagens de segurança para identificar os responsáveis e que registrou um boletim de ocorrência sobre o fato.
1: Lucas Redecker, do PSD do Rio Grande do Sul, agradece aos eleitores pela renovação do mandato e faz críticas à condução da economia pelo governo federal. Ele questiona o custo de vida e afirma que os preços elevados no supermercado pesam no orçamento das famílias brasileiras.
0: Lucas Redecker também defende a apuração de suspeitas envolvendo integrantes do judiciário e cobra que possíveis irregularidades sejam investigadas. Ele afirma que pretende manter o tema em debate com foco na responsabilização de autoridades e no combate à impunidade.
2: Relações Exteriores.
1: Alice Portugal, do PCdoB da Bahia, defende a soberania nacional diante do que considera uma ameaça de interferência estrangeira nas decisões do Brasil. Ela alerta para o risco de exploração das riquezas minerais por empresas de outros países, sem que os interesses brasileiros sejam priorizados.
0: Alice Portugal critica a possibilidade de acordos que ampliem o controle internacional sobre recursos estratégicos do país. Ela afirma que a proteção do patrimônio nacional e dos direitos da população são fundamentais para que o Brasil preserve sua autonomia.
2: Segurança Pública.
1: Gilmar Machado, do PT de Minas Gerais, comemora o avanço da PEC da Segurança Pública no Senado. O deputado ressalta que a proposta fortalece o combate ao crime organizado ao ampliar a integração entre as forças policiais de todo o país.
0: Gilmar Machado destaca que o texto inclui o Sistema Único de Segurança Pública na Constituição, além de permitir a criação de polícias municipais. A proposta também estabelece mecanismos de financiamento para o setor com o objetivo de ampliar os recursos contra a criminalidade.
2: Votação.
1: Plenário da Câmara aprova projeto que institui um programa de atenção integral no Sistema Único de Saúde às pessoas com epilepsia. O repórter Antônio Vital tem as informações.
3: A Câmara dos Deputados aprovou o projeto que cria um programa nacional de atenção integral às pessoas com epilepsia no Sistema Único de Saúde, o SUS. O objetivo do programa é combater o preconceito e proporcionar atendimento integral às pessoas com epilepsia, de modo a reduzir as manifestações clínicas da doença e a ocorrência de sequelas. O projeto apresentado pelo deputado Rui Carneiro, do Poder da Paraíba, foi modificado pela relatora, deputada Laura Carneiro, do PSD do Rio de Janeiro. O texto aprovado anteriormente pela Comissão de Saúde da Câmara garantia, entre outras coisas, atendimento multiprofissional e especializado, assistência farmacêutica, acesso ao tratamento indicado, inclusive cirúrgico, leitos para internação em enfermarias e UTI, além de acompanhamento especializado à gestante antes e depois do parto. O texto aprovado prevê acesso da pessoa com epilepsia aos serviços de atenção primária, especializada e hospitalar, bem como acesso aos medicamentos incorporados pelo SUS e aos procedimentos terapêuticos e cirúrgicos indicados clinicamente e disponibilizados pelo Sistema Único de Saúde. Prevê ainda ações educativas para divulgar informações e orientações sobre a doença e o treinamento de profissionais da educação e dos transportes públicos para conhecer e reconhecer os sinais de crise epilética e sobre como agir em casos desse tipo. O acordo que resultou na aprovação da proposta, com o apoio do governo, também retirou do texto o artigo que previa horário de serviço especial para trabalhadores em fase de tratamento. A relatora Laura Carneiro explicou que as alterações priorizam a estrutura já existente do SUS, sem criar privilégios.
4: Trata-se de alterações meritórias, porque prioriza a utilização das estruturas já existentes no SUS, que se encontram em permanente evolução, e baseiam-se na razoabilidade ao proteger os direitos das pessoas com epilepsia, sem criar privilégios indevidos. Dessa forma, são mantidos os avanços do cuidado integral à saúde desse grupo de pessoas, sem comprometer a igualdade e a justiça social.
3: O projeto que cria o Programa Nacional de Atenção Integral às Pessoas com Epilepsia no SUS agora será analisado pelo Senado. Da Rádio Câmara de Brasília, com informações de Daniele Lessa, Antônio Vital.
2: Últimas notícias.
0: Os deputados iniciaram no final da tarde a análise do projeto do governo federal que aumenta o teto de receita do microempreendedor individual. O texto define um reajuste progressivo do teto da receita bruta anual para enquadramento como MEI para R$110 mil em 2027 e R$140 mil em 2028.
1: O projeto também permite que um microempreendedor contrate até 2 empregados que recebam exclusivamente um salário mínimo ou o piso salarial da categoria profissional. Hoje a legislação permite a contratação de apenas 1 empregado.
0: Termina agora o jornal Câmara dos Deputados, produzido pela Rádio Câmara.
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5: 20 horas em ponto.
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7: 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Essa música diz assim.

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1: Banda Líbanos, inconfundível. Vamos.

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3: 20 horas
6: e 40 minutos.
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0: 20h59.
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